B&B King aqui no nosso Moment Love com Stand By Me. A música fez sucesso na voz dos Beatles também, um grande sucesso aqui no nosso Moment Love. Agora tem Queen, Fred Mercury, The Great Pretender.

0: a mais tocada do ano de 1982, Dalto, Muito Estranho, no Moment of Love. Fechando o nosso primeiro bloco, hein? Daqui a pouco tem mais. Depois do intervalo você confere muito mais.
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1: 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Lembrando que daqui a pouquinho tem o nosso quadro Love in Words, traduzindo a sua canção preferida, a sua canção internacional. Priscilla Block.

Way You Believe, com Whitney Houston e Mariah Carey. From the Prince of the Gypsy, aqui no nosso Moment of Love. E a gente vai seguindo em frente agora com Ana e seu Jorge, né? Ana Carolina e seu Jorge, Pra Rua Me Levar. Esse projeto, esse dueto entre a Ana e o Jorge ficou maravilhoso, né?

0: Take That com Back for Good, aqui no Moment Love. As mais tocadas de todos os tempos. 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E já já tem Loving Words.
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0: Hora de sabermos a tradução, né? De conferirmos a tradução desta terça-feira. Paulinho Esteves trazendo hoje Ruanes para Tu Amor.
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1: Luis Miguel.
0: Piensa que yo por ti estaré esperando.
1: Aquí no nosso Moment of Love.
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1: Eita, música linda, né? Música especial para você aqui no nosso Moment of Love. Agora tem Chris Romana. Ana Pego, cadê você?

0: aqui no nosso Moment Love, Anne Murray com You Needed Me, de 1978, no finalzinho da década de 70. Fique ligado, Moment Love volta já.
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3: Seguindo com mais músicas para você aqui no Momento Love. Agora tem Rita Lee.

Marjorie esse ano com versos mudos aqui no nosso Moment Love desta terça-feira. A gente vai seguindo em frente com muito mais músicas e agora com o som de Jimmy Cliff. I can see clearly now.

0: Barbara Streisand, fechando o nosso Moment Love aqui desta terça-feira. Woman in Love. Viviana Laga e Pedro Mariano também com o codinome Beija-Flor. E a gente se fala amanhã com mais uma edição do nosso Moment Love aqui na sua melhor rádio, na sua melhor companhia. Até lá, um abraço do seu amigo Kleber Salles e até o nosso próximo encontro aqui no Moment Love.
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0: 22 horas e 56 minutos.
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3: Olá, uma ótima terça-feira para você. Hoje, dia 9 de junho de 2026, eu sou Kleber Salles e este é o Moment Love, o seu momento especial aqui na rádio que toca só as melhores, as mais românticas, as mais especiais, deixando essas próximas 2 horas muito mais sentimentais aqui na programação da rádio que só toca sucessos. E agora, os sucessos românticos, os clássicos, você ouve aqui no nosso Moment Love. The Captain of the Heart, a nossa primeirinha de hoje.

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1: 23 horas e 2 minutos.
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3: Maranhão em debate aqui na Lemos FM para todo mundo ver, em Codó, no Maranhão e no mundo. E agora é a hora das manchetes e o nosso alô diferente hoje para nosso amigo Pádua, para Dilson em Brasília e também para meu amigão Jociel lá em Anajatuba e também o nosso pré-candidato a deputado estadual, Yuri Correia. Agora é hora das manchetes.
4: No programa Maranhão em Debate pela Lemos TV. Tenente Denilson volta ao comando da PM em Timbiras.
3: Pastor charlatão apela demais, querendo até 30 mil reais.
4: Jovem assassinada a tiros em Dom Pedro.
3: Silêncio de Leonel Filho sobre pagamento ao pai aumenta dúvidas em investigação do Ministério Público Federal.
4: Chiquinho Oliveira prometeu uma gestão franciscana, mas, no entanto, o que se vê é outra coisa.
3: Polícia policial taca demais em duas mulheres. Você vai tentar, juntamente conosco, saber se a causa é o envolvimento com as drogas ou se é traição.
4: Avenida Pantanal intrafegável no bairro São Benedito, não, São Vicente Palote.
3: A última de hoje, a última manchete, a Crivi anuncia vencedor do curso que escolheu o mascote da 22ª Exposição de Codó.
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4: E o assunto que chama a atenção do planeta, principalmente do Brasil, é a seleção brasileira, que vai estrear na Copa do Mundo no próximo sábado contra a famosa seleção de Marrocos. E o comentário de hoje é esse: vai dar Brasil ou Marrocos? Com a palavra, o professor Lemos.
3: Tudo bem, vamos lá. Bom, eu acho, dentro do meu pouco conhecimento, dentro do futebol, esse esporte que tomou conta do mundo e cada vez crescendo mais, eu acho que vai dar Brasil. Pode ser 2-1, 3-1, uma goleada, 1-0, mas eu acho que dá Brasil. Posso até me enganar, mas eu acho que dá Brasil.
4: É por intuição que você fala isso ou é por ser brasileiro?
3: Eu acho que eu falo mais por intuição, né? E também agregando a questão de ser brasileiro e de conhecer o potencial de nossa seleção. Nossa seleção, na primeira fase, sempre fez bonito. Aí vai. Quando chega lá no final, aí capenga. Mas esse grupo do Brasil com Marrocos, Haiti e Escócia é mamão com açúcar, no meu modo de ver. Cada brasileiro é um técnico e eu também sou um. E sou melhor do que o Carlo Ancelotti.
4: Pois, na minha opinião, você está redondamente enganado. Não existe mamão com açúcar em nenhuma das chaves. Tá pensando que a Escócia não sabe jogar bola? Você já pegou o histórico dos últimos jogos da seleção do Marrocos? Em quem ele já bateu das grandes seleções? As seleções que ele já eliminou em Copas do Mundo. Há quantos jogos o Marrocos vem aí se destacando muitíssimo bem? A Escócia é veterana nessa competição. Então, não existe esse negócio de mamão com açúcar. Eu acho que aí nesse páreo aí, o menos duro vai ser contra o Haiti. Mas não brinque, porque a seleção marroquina vai jogar de igual para igual no próximo sábado com o Brasil. Vamos ganhar? Vamos! Porque o nosso diferencial está ali, não no coletivo, porque a seleção marroquina, a única estrela que tem de destaque é um lateral direito, Hakimi, né, que é lateral do PSG. Mas não tem grandes estrelas, grandes destaques, como é o caso do individualismo da seleção brasileira. O que vai prevalecer vai ser o individualismo da seleção brasileira, com Rafinha, Vini Júnior, Endrick, aquele outro menino, Rayan, e ainda a participação ali no meio do Danilo. E agora o Brasil ganhou um reforço, Ederson, que está se destacando muito bem no Atalanta, e agora já está com as malas prontas para sair desse time. Então vai ser um jogo muito duro, não vai sair mais do que 3 gols da partida. Eu acho que vai dar 2-1 para o Brasil.
3: Eu não sou de apostar não, mas... Ah, você falou que o Brasil vence, né? Terminou chegando a um consenso, não está tendo divergência, porque eu falei que o Brasil vai vencer a parada com o Marrocos.
4: Você disse que está mamão com açúcar a chave do Brasil, e eu discordo.
3: Não, você discorda nessa parte, mas eu falei que o Brasil vai vencer Marrocos. Você também concorda, você também falou que o Brasil vai vencer Marrocos. Eu queria era que você tivesse dito o Brasil vai perder para o Marrocos e a gente ia fazer uma aposta aqui, certo? Ia fazer uma aposta de 50 conto, ou então nós ia pedir nessa aposta que alguém se manifestasse sobre o assunto para a gente poder apimentar. Mas você está convergindo conosco, comigo, e eu também não vou abrir aqui uma frente de batalha, não.
4: Mas eu também não vou ficar...
3: Ou você quer pra gente abrir a frente de batalha?
4: Mas aqui eu não vou ficar admirado se der um empate, não, Lemos. Eu respeito... Olha, uma coisa que eu aprendi na minha vida foi não subestimar adversário. Não devemos subestimar ninguém. A seleção marroquina é forte, ela joga coletivamente muito bem. Então eu não vou ficar admirado se por acaso houver um empate de 1-1 ou de 0-0. Porque o jogo é duro, querido. O jogo é duro. E você vai me dizer na próxima segunda-feira, Verediano, tudo que você falou aconteceu. Não por eu ser pai de santo, mas por...
3: Ah, você é pai de santo?
4: Não por ser pai de santo. Ah, mas certo. Por acompanhar sempre o desenrolar, a desenvoltura das seleções que irão jogar no próximo sábado.
3: E você acha que pai de santo acerta?
4: Às vezes sim, às vezes não. E por falar em pai de santo, uma história puxa outra, nós já estamos finalizando o nosso comentário. Todos os anos que tem Copa do Mundo, eles pegam aquele polvo, né?
3: Isso.
4: Colocam numa espécie de aquários com os nomes de todas as seleções. E o polvo, ao descer daquele aquário, ele vai lá e escolhe a seleção campeã da competição. E aí, você quer saber o que foi que o povo aprontou dessa vez?
3: Vamos
4: mostrar.
3: Saber.
4: Vamos saber. Vamos futebol. Mostra aí, produção.
1: Who will conquer the world in 2026? Paul's successor makes his descent over the contenders. He passes Brazil and Argentina, moving decisively. Football's coming home.
4: Seleção da Inglaterra. Eu segundo o povo.
3: Quero ver se esse urubu vai acertar.
4: Bom, estão dizendo. Estão dizendo. Os especialistas que fazem todas as análises entre seleções, que a seleção favorita é a Espanha.
3: Eu também concordo. Eu não concordo com o povo.
4: Primeiro lugar,
3: a
4: Espanha.
3: Eu concordo que a Espanha é favorita.
4: Aí dizem que a França também corre atrás desse título. A Argentina, se mostrar a garra da última Copa, é forte candidata.
3: Favorita.
4: Enfim, Lemos, é como eu te falei anteriormente, eu não subestimo nenhuma seleção, até porque nós temos aí umas 10 seleções que podem chegar tranquilamente e ser campeã da competição. Valeu?
3: Valeu! Os comentários de hoje está falando para você que é dia 13, sábado. Sábado, dia 13, às 19 horas, é o jogão entre Brasil e Marrocos. Lembrando que o Brasil tem um mando de campo, tá bom? E nós vamos ver se a gente emplaca o jogo aqui na Lemos FM, Rádio Lemos FM, retransmitindo ao vivo aqui o jogão entre Brasil e Marrocos, dia 13, às 19 horas, lá nos Estados Unidos.
4: Gostei do 13. Bom, vamos começar por Timbiras, né? Timbiras, uma parte da população está muito alegre, muito feliz, mas a malandragem está de orelha em pé. Sabe por quê? Porque o tenente Denilson voltou para aquela pequena e pacata cidade de pouco mais de 10 mil habitantes. É, a Timbiras do Maranhão já teve lá o Denilson no comando da PM, e aí ele foi transferido de lá, não sei, por cargas d'água. Eu sei que ele voltou e já voltou naquela sua velha, né, maneira de se dirigir à população. Disse que não vai passar a mão na cabeça de ninguém. Pode ser amigo dele, pode ser parente dele, mas se vacilar, xará, vai tomar café de canequinha na pensão do Brandão. A reportagem é dele, Romenig, meu amigo Romenig, o popular macaxeira.
3: Romenig Couto.
7: Estamos aqui no terceiro pelotão de polícia da cidade de Timbiras para passar uma informação muito importante para a nossa comunidade de Timbiras. É a volta do tenente Denilson para o comando aqui do terceiro pelotão. De volta, né, tenente? Para dar sequência ao trabalho que você tinha deixado quando você teve que sair.
8: Menino, eu tive que me ausentar durante 4 meses, né? E fui determinado pelo coronel para assumir o comando de Timbiras. Como eu te digo, eu não vou perseguir ninguém. Mas o número de cano de descarga, Cazon, está incomodando. Eu recebo muitas ligações. Né? Como você sabe, quem tem filho autista, meu irmão, que tem um idoso em casa, é um absurdo. Ontem nós pegamos 2 motos, o cara suspendeu o pneu na frente da viatura, rapaz. Entendeu? Aí a mãe vem chorar aqui, vem chorar para tentar comover a gente. Vai para Codó e se conduzir moto. Se tiver que ir para lá ser apresentada na delegacia, vai ser apresentada. Porque não é possível, rapaz. Se o pai, quando o pai perde a autoridade do filho, o Estado assume. Entendeu? Nós não estamos aqui para perseguir ninguém. Agora, para falta de respeito aqui, nós não vamos aceitar de jeito nenhum. Independente de ser meu amigo, ser meu parente, ser rico ou pobre. Se tiver alcance da polícia, se eu chegar aqui, tiver a situação, vai ter que pagar alguma coisa. Não para mim, mas no Detran ou lá na justiça, eles vão ter que pagar. E não vou abrir mão aqui, não. Porque aqui já está uma molecagem demais, meu irmão. Nós vamos para cima agora com gol de gás. Tolerância zero. Eu não vou perseguir ninguém. Agora, se vir para cima de mim, se prepara que ele vai cair. Se ele não quiser cair, como diz o meu coronel, ele que se deite.
4: Oi, tá aí, tenente Denilson de volta, alô malandragem, preste atenção, o buraco agora vai ser um pouquinho só mais embaixo.
3: Eu boto é fé, meu, boto é fé no sargento Denilson, que em Codó fez um grande trabalho, foi para Timbiras, fez também um grande trabalho, agora está retornando à cidade dos urubus, viu? Timbiras, parabéns. Timbiras ganha muito mesmo com o sargento Denilson. Parabéns! Aê! Em Timbiras, a segurança vai dar uma melhorada, acredite. Maranhão em Debate, você deve compartilhar o nosso programa, fazer o joinha e também você deve se inscrever no nosso programa. É muito importante, não esqueça disso não, tá bom? Olha, jovem assassinado a tiros durante vaquejada em Dom Pedro, é com você.
4: Comigo, Lemos? Ah, então vamos lá, me chamou. Agora eu vou aqui baixar o nosso querido Silvio Luiz, o saudoso Silvio Luiz, né? Me chamou, aqui estou para relatar os principais fatos policiais. Bom, em Dom Pedro, infelizmente, aconteceu esse feminicídio, né? A jovem Luciana Nascimento Quintino foi morta a tiros na noite do último domingo, durante uma vaquejada realizada no município de Dom Pedro, no Maranhão. O crime aconteceu na região central da cidade, e causou grande comoção entre moradores e participantes do evento. De acordo com informações da Polícia Civil do Maranhão, a vítima foi atingida por disparos de arma de fogo e morreu ainda no local. Equipes policiais foram acionadas e iniciaram os primeiros levantamentos para esclarecer as circunstâncias do homicídio. Informações preliminares apontam que Luciana teria sido baleada no momento em que deixava o local da vaquejada. A dinâmica do crime e a motivação dos disparos ainda serão apurados pelas autoridades. Testemunhas relataram que a jovem teria recebido ameaças antes de ser assassinada. A informação também será investigada pela Polícia Civil, que trabalha para identificar e localizar os responsáveis pelo crime. Até o momento, ninguém foi preso. A polícia informou que diligências estão sendo realizadas e que o caso segue sob investigação. 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
3: Muito bem, gostei demais você estar aqui no Maranhão em Debate, o programa que faz sucesso na Lemos TV para todo mundo ver, e você vai se inscrevendo no nosso programa. Eu te quero aqui.
4: Oxê.
3: Vem para cá, vem para o Maranhão em Debate.
4: Oxê, my God.
3: 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Mas, meus amigos, olha, nós temos mais informações aqui do meio policial, do submundo do crime, onde nós encontramos duas mulheres apanhando demais. Muita
4: apanhando
3: taca.
4: De quem?
3: Hein?
4: Apanhando de quem?
3: Apanhando de cipó.
4: Mas de quem?
3: De quem?
4: Do namorado, do ex, dos pais.
3: Até agora eu não sei, mas nós vamos buscar a informação agora. Porque é muita taca. Duas mulheres bonitas, charmosas, dengosas. E aí a taca comeu.
4: A dengue acabou.
3: Eu fiquei com pena das mulheres.
4: O dengue.
3: Se eu pudesse estar ali para retirar aquelas mulheres daquela situação...
4: Se apanharia do lugar delas?
3: Aí era complicado. Minhas costas já estão assim, derrubadas. não. Mas vamos acompanhar, meus amigos. É muita ataca no submundo do crime. É muita violência. E agora as mulheres também entraram no mundo da violência, porque elas galgaram espaço na sociedade. E aí a taca, que era para ser só para os homens, agora também restou um tiquinho para as mulheres. Acompanhe. Aí é taca, meu irmão. Taca demais.
4: Um ataque conversada, né, menino?
3: Conversada, olha. O cipó brabo. Aí.
4: Taca pra 10 mulheres, duas mulheres levaram sozinhas.
3: Ave Maria.
4: Rapaz, quem será esse rapazinho aí? Tava zangado, senhor.
3: E ele não aparece,
4: mano. Taca pra mais de metro.
3: Rapaz, aí é taca.
4: Será que isso é coisa de facção? É o tribunal do crime?
3: Aí é que eu quero que o nosso internauta, ele possa participar do nosso programa, né? Envia aí no 99984165465, mensagem de texto ou de voz, dizendo, falando que essas mulheres, elas estão apanhando por quê? O motivo é drogas, elas estão apanhando aí porque traíram.
4: Ou rejeitaram alguém.
3: Ou rejeitaram alguém. Eu quero que você participe, porque até nós...
4: Fazia tempo que eu não vi uma taca conversada. Foi uma pisa.
3: Aí uma pisa louca, rapaz.
4: Com corda na mão, meu amigo.
3: Pois é, conversada. Corda brava. E aí uma hora ele diz, olha, bota a costa pra cá. E vira.
4: E lá, pular, pular, pular.
3: E vira. E ah, não acabou ainda não. Rapaz, ó, não acabou demais. Não. Taca demais, meu irmão.
4: Eu já conferi aqui mais de 2 minutos de tacas.
3: É taca
4: demais. São 120 segundos. Uma lapada por segundo. Já pensou?
3: Então, você que é mulher, não vire pinto, porque eles são patos. Né? É o pato. Você que é pinto, acompanhar pato, dá nisso aí. Viu? Então, tenha muito cuidado em suas escolhas. Vê com quem você está andando, com quem você está se relacionando, com quem você está almoçando, porque pode dar isso bem. Ó, você que é mulher bonita, rapaz. Apanhou,
4: se envolve com malandro,
3: chega, saiu a catinga.
4: Quem né? se junta com porco...
3: Farelos come. Ou come o próprio porco. Porque porco é porco, né?
4: Bom, nós temos aqui reclamação, o povo reclama. E o nosso querido Vigia Topado, né, que é um... É o homem que mostra as denúncias com uma pitadinha de humor. O Vigia Topado vai mostrar agora mais uma UBS na cidade de Codó. É sobre aquilo que a gente vem falando há muito tempo e o prefeito até aqui não tem tomado qualquer providência. É a falta de exames, falta de medicamento nas UBSs, a saúde de mal a pior. Não sei quando é que essa saúde vai dar uma melhorada. Porque até agora, na área da saúde, o atual gestor não disse ao que veio. Fala, Vigia Topado!
9: Mês da Copa do Mundo. E quero convidar aqui a Vossa Excelência, prefeito de Codó, Chiquinho do PT, para resolver esse problema da Unidade Básica de Saúde Maria Ferreira. É isso mesmo, prefeito. Aqui está sem medicamento, prefeito. Olha a denúncia aí. Segundo a mãe, trouxe seu filho aqui, prefeito, para consultar na UBS, e chegando aqui, estava sem um xarope, prefeito. Um xarope para dar para o seu filho. Está aí a denúncia. E além do mais, prefeito, a UBS aqui, ela não está fazendo exame de sangue por falta de pagamento da empresa terceirizada, que é responsável de fazer as coletas, prefeito. Nas UBS, não estão fazendo a coleta para levar para o laboratório central, no HGM. Eu quero chamar também a atenção aqui dos vereadores de Codó. Pelo amor de Deus, vereadores, vem fiscalizar. Como é que pode? Uma UBS dessa aqui, só tem um médico. E é de vez em quando que vem. Segundo a denúncia, prefeito, essa UBS aqui, ela é responsável de tomar de conta de 2 bairros. Não sabe por quê? Porque... A UBS é da Vila Biné, está com 8 meses de reforma e aí todo mundo está vindo para cá. E aí chega aqui, prefeito, nessa UBS, não tem medicamento, não tem exame para fazer de fezes, de urina e de sangue. E aí, Vossa Excelência, fala que o Codó está bom? Vigia Topado, diretamente aqui mesmo, Unidade Básica de Saúde Maria Ferreira. Para o prefeito, está complicado, viu? Não pode fazer exame de sangue, não pode fazer exame mais de fezes, de urina. Só nem xarope tem. Aí fica difícil jeito aqui, meu amor.
4: Meu amigo Lemos, internauta, produção, é uma situação revoltante, realmente. E eu quero endossar aqui a matéria do Vigia Topado, porque ele tocou num assunto aí que é de relevância a gente também reforçar aqui um pedido para as autoridades competentes. E eu quero aproveitar e pedir aqui para o meu companheiro, o professor Lemos, já que ele mora no Vereda, é uma das pessoas mais queridas do Vereda, que ele procure saber o motivo pelo qual, como é que está ali aquela reforma, professor. Porque... A UBS Maria Ferreira está sobrecarregada ali em frente ao Largo de São Francisco. Pela manhã é Maria Ferreira e de tarde é a UBS do Vereda, que está funcionando no mesmo lugar da Maria Ferreira. Por quê? Rapaz, faz tempo que está em reforma essa UBS do Vereda. O que é que está acontecendo, professor? Você tem alguma informação com relação a essa reforma? A quantas anda? Você não quer dar um pulinho lá amanhã, não, para ver? Conferir de perto, professor?
3: É bom a gente fazer isso para mostrar a nossa imparcialidade, o nosso jornalismo. Eu fui no, na UBS Maria Ferreira, fui muito bem atendido lá. Fui buscar a vacina contra a gripe, fui muito bem atendido. E precisei agora recentemente da UPA e fui muito bem atendido também. A Zuleia, a enfermeira, me atendeu muito bem, me deu lençol para mim dormir. E hoje, 6 da manhã, eu estava saindo da UPA, unidade de pronto atendimento.
4: Então você aprova com todas as letras que a saúde está bem demais.
3: A saúde em Codó está capengando. Eu fui bem atendido, mas os reclames da população são grandes. E essa denúncia aí do Vigia Topado é mais do que verdadeira. E aí nós estamos acompanhando realmente a reforma do posto de saúde do Conjunto Coab Vereda e está devagar. E atendendo o seu pedido, eu vou amanhã fazer um vídeo, fazer uma matéria lá na UBS, no posto de saúde do Vereda, para que a gente possa obter mais informações, porque a saúde do empresário Francisco Carlos de Oliveira, que é o gestor público de Codó, está deixando muito a desejar. Em alguns pontos podemos elogiar, mas em outros pontos é caos total, como esse que foi apresentado, que não existe exames e mais exames, não existe exames. Não foi a proposta do atual prefeito, quando em campanha e pós-campanha, dizer que a saúde não ia ficar legal. Ele sempre falou que a saúde seria algo bem tratado, a saúde seria a menina dos seus olhos, seria algo extraordinário para mostrar que o médico que prometeu saúde em 90 dias, não aconteceu em 4 anos, e o atual prefeito prometeu que a saúde seria uma saúde de prima, de primeiro mundo, não está sendo saúde nem de terceiro mundo, está pior. Então, nós aqui queremos só lamentar a situação da saúde de Codó, que parece ser um calcanhar de Aquiles.
4: 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Mandar um abraço também aí para o nosso querido Daniel. Hoje eu estive conversando com o nosso querido Daniel, o homem lá da Certa Fibra, gente boa. Estamos fazendo uma parceria para navegar pelas redes sociais, viu, Lemos?
3: Muito bom você se virando para lá, eu me virando para cá, fazendo com que o internauta, com que o codoense, o maranhense, o brasileiro e você que mora em outro país aí tenha acesso a uma boa informação aqui no Maranhão em Debate. 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
4: Muito bem, vamos agora para o bairro São Vicente Palote, porque lá a população reclama, principalmente as mães que levam suas crianças para a creche, Lemos. Na hora que chega em frente à creche, tá lá, meu amigo, lama. Lama pra dedé, uma buraqueira desgraçada em frente à creche lá do bairro São Vicente Palote. Eu estou falando da Avenida Pantanal e vou mostrar aqui para você um trecho lá do local que nós estamos falando. Essa via de acesso está realmente trafegada. Mostra aí, produção. Vai mostrando aí para a galera. Olha aí, presta atenção, internauta.
10: Maria Luzia Araújo Silva. Isso aqui é um verdadeiro descaso na Avenida Pantanal. Como vocês podem ver, o sufoco que as mães passam. Olha, seu prefeito, espero que seu secretário dê um pulinho aqui, ó. Olha, olha o que acontece aqui. Em frente a uma creche. Em frente a uma creche. Olha. Só pode ver isso aqui, o que está acontecendo aqui. Toda manhã é isso aqui, ó. O sufoco das mães na Avenida Pantanal. Lá na frente tem a creche Eva Gomes. Mas aqui na frente, ó. E o inverno já passou. Em frente a uma creche, em frente a uma creche, esse descaso, isso aqui é em frente a uma creche, você pode ver. Em frente a uma creche, ó, as mães deixando os seus filhos nas escolas, em frente a uma escola municipal. Olha isso aqui, ó. Não é possível que vocês não vejam isso aqui. Já que o senhor fala tanto da pegada, o senhor fala tanto da pegada, olha aí. Olha, em frente a Maria Luiza Araújo Silva, aqui na Avenida Pantanal.
11: Essa nossa pegada.
4: Para uma cidade do tamanho de Codó, que todo dia faz contratos milionários, todo dia tem licitação para lá, todo dia tem licitação para cá. Para que servem essas licitações, Lemos? Porque a gente não vê o efeito positivo na cidade de Codó de tanta licitação, meu amigo. 500 mil para ali, 800 mil não sei para onde, 5 milhões mais para acolá, e não sei o que para babá. E, porra, e a cidade não melhora, porra, não decola.
3: Muito bom o seu comentário. Quando a gente recebe o salário do trabalho que é executado, e que o salário é razoavelmente um negocinho assim, né? Quando o salário aumenta, ou então a gente tem o 13º, dentro da casa já aparecem algumas coisas, né? O cara já compra um móvel, o cara compra uma televisão, um negócio, tal, aparece. Nesse caso aí, as licitações é uma constante, são cifras altíssimas e a gente não vê muita melhora na cidade.
4: Ainda bem que o Ministério Público está de olho, ainda bem.
3: E nós, ó, só para você analisar, você olha da mesma forma que a gente. No centro da cidade, o prefeito está dando um trato, está fazendo a operação tapa-buraco.
4: Paliativo.
3: Está trabalhando. Eu mostrei aqui uma matéria que eu fui até criticado por internautas que falaram que eu mostrei a casa do prefeito, onde ele ajeitou até a sarjetinha ali para não haver acúmulo de água, de esgoto, de nada. Coisa mais linda. E aí o internauta que entrou em contato conosco disse: você deveria ter mostrado o outro lado da moeda. Ruas esburacadas, cheias de lama, buraco, pedra, mato. Né? Então, nós estamos exatamente fazendo esse tipo de jornalismo sério, honesto. Mas eu mostrei através da palavra, da verbalidade, eu mostrei.
4: E agora nós estamos falando sobre as licitações.
3: E agora nós estamos falando das licitações, que são licitações grandes, e o serviço não está aparecendo.
4: Não está aparecendo, o comércio está gritando, a economia de Codó está pedindo socorro, Lemos.
3: Eu não sei se é porque o deputado Malgibe, que eu também não sei de onde veio esse deputado, dizem que ele quer 40%, 60%, 70% das licitações. Então assim a cidade não vai para frente, a cidade não anda.
4: Só ele que voa.
3: É, aí tem um outro deputado, que é o deputado Bombom, e dizem que está com 5 aeronaves. Pra que esse tanto de aeronaves? Não é?
4: Se uma der problema, ele vem e pega outra.
3: Quando ele não está enrolado, está em boca. É um menino assim. Mas eu queria saber...
4: Garoto prodígio.
3: Eu queria saber onde é que ele mora, pra gente ir lá fazer uma entrevista com ele.
4: É bem ali.
3: Ou com o Malgibe, ou com o...
4: Um deputado
3: Bombom. Nós vamos procurar saber onde é que ele mora, qual o estado, qual a cidade, pra gente poder ver se a gente... É, dá uma cutucada aí pra ver se a coisa assanha, se a coisa melhora.
4: A gente vê o pessoal reclamando de infraestrutura, vê o pessoal reclamando da educação, vê o pessoal reclamando da saúde e vê a quantidade de licitação todo dia, Lemos. Aí isso aí fica, poxa, o que é isso? Tanta licitação pra nada? O que é que tá acontecendo em Codó? Ainda bem que o Ministério Público está cercando tanto o prefeito quanto os seus líderes da Câmara. O Ministério Público acaba de ampliar, né, a investigação contra a Câmara Municipal. Ou seja, muita água ainda vai passar por baixo da ponte e nós acreditamos que ainda existe muita poeira debaixo desse tapete.
3: Maranhão em Debate é o programa que está levantando a galera aqui na Lemos TV para todo mundo ver. 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
4: Mais matéria chegando com o professor Lemos.
3: A Crivi anuncia vencedor do concurso que escolheu o nome do mascote da 52ª Expo Codó, a Força Jovem do Agro. Tá aqui, mostrou aí, ó. O que você acha aí? O bicho tá bonito aí, o mascotezinho. É o como é o nome dele? Codozinho. Codozinho. Não é Codozinho, é Codozinho. Será se é o Codozinho Rio ou é o Codozinho Cidade? Que a intenção de quem criou aqui, eu acho que foi na artificial isso aqui, né? É criação da IA. Da IA. E aí o concurso foi criado, tá aqui o Codozinho de bota, cinto de vaqueiro, é de vaqueiro, é? Da vaqueirama. O Codozinho tem uma mãozona muito doida. E o Codozinho também tem muito, é o quê? Negócio, chifre e orelha, meu. Orelha e chifre.
4: Esse negócio de mão grande aí, a pegada é horrível.
3: Pois é, rapaz. Não dava pra tirar o chifre, não.
4: Não, porque aí senão perderia a simbologia dos bois, né?
3: Isso.
4: Entendeu? Dos animais. Ele realmente está a caráter da festa.
3: Então isso quer dizer que o Codozinho da próxima vez não pode vir sem chifre.
4: Não, porque aí perde a essência.
3: É a essência, boi, né?
4: Sem chifre.
3: É, não, mas tem muito boi moço, rapaz. Tem, que não tem um chifre.
4: Tem muito.
3: Inclusive, realmente, eles andam pelas ruas. A gente olha e não tem nenhuma, não olha nenhuma ponta. Agora, se a gente passar a mão na cabeça deles, aí você vai encontrar pontas e mais pontas.
4: Me lembrei do Jonas Filho. Tá falando com ele!
3: A Associação dos Criadores do Vale do Itapecuru, a Crivi, anunciou oficialmente o nome do vencedor do concurso que definiu a identidade do mascote da 52ª Expo Codó, a Força Jovem do Agro, no Agro. Após uma grande mobilização nas redes sociais e ampla participação popular, o mascote passa a se chamar Codozinho. Nome escolhido por votação e que carrega um forte significado para a história e a cultura de Codó.
4: Agora eu ficaria mais bonito, Cowboyzinho.
3: Não, mas não, eu que sou contra. Cowboyzinho é lá dos Estados Unidos. Tem nada a ver Cowboyzinho. Como é? Cowboyzinho. Caibozinho. Como é, vai?
4: Cowboyzinho.
3: Cowboy. É com
4: Cowboyzinho. Cowboyzinho.
3: É Cowboyzinho. Tem nada a ver lá com os Estados Unidos, aqui com o Brasil. Você, eu tenho hora que eu concordo, mas tem hora que eu discordo.
4: Não, porque, é obrigado a concordar nunca.
3: Você, porque né, o Brasil já está tão americanizado nas roupas, na religião, americanizado na comida, é food, agora inventaram um negócio nome novo, food, é tudo é food.
4: Ai, food.
3: E aí termina o povo termina entrando no negócio, né? Tudo é americano.
4: É verdade. É o tal de Nike, né? É Shipe. Shaico. E sorria, não tem nada
3: aí. Tem o sorria.
4: Tem o sorria aí?
3: Tem o Boa sorria? Que... Então, vamos sair do codozinho, sair do cowboyzinho.
4: Tem não. Só nós mesmo.
3: Realmente.
4: Sorrindo aqui.
3: Sorrindo. Mas amanhã vai ter o sorria pra você aqui no programa Maranhão em Debate, que tem o oferecimento de Duodonto. 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
4: Mais alguma matéria por aí, professor?
3: Ah, nós temos, olha, pastor apela, meu irmão, pastor tá apelando, querendo dinheiro, querendo R$5, R$2.
4: Novidade.
3: E ele fecha.
4: Eu quero novidade.
3: Ele passa régua com R$30 mil. Rapaz, é achar que o povo é inteligente. Vamos lá, acompanhe aí.
12: Mentira, vamos ver. Deus está falando pra mim que existem pessoas que estão aqui hoje que vão viver o maior tempo de Deus na sua vida. Não, você não entendeu, não. Eu tô falando de milagre de Deus. Você que quer fazer um voto com Deus. Você que pode fazer um voto de Convesmai de R$100. Eu queria 20 pessoas com voto de R$300. Eu queria 4 pessoas com voto de 1000. Eu queria 2 pessoas com voto de 5. Eu queria uma pessoa, uma só, com voto de R$30 mil. Por que, pastor? Olha o LED, tá vendo o LED? Não, né? Mas eu já tô. Se você não for próximo, Deus não me usa.
13: Meus irmãos, minhas irmãs, a todos que têm acompanhado aqui os vídeos, têm curtido, comentado, compartilhado, têm engajado a nossa conta, feito com que a palavra de Deus vá além de 4 paredes de um templo, meu muito obrigado. Já quero pedir desculpa aqui por algum barulho externo que você por algum acaso ouviu no vídeo. É dia de feira hoje aqui na cidade. Na minha rua tem uma movimentaçãozinha aqui de venda de animais e uma oficina também, tá certo? Então, pode ser que você escute algum barulho aí fora do comum, mas não vai atrapalhar o conteúdo do vídeo. Aqui é mais uma enganação que não é bíblica, que não deveria ser feita em uma igreja, que os membros deveriam se juntarem para não deixar isso acontecer à luz da Bíblia, porque quem tem poder para tirar ou não determinada liderança que está praticando o que é errado é a própria igreja, é o membro, a membresia. Mas aí parece que eles fazem a gostar. Esse negócio de um voto, faz um voto X para prosperar. Sabe como é que a pessoa prospera? Trabalhando, organizando o dinheiro de acordo com os princípios bíblicos. Aí você prospera. Mas agora, se fosse tão simples assim fazer um voto, então você faria ali um voto de R$30 mil e não trabalharia mais, esperaria o retorno daquilo. Aí depois, quando viesse o retorno, você pegava de novo outro tanto e ia só fazendo isso. Mas não funciona assim, não é assim. Nós devemos contribuir financeiramente com a obra de Deus, sim. Mas não barganhando com Deus. Mas não negociando com Deus. Não. Paulo, quando vai escrever orientando aos coríntios em relação a isso, e serve também, funciona para nós, esse princípio, ele diz que Deus ama o que dá com alegria, não de pesar de coração, porque o que acontece na maioria das vezes é isso aí, só vou receber um milagre se eu contribuir com X, só vou receber uma bênção se contribuir com Y, uma barganha, ou então dizer que vai para o inferno, né? Se não der a contribuição, vai para o inferno. Aí não é com alegria, é por imposição aí, tá impondo. Tá certo? Não funciona assim. Biblicamente falando, não é assim. Mas me diz aqui o que você acha desse vídeo. Até o próximo.
3: Minhas amigas, olha, eu estive observando que as mulheres, elas são mais vulneráveis a serem tapeadas pelos pastores. Olha, você pode passar em uma igreja evangélica e olhe também na igreja católica. E você vai perceber que o número de fiéis que estão ali no interior do templo o número maior são de mulheres. Você pode passar bem aqui na Paraguai em uma igreja evangélica. E vai lá, você confere 20 mulheres e confere 5 homens. Então as mulheres, elas são mais fáceis. Elas são mais emotivas.
4: Acreditam mais.
3: Acreditam mais. E aí os caras jogam a tarrafa para pegar tudo. Não quero pegar só um peixinho, não. Quero pegar... Ó, tem o do show miséria de R$2. Tem o de R$5. Tem R$10. R$20. R$50. R$100. E aí esse aí foi mais longe. Foi até... R$30 mil.
4: A maioria é orientada a fazer isso mesmo, Lemos. Isso aí tem uma orientação, ó. Os discípulos ali do Edir Macedo, do Valdomiro Santiago, eles são orientados a fazer dinheiro, tem que fazer dinheiro, tem que bater a meta. Por isso que são transferidos, né? São transferidos, diretamente são transferidos, por quê? Porque eles acham que quando o pastor faz amizade com o rebanho, não quer mais tirar a lã, entendeu? Do rebanho. Então, eles trocam de lugares. Vão roda o Brasil todo, né? Pastor, entendeu? Do rebanho. Então, eles trocam de lugares. Vão roda o Brasil todo.

0: do jeito que eles gostam, do jeito que dá certo para eles, mas o fiel não pode questionar. Conforme você acompanhou aí, os fiéis poderiam ter se levantado, né? Rapaz, mas 30 mil não está demais, não. Você não está pedindo demais. Mas ele não dá o microfone para o fiel questionar.
1: É porque ele, então, não, é porque ele não viu ainda o Edir Macedo, a galera do Edir Macedo e do Valdomiro Santiago, que precisam levantar milhões. Faz uma campanha imediata para milhão. Só fala de milhão para cima. Tem que pagar o programa da televisão. Precisa de 3 milhões. Agora precisa de 300 mil pessoas, cada um do ano, R$1.000. É, meu amigo, vou te dizer. E o pior é quem consegue, né, cara? A gente vai pedir um prato de comida, o cara bate a porta na cara da gente.
0: Aí o fiel, só para encerrar, o fiel vai pedir lá um dinheiro para uma cirurgia, para comprar remédio, para comprar pão.
1: É. O pastor manda ele orar. Vai orar.
0: Não dá um centavo.
2: O pastor não ora.
0: Não ora, não dá um centavo. Não dá um centavo. Maranhão em Debate é o seu programa aqui na Lemos TV e sendo retransmitido na Rádio Lemos FM em 4 horários. 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
1: Olha, eu tenho aqui no blog do Leonardo Alves o seguinte: Chiquinho Oliveira prometeu uma gestão franciscana para ajudar os amigos pobres, mas os contratos milionários seguem beneficiando somente os mais ricos. Prestando atenção, professor Lemos, se a gente for analisar, realmente faz sentido, porque o que a gente tem visto é o opróbrio do que foi prometido em campanha. Durante entrevista que aconteceu no dia 5, concedida à FCFM, emissora de sua propriedade, emissora do prefeito de Codó, ao lado da secretária de Assistência Social, Rosa Vasconcelos, o prefeito de Codó, Francisco Carlos de Oliveira, o Chiquinho Oliveira, afirmou que pretendia realizar uma gestão franciscana, inspirada nos princípios de simplicidade e atenção aos mais necessitados. Na ocasião, declarou que queria ajudar seus amigos pobres e as pessoas em situação de pobreza. Mais de um ano após a declaração, a realidade do município mostra que a promessa de uma gestão franciscana ainda não saiu do discurso. A prometida gestão franciscana ainda não é percebida por grande parte da população. Enquanto isso, contratos milionários firmados pela Prefeitura de Codó continuam chamando a atenção da população e da imprensa que acompanha os gastos públicos. O fato é que, até o momento, os resultados observados não correspondem ao discurso apresentado quando o prefeito falou em uma gestão inspirada nos ensinamentos de São Francisco. A simplicidade e a prioridade aos mais necessitados defendidos durante a entrevista ainda não se refletem de forma clara na realidade vivida pelos codoenses. A proposta apresentada à população sugeria um governo focado nas pessoas que mais precisam da presença do poder público. Entretanto, a percepção que se fortalece é a de que as denúncias ou as demandas da população continuam sem a atenção esperada, enquanto contratos de grandes valores seguem como prioridade, beneficiando, obviamente, os mais ricos, os mais poderosos. Uma gestão verdadeiramente franciscana não se mede pelas palavras ditas em entrevistas, mas pelos benefícios efetivamente entregues àqueles que mais necessitam da ação do poder público. E realmente, meu querido professor, internauta, produção, Ele prometeu como sem falta e até aqui

0: tem faltado, como sem dúvida, essa é a verdade nua e crua, nada de gestão franciscana. O lance está sendo direcionado somente para quem tem. Quem não tem, infelizmente, está ficando cada vez pior.
1: Olha só, fazendo aqui um complemento e depois a gente comenta mais um pouquinho, olha o descaso da gestão Faxinha com a saúde central do Maranhão. O negócio lá tá parecido com o Codó, tá parecendo, né? Olha o caos que se instalou na cidade central do Maranhão, é reflexo da gestão atual liderada pela prefeita Faxinha. Infelizmente, a população está sofrendo com a escassez de serviços essenciais, principalmente na área da saúde. Um dos problemas enfrentados é a falta de ambulância devido à negligência na manutenção dos veículos. Isso compromete o atendimento de urgência e emergência, colocando em risco a vida dos centralenses do Maranhão que necessitam de assistência médica imediata. Minha gente, só para unir aqui uma coisa com a outra, Codó com Central do Maranhão, nós observamos uma coisa, Veri. É que alguns prefeitos conseguem fazer uma administração plausível. O povo aplaude. É, na pesquisa, o está lá em cima. Nós temos, por exemplo, o Braz. Não é o Braz? Foi reeleito com 74% dos votos lá na capital maranhense. E dizem que agora ele está em alta, mais ainda se falando de pré-candidatura para o governo do estado do Maranhão. A pergunta é, por que que essa menina aqui, a Faxinha, prefeita de Central do Maranhão, não consegue fazer uma gestão, né, certinha,
0: digna
1: de aplausos? Tá aí o Laésio Bonfim também lá em São Pedro dos Crentes, fez uma administração que é notório em todo o estado do Maranhão e fora do Maranhão. E aí, por que que os outros não conseguem fazer? Se o dinheiro é o mesmo, ninguém recebe mais e ninguém recebe menos. O dinheiro, quando vem para a educação, para a saúde, é a mesma coisa. Dependendo do número de habitantes de cada cidade. Se a cidade é grande, recebe mais dinheiro. Se a cidade é pequena, recebe menos dinheiro em relação ao número de habitantes, como eu já falei. E aí uns prefeitos fazem uma administração que o povo vibra, enquanto que outras administrações o povo sofre, o povo geme. E aí, você que é eleitor, você deve fazer uma análise e ver os critérios que são usados, porque muitas vezes você está comprando gato por lebre.
0: E o que acontece também, na maioria das vezes, lembra, é que por trás de quem está com a caneta na mão, existem organizações, agiotas, pessoas que realmente determinam o que aquele gestor tem que fazer e como fazer. Ou seja, são pessoas eleitas segundo o apoio de pessoas que têm muita grana. E no Maranhão está cheio disso. Agora mesmo o Josimar Maranhãozinho se engatou com a justiça. Agora vai ter que responder. Está todo enrolado com a justiça por esse tipo de atitude. Então, às vezes, a pessoa tem uma boa vontade de querer fazer uma boa gestão, mas, infelizmente, foi eleito pelos outros. Então está nas mãos dos outros e acaba não podendo fazer, não tendo como fazer aquilo que realmente pretendia. Isso também acontece muito, viu, Lemos? Além daqueles da pegada grande que metem a mão nos cofres públicos e deixam todo mundo à mercê da sorte.
1: Tá certo, então, Maranhão em Debate, aqui na Lemos TV, para todo mundo ver. Compartilhe o nosso programa, se inscreva no nosso programa, olha o likezinho lá. Gostou, não gostou, participe do nosso programa. Você é bem-vindo e você está nos ajudando muito mesmo. Espalha aí que tem Maranhão em Debate na Lemos TV. 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Meus amigos, olha, Timbiras, a coisa também não está muito boa, não. A vizinha cidade de Timbiras,
0: Tá
1: ali complicado. Depois do Riacho do Inferno, nós encontramos a cidade de Timbiras. Vamos ver o que, que o internauta está dizendo, o que, que está acontecendo, como está rolando a administração, meus amigos e minhas amigas, lá na cidade de Timbiras. Acompanhe.
2: Rapaz, não é por nada, não.

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1: 0:02.
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Jesus é apresentado de diversas formas em toda a Bíblia. De forma mais específica, no Evangelho de Marcos, ele é apontado como um servo. Do capítulo de número 1 ao capítulo de número 7, curas, libertações, o mar se acalmando, uma amostra do poder dele. No capítulo 8, surge uma pergunta interessante. Jesus se direciona aos seus discípulos e diz: quem os homens dizem que eu sou? Só que essa não é a questão mais marcante desse diabo. Agora Jesus vira para os discípulos e diz: e vocês? Quem vocês dizem que eu sou? O que Jesus está dizendo é: tudo bem. Se para eles eu sou somente aquele que cura, tudo bem. Se para eles eu sou somente aquele que acalma a tempestade, tudo bem. Se para eles eu sou somente aquele que multiplica a comida, tudo bem.

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0: Carolina Hurricanes pelas finais da Copa Stanley. A viseira ajudou a reduzir o impacto, evitando ferimentos mais graves, mas o jogador deixou o gelo e não retornou ao jogo. Sem um de seus principais defensores, os Golden Knights acabaram derrotados por 4-3. Apesar do susto, McNabb passa bem e viajou com a equipe para Las Vegas, embora sua presença no próximo confronto ainda seja incerta. É, rapaz, que susto, rapaz. Meu Deus, 140 km por hora o disco atingia aí, o rosto do jogador, hein? Meu Deus do céu. Eu sou Kleber Salles, esse foi o nosso Acredite Se Quiser desta terça-feira.
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1: De volta por aqui com o nosso Acredite Se Quiser. E olha, mais de 100 mil baratas avaliadas em cerca de 700 mil reais são apreendidas. Que é isso? Autoridades australianas apreenderam mais de 100 mil baratas exóticas em Bathurst. Uma das maiores operações de biossegurança já realizadas no país. Os insetos, avaliados em cerca de 700 mil reais, pertenciam às espécies de barata dubi e barata de Madagascar, que não podem ser importadas, criadas ou comercializadas legalmente na Austrália, por representarem risco à fauna local. Os animais serão sacrificados e o responsável pela criação ilegal poderá responder por crimes ambientais com multas superiores a R$1 milhão e até 10 anos de prisão. As autoridades acreditam que as baratas seriam vendidas como alimento para répteis e outros animais de estimação. Que coisa, hein? Eu sou Kleber Salles e este foi o nosso Acredite Se Quiser por aqui. Um forte abraço e até a nossa próxima edição.
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0: 1:59.
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2: Terça-feira maravilhosa. E a gente já está por aqui mais uma vez. Aquela nostalgia, música boa. Senhoras e senhores, Retro Hits está no ar.
3: A música.

0: 9, menino. 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
1: E a gente só vai, né? Só vai nesse embalo maravilhoso, curtindo a boa música. Retro Hits é desse jeito.
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2: Obrigado por todo o carinho da audiência. Os hits que marcaram época não param por aqui.
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2: Oi, tudo bem? Tudo certo? Chegando agora em nossa programação, então fique aí e aumente o volume do seu rádio, chegando aquela nostalgia, aquela música que você ama.
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0: É isso aí, o programa vai ficando por aqui. Amanhã estamos de volta, aguardando pela sua audiência maravilhosa. Obrigado primeiramente pela amizade. E aqui a gente é desse jeito, né? Matando a saudade, aquela nostalgia que a gente gosta, lembrar daquela época maravilhosa e também conhecer novidades, né? Retro Hits, programa feito pra você. Mais uma vez, muito obrigado e até amanhã. Tchau, tchau.
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3: Cheguei, gente. Sou eu, seu amigo Jardim Amaral. Começando por aqui mais um Conexão Sertaneja. Terço, hein? Terça-feira gostosa. Semana abençoada. Semana alegre, animada. E com muita música gostosa, muita música sertaneja pra você. Então vamos juntos com as melhores aqui no Conexão Sertaneja que tá começando.
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1: É só música boa no Conexão Sertaneja. Daqui a pouquinho a gente volta trazendo muito mais pra você.
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1: Já voltando por aqui no Conexão Sertaneja, de muita música sertaneja pra você no nosso Conexão. É só sucesso, turma.
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0: meu Deus.
1: Parabéns, Fortaleza, muito obrigado.
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0: Simone Milegis!
1: Obrigado, Manu!
0: Samanu! Corte!
1: Tchau, gente! Obrigado!
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3: É o Conexão Sertaneja no ar, gente. Só as melhores pra você curtir aqui no nosso Conexão. Não saia daí, que daqui a pouco tem muito mais pra você.
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3: Já voltando por aqui no Conexão Sertaneja, de muita música sertaneja pra você no nosso Conexão. É só sucesso, turma.
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1: Ah, daqui a pouco tem mais, hein, gente? Não saia daí que o Conexão volta já.
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1: E aí, tá curtindo, tá gostando? Bora continuar com o nosso Conexão? Vem mais música por aí, vem! Então bora cantar, turma!
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0: Rodrigo!
1: Obrigado, meu irmão!
2: Obrigado, irmão!
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4: Daqui a pouco a gente volta, hein, com muito mais moda sertaneja aqui no nosso Conexão.
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4: Seguindo, eu mesmo, seu amigo Jorginho Amaral no Conexão Sertaneja. Bora de mais música.
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1: Daqui a pouquinho voltem com muito mais aqui no Conexão Sertaneja. Não saia daí, é rapidinho, turma.
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1: Já voltei no nosso Conexão com muito mais músicas pra você. Bora de Conexão Sertaneja.
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4: Jardim Amaral para quem mais um Conexão Sertaneja. Hoje é quarta-feira, quarta super gostosa, chegando por aqui a partir de agora com muita música boa, muita música sertaneja pra gente curtir juntinhos aqui no nosso Conexão. Bora começar a nossa quartão, turma, chega mais que o Conexão Sertaneja tá no ar.
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6: Vou dizer pra vocês dessa próxima música. Você que sabe, amor.

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1: 5 horas e 2 minutos.
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3: Maranhão em debate aqui na Lemos FM para todo mundo ver, em Codó, no Maranhão e no mundo. E agora é a hora das manchetes e o nosso alô diferente hoje para nosso amigo Pádua, para Dilson em Brasília e também para meu amigão Jociel lá em Anajatuba e também o nosso pré-candidato a deputado estadual, Yuri Correia. Agora é hora das manchetes.
4: No programa Maranhão em Debate pela Lemos TV, Tenente Denilson volta ao comando da PM em Timbiras.
3: Pastor charlatão apela demais, querendo até 30 mil reais.
4: Jovem assassinada a tiros em Dom Pedro.
3: Silêncio de Leonel Filho sobre pagamento ao pai aumenta dúvidas em investigação do Ministério Público Federal.
4: Chiquinho Oliveira prometeu uma gestão franciscana, mas, no entanto, o que se vê é outra coisa.
3: Polícia policial taca demais em duas mulheres. Você vai tentar, juntamente conosco, saber se a causa é o envolvimento com as drogas ou se é traição.
4: Avenida Pantanal intrafegável no bairro São Benedito, não, São Vicente Palote.
3: A última de hoje, a última manchete, a Crivi anuncia vencedor do curso que escolheu o mascote da 22ª Exposição de Codó.
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4: E o assunto que chama a atenção do planeta, principalmente do Brasil, é a seleção brasileira, que vai estrear na Copa do Mundo no próximo sábado contra a famosa seleção de Marrocos. E o comentário de hoje é esse: vai dar Brasil ou Marrocos? Com a palavra, o professor Lemos.
3: Tudo bem, vamos lá. Bom, eu acho, dentro do meu pouco conhecimento, dentro do futebol, esse esporte que tomou conta do mundo e cada vez crescendo mais, eu acho que vai dar Brasil. Pode ser 2-1, 3-1, uma goleada, 1-0, mas eu acho que dá Brasil. Posso até me enganar, mas eu acho que dá Brasil.
4: É por intuição que você fala isso ou é por ser brasileiro?
3: Eu acho que eu falo mais por intuição, né? E também agregando a questão de ser brasileiro e de conhecer o potencial de nossa seleção. Nossa seleção, na primeira fase, sempre fez bonito. Aí vai. Quando chega lá no final, aí capenga. Mas esse grupo do Brasil com Marrocos, Haiti e Escócia é mamão com açúcar, no meu modo de ver. Cada brasileiro é um técnico e eu também sou um. E sou melhor do que o Carlo Ancelotti.
4: Pois, na minha opinião, você está redondamente enganado. Não existe mamão com açúcar em nenhuma das chaves. Tá pensando que a Escócia não sabe jogar bola? Você já pegou o histórico dos últimos jogos da seleção do Marrocos? Em quem ele já bateu das grandes seleções? As seleções que ele já eliminou em Copas do Mundo. Há quantos jogos o Marrocos vem aí se destacando muitíssimo bem? A Escócia é veterana nessa competição. Então, não existe esse negócio de mamão com açúcar. Eu acho que aí nesse páreo aí, o menos duro vai ser contra o Haiti. Mas não brinque, porque a seleção marroquina vai jogar de igual para igual no próximo sábado com o Brasil. Vamos ganhar? Vamos! Porque o nosso diferencial está ali, não no coletivo, porque a seleção marroquina, a única estrela que tem de destaque é um lateral direito, Hakimi, né, que é lateral do PSG, mas não tem grandes estrelas, grandes destaques, como é o caso do individualismo da seleção brasileira. O que vai prevalecer vai ser o individualismo da seleção brasileira, com Rafinha, Vini Júnior, Endrick, aquele outro menino, Rayan, e ainda a participação ali no meio do Danilo. E agora o Brasil ganhou um reforço, Ederson, que está se destacando muito bem no Atalanta, e agora já está com as malas prontas para sair desse time. Então vai ser um jogo muito duro, não vai sair mais do que 3 gols da partida. Eu acho que vai dar 2-1 para o Brasil.
3: Eu não sou de apostar, não, mas... Ah, você falou que o Brasil vence, né? Terminou chegando a um consenso, não está tendo divergência, porque eu falei que o Brasil vai vencer a parada com o Marrocos.
4: Você disse que está mamão com açúcar a chave do Brasil, e eu discordo.
3: Não, você discorda nessa parte, mas eu falei que o Brasil vai vencer Marrocos. Você também concorda, você também falou que o Brasil vai vencer Marrocos. Eu queria... era que você tivesse dito o Brasil vai perder para o Marrocos e a gente ia fazer uma aposta aqui, certo? Ia fazer uma aposta de 50 conto ou então nós ia pedir nessa aposta que alguém se manifestasse sobre o assunto para a gente poder apimentar. Mas você está convergindo conosco, comigo... E eu também não vou abrir aqui uma frente de batalha, não.
4: Mas,
3: de
4: eu, jeito também, mas eu também não vou ficar...
3: Ou você quer pra gente abrir a frente de batalha?
4: Mas aqui? Eu não vou ficar admirado se der um empate, não, Lemos. Eu respeito... Olha, uma coisa que eu aprendi na minha vida foi não subestimar adversário. Não devemos subestimar ninguém. A seleção marroquina é forte, ela joga coletivamente muito bem. Então eu não vou ficar admirado se por acaso houver um empate... de 1-1 ou de 0-0, porque o jogo é duro, querido, o jogo é duro, e você vai me dizer na próxima segunda-feira, Verendiano, tudo que você falou aconteceu, não por eu ser pai de santo, mas por...
3: Ah, você é pai de santo?
4: Não por ser pai de santo, mas certo. Por acompanhar sempre o desenrolar, a desenvoltura das seleções que irão jogar no próximo sábado.
3: E você acha que pai de santo acerta?
4: Às vezes sim, às vezes não. E por falar em pai de santo, uma história puxa outra, nós já estamos finalizando o nosso comentário. Todos os anos que tem Copa do Mundo, eles pegam aquele polvo, né?
3: Isso.
4: Colocam numa espécie de aquários com os nomes de todas as seleções. E o polvo, ao descer daquele aquário, ele vai lá e escolhe a seleção campeã da competição. E aí, você quer saber o que foi que o povo aprontou dessa vez?
3: Vamos
4: mostrar.
3: Saber.
4: Vamos saber. Já que é futebol, mostra aí, produção.
7: Who will conquer the world in 2026? Paul's successor makes his descent over the contenders. He passes Brazil and Argentina, moving decisively. Football's coming home.
4: Seleção da Inglaterra. Segundo o povo.
3: Eu quero é ver se esse urubu vai acertar.
4: Bom, estão dizendo... Estão dizendo... Os especialistas que fazem todas as análises entre seleções, que a seleção favorita é a Espanha.
3: Eu também concordo. Eu não concordo com o povo.
4: Primeiro lugar,
3: eu
4: a Espanha.
3: Eu concordo que a Espanha é favorita.
4: Aí dizem que a França também corre atrás desse título. A Argentina, se mostrar a garra da última Copa, é forte candidata.
3: Favorita.
4: Enfim, Lemos, é como eu te falei anteriormente, eu não subestimo nenhuma seleção, até porque nós temos aí umas 10 seleções que podem chegar tranquilamente e ser campeã da competição. Valeu?
3: Valeu! Os comentários de hoje está falando para você que é dia 13, sábado. Sábado, dia 13, às 19 horas, é o jogão entre Brasil e Marrocos. Lembrando que o Brasil tem um mando de campo, tá bom? E nós vamos ver se a gente emplaca o jogo aqui na Lemos FM, Rádio Lemos FM, retransmitindo ao vivo aqui o jogão entre Brasil e Marrocos, dia 13, às 19 horas, lá nos Estados Unidos.
4: Gostei do 13. Bom, vamos começar por Timbiras, né? Timbiras, uma parte da população está muito alegre, muito feliz, mas a malandragem está de orelha em pé. Sabe por quê? Porque o tenente Denilson voltou para aquela pequena e pacata cidade de pouco mais de 10 mil habitantes. É, a Timbiras do Maranhão já teve lá o Denilson no comando da PM, e aí ele foi transferido de lá, não sei, por cargas d'água. Eu sei que ele voltou e já voltou naquela sua velha, né, maneira de se dirigir à população. Disse que não vai passar a mão na cabeça de ninguém. Pode ser amigo dele, pode ser parente dele, mas se vacilar, xará, vai tomar café de canequinha na pensão do Brandão. A reportagem é dele, Romenig, meu amigo Romenig, o popular Macaxeira.
3: Romenig Couto.
8: Estamos aqui no terceiro pelotão de polícia da cidade de Timbiras para passar uma informação muito importante para a nossa comunidade de Timbiras. É a volta do tenente Denilson para o comando aqui do terceiro pelotão. De volta, né, tenente? Para dar sequência ao trabalho que você tinha deixado quando você teve que sair.
9: Menino, eu tive que me ausentar durante 4 meses, né? E fui determinado pelo coronel para assumir o comando de Timbiras. Como eu te digo, eu não vou perseguir ninguém, mas o número de cano de descarga está incomodando. Eu recebo muitas ligações. Né? Como você sabe, quem tem filho autista, meu irmão, que tem um idoso em casa, é um absurdo. Ontem nós pegamos 2 motos, o cara suspendeu o pneu na frente da viatura, rapaz. Entendeu? Aí a mãe vem chorar aqui. Vem chorar para tentar comover a gente, vá para Codó. E se conduzir moto, se tiver que ir para lá ser apresentada na delegacia, vai ser apresentada. Porque não é possível, rapaz. Se o pai, quando o pai perde a autoridade do filho, o Estado assume. Entendeu? Nós não estamos aqui para perseguir ninguém. Agora, para falta de respeito aqui, nós não vamos aceitar de jeito nenhum. Independente de ser meu amigo, ser meu parente, ser rico ou pobre. Se tiver alcance da polícia, se eu chegar aqui, tiver a situação, vai ter que pagar alguma coisa. Não para mim, mas no Detran ou lá na justiça, eles vão ter que pagar. E não vou abrir mão aqui, não. Porque aqui já está uma molecagem demais, meu irmão. Nós vamos para cima agora com gol de gás. Tolerância zero. Eu não vou perseguir ninguém. Agora, se vir para cima de mim, se prepara que ele vai cair. Se ele não quiser cair, como diz o meu coronel, ele que se deite.
4: Oi, tá aí, tenente Denilson de volta. Alô, malandragem! Preste atenção, o buraco agora vai ser um pouquinho só mais embaixo.
3: Eu boto é fé, meu, boto é fé no sargento Denilson, que em Codó fez um grande trabalho, foi para Timbiras, fez também um grande trabalho, agora está retornando à cidade dos urubus, viu? Timbiras, parabéns. Timbiras ganha muito mesmo com o sargento Denilson. Parabéns! Aê! Em Timbiras, a segurança vai dar uma melhorada, acredite. 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Olha, jovem assassinado a tiros durante vaquejada em Dom Pedro, é com você.
4: Comigo, Lemos? Ah, então vamos lá, me chamou. Agora eu vou aqui baixar o nosso querido Silvio Luiz, o saudoso Silvio Luiz, né? Me chamou, aqui estou para relatar os principais fatos policiais. Bom, em Dom Pedro, infelizmente, aconteceu esse feminicídio, né? A jovem Luciana Nascimento Quintino foi morta a tiros na noite do último domingo, durante uma vaquejada realizada no município de Dom Pedro, no Maranhão. O crime aconteceu na região central da cidade, e causou grande comoção entre moradores e participantes do evento. De acordo com informações da Polícia Civil do Maranhão, a vítima foi atingida por disparos de arma de fogo e morreu ainda no local. Equipes policiais foram acionadas e iniciaram os primeiros levantamentos para esclarecer as circunstâncias do homicídio. Informações preliminares apontam que Luciana teria sido baleada no momento em que deixava o local da vaquejada. A dinâmica do crime e a motivação dos disparos ainda serão apurados pelas autoridades. Testemunhas relataram que a jovem teria recebido ameaças antes de ser assassinada. A informação também será investigada pela Polícia Civil, que trabalha para identificar e localizar os responsáveis pelo crime. Até o momento, ninguém foi preso. A polícia informou que diligências estão sendo realizadas e que o caso segue sob investigação. 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
3: Muito bem, gostei demais você estar aqui no Maranhão em Debate, o programa que faz sucesso na Lemos TV para todo mundo ver, e você vai se inscrevendo no nosso programa. Eu te quero aqui.
4: Oxente.
3: Vem para cá, vem para o Maranhão em Debate.
4: Oxente, my God.
3: 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Mas, meus amigos, olha, nós temos mais informações aqui do meio policial, do submundo do crime, onde nós encontramos duas mulheres apanhando demais. Muita
4: apanhando
3: taca.
4: De quem? De quem?
3: Hein?
4: Apanhando de quem?
3: Apanhando de cipó.
4: Mas de quem?
3: De quem?
4: Do namorado, do ex, dos pais.
3: Até agora eu não sei, mas nós vamos buscar a informação agora. Porque é muita taca. Duas mulheres bonitas, charmosas, dengosas. E aí a taca comeu.
4: A dengue acabou.
3: Eu fiquei com pena das mulheres.
4: O dengue.
3: Se eu pudesse estar ali para retirar aquelas mulheres daquela situação...
4: Se apanharia do lugar delas?
3: Aí era complicado. Minhas costas estão assim, derrubadas. Não dava, não. Mas vamos acompanhar, meus amigos. É muita ataca no submundo do crime. É muita violência. E agora as mulheres também entraram no mundo da violência, porque elas galgaram espaço na sociedade. E aí a taca, que era para ser só para os homens, agora também restou um tiquinho para as mulheres. Se acompanha. Aí é taca, meu irmão. Taca demais.
4: Um ataque conversada, né, menino?
3: Conversada, olha. Eita, no cipó brabo. Aí?
4: Taca pra. Corda. Taca pra 10 mulheres, duas mulheres levaram sozinhas.
3: Ave Maria.
4: Rapaz, quem será esse rapazinho aí? Tava zangado, senhor.
3: E ele não aparece,
4: mano. Taca pra mais de metro.
3: Rapaz, aí é.
4: Será
3: taca,
4: que isso é coisa de facção? É o tribunal do crime?
3: Aí é que eu quero que o nosso internauta, ele possa participar do nosso programa, né? Envia aí no 999-84-16-5465, mensagem de texto ou de voz, dizendo, falando que essas mulheres, elas estão apanhando por quê? O motivo é drogas, elas estão apanhando aí porque traíram.
4: Ou rejeitaram alguém.
3: Ou rejeitaram alguém. Eu quero que você participe, porque até nós...
4: Fazia tempo que eu não via uma taca conversada. Foi uma pisa.
3: Aí uma pisa louca, rapaz.
4: Com corda na mão, meu amigo.
3: Pois é, conversada. Corda brava. E aí uma hora ele diz, olha, bota a costa pra cá. E vira.
4: E lá, pular, pular, pular.
3: E vira. E ah, não acabou ainda não. Rapaz, não acabou demais. Não. Taca demais, meu irmão.
4: E aí conferi aqui mais de 2 minutos de tacas.
3: É taca
4: demais. São 120 segundos. Uma lapada por segundo. Já pensou?
3: Então, você que é mulher, não vire pinto, porque eles são patos. Né? É o pato. Você que é pinto, acompanhar pato, dá nisso aí. Viu? Então, tenha muito cuidado em suas escolhas. Vê com quem você está andando, com quem você está se relacionando, com quem você está almoçando, porque pode dar isso bem. Ó, você que é uma mulher bonita, rapaz. Apanhou,
4: se envolve com malandro.
3: Chega, saiu a caatinga.
4: Quem se junta com porco,
3: farelos come. Ou come o próprio porco, porque porco é porco, né?
4: Bom, nós temos aqui reclamação, o povo reclama, e o nosso querido Vigia Topado, né, que é o... É o homem que mostra as denúncias com uma pitadinha de humor. O Vigia Topado vai mostrar agora mais uma UBS na cidade de Codó. É sobre aquilo que a gente vem falando há muito tempo. E o prefeito até aqui não tem tomado qualquer providência. É a falta de exames, falta de medicamento nas UBSs. A saúde de mal a pior. Não sei quando é que essa saúde vai dar uma melhorada. Porque até agora, na área da saúde, o atual gestor não disse ao que veio. Fala, Vigia Topado!
10: Mês da Copa do Mundo. E quero convidar aqui a Vossa Excelência, prefeito de Codó, Chiquinho do PT, para resolver esse problema da Unidade Básica de Saúde Maria Ferreira. É isso mesmo, prefeito? Aqui está sem medicamento, prefeito. Olha a denúncia aí. Segundo a mãe, trouxe seu filho aqui, prefeito, para consultar na UBS. E chegando aqui, estava sem um xarope, prefeito. Um xarope para dar para o seu filho. Está aí a denúncia. Além do mais, prefeito, a UBS aqui, ela não está fazendo exame de sangue por falta de pagamento da empresa terceirizada, que é responsável de fazer as coletas, prefeito. Nas UBS, não estão fazendo a coleta para levar para o laboratório central, no HGM. Eu quero chamar também a atenção aqui dos vereadores de Codó. Pelo amor de Deus, vereadores, vem fiscalizar. Como é que pode? Uma UBS dessa aqui, só tem um médico, e é de vez em quando que vem. Segundo a denúncia, prefeito, essa UBS aqui, ela é responsável de tomar de conta de 2 bairros. Não sabe por quê? Porque a UBS é da Vila Biné, está com 8 meses de reforma, e aí todo mundo está vindo para cá. E aí chega aqui, prefeito, nessa UBS, não tem medicamento, não tem exame para fazer de fezes, de urina e de sangue. E aí, Vossa Excelência, fala que o Codó tá bom? Vigia Topado, diretamente aqui mesmo. Unidade Básica de Saúde, Maria Ferreira. Para o prefeito, tá complicado, viu? Não pode fazer exame de sangue, não pode fazer exame mais de fezes, de urina. Só nem xarope tem. Aí fica difícil jeito aqui, meu amigo.
4: Meu amigo Lemos, internauta, produção... É uma situação revoltante, realmente. E eu quero endossar aqui a matéria do Vigia Topado, porque ele tocou num assunto aí que é de relevância a gente também reforçar aqui um pedido para as autoridades competentes. E eu quero aproveitar e pedir aqui para o meu companheiro, o professor Lemos, já que ele mora no Vereda, é uma das pessoas mais queridas do Vereda, ele procure saber o motivo pelo qual, como é que está ali aquela reforma, professor. Porque a UBS Maria Ferreira está sobrecarregada ali em frente ao Largo de São Francisco. Pela manhã é Maria Ferreira e de tarde é a UBS do Vereda, que está funcionando no mesmo lugar da Maria Ferreira. Por quê? Rapaz, faz tempo que está em reforma essa UBS do Vereda. O que é que está acontecendo, professor? Você tem alguma informação com relação a essa reforma? A quantas anda? Você não quer dar um pulinho lá amanhã, não, para ver? Conferir de perto, professor?
3: É bom a gente fazer isso para mostrar a nossa imparcialidade, o nosso jornalismo. Eu fui no, na UBS Maria Ferreira, fui muito bem atendido lá, fui buscar a vacina contra a gripe, fui muito bem atendido e precisei agora recentemente da UPA e fui muito bem atendido também. A Zuleia, a enfermeira, me atendeu muito bem, me deu lençol para mim dormir e hoje, 6 da manhã, eu estava saindo da UPA, unidade de pronto atendimento.
4: Então você aprova com todas as letras que a saúde está bem demais.
3: A saúde em Codó está capengando. Eu fui bem atendido, mas os reclames da população são grandes. E essa denúncia aí do Vigia Topado é mais do que verdadeira. E aí nós estamos acompanhando realmente a reforma do posto de saúde do Conjunto Coab Vereda e está devagar. E atendendo seu pedido, eu vou amanhã fazer um vídeo, fazer uma matéria lá na UBS, não, no posto de saúde do Vereda, para que a gente possa obter mais informações, porque a saúde do empresário Francisco Carlos de Oliveira, que é o gestor público de Codó, está deixando muito a desejar. Em alguns pontos podemos elogiar, mas em outros pontos é caos total, como esse que foi apresentado, que não existe exames e mais exames, não existe exames. Não foi a proposta do atual prefeito, quando em campanha e pós-campanha, dizer que a saúde não ia ficar legal. Ele sempre falou que a saúde seria algo bem tratado, a saúde seria a menina dos seus olhos, seria algo extraordinário para mostrar que o médico que prometeu saúde em 90 dias, não aconteceu em 4 anos, e o atual prefeito prometeu que a saúde seria uma saúde de prima, de primeiro mundo, não está sendo saúde nem de terceiro mundo, está pior. Então, nós aqui queremos só lamentar a situação da saúde de Codó, que parece ser um calcanhar de Aquiles.
4: 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Manda um abraço também aí para o nosso querido Daniel. Hoje eu estive conversando com o nosso querido Daniel, o homem lá da Certa Fibra, gente boa. Estamos fazendo uma parceria para navegar pelas redes sociais, viu, Lemos?
3: Muito bom você se virando para lá, eu me virando para cá, fazendo com que o internauta, com que o codoense, o maranhense, o brasileiro e você que mora em outro país aí tenha acesso a uma boa informação aqui no Maranhão em Debate. 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
4: Muito bem, vamos agora para o bairro São Vicente Palote, porque lá a população reclama, principalmente as mães que levam suas crianças para a creche, Lemos. Na hora que chega em frente à creche, tá lá, meu amigo, lama. Lama pra dedé, uma buraqueira desgraçada em frente à creche lá do bairro São Vicente Palote. Eu estou falando da Avenida Pantanal e vou mostrar aqui para você um trecho lá do local que nós estamos falando. Essa via de acesso está realmente intrafegável. Mostra aí, produção. Vai mostrando aí pra galera. Olha aí, presta atenção, internauta.
11: Maria Luzia Araújo. Isso aqui é um verdadeiro descaso na Avenida Pantanal. Como vocês podem ver, o sufoco que as mães passam. Olha, seu prefeito, espero que seu secretário dê um pulinho aqui, ó. Olha. Olha o que acontece aqui, em frente a uma creche. Em frente a uma creche. Olha. Só pode ver isso aqui, o que está acontecendo aqui. Toda manhã é isso aqui, ó. O sufoco das mães na Avenida Pantanal. Lá na frente tem a creche Eva Gomes, mas aqui na frente, ó. E o inverno já passou. Olha isso aqui, em frente a uma creche. Em frente a uma creche. Esse descaso. Isso aqui é em frente a uma creche. Você pode ver. Em frente a uma creche, ó, as mães deixando os seus filhos nas escolas, em frente a uma escola municipal. Olha isso aqui, ó. Não é possível que vocês não vejam isso aqui. Já que o senhor fala tanto da pegada, o senhor fala tanto da pegada. Olha aí. Olha, em frente a Maria Luiza Araújo Silva, aqui na Avenida Pantanal. Ó.
12: Essa nossa pegada.
4: Para uma cidade do tamanho de Codó, que todo dia faz contratos milionários, todo dia tem licitação para lá, todo dia tem licitação para cá. Para que servem essas licitações, Lemos? Porque a gente não vê o efeito positivo na cidade de Codó de tanta licitação, meu amigo. 500 mil para ali, 800 mil não sei para onde, 5 milhões mais para lá, e não sei o que para babá. E, porra, e a cidade não melhora, pô, não decola.
3: Muito bom o seu comentário. Quando a gente recebe o salário do trabalho que é executado, e que o salário é razoavelmente um negocinho assim, né? Quando o salário aumenta, ou então a gente tem o 13º, dentro da casa já aparecem algumas coisas, né? O cara já compra um móvel, o cara compra uma televisão, um negócio e tal, aparece. Nesse caso aí, as licitações... é uma constante, são cifras altíssimas e a gente não vê muita melhora na cidade.
4: Ainda bem que o Ministério Público está de olho, ainda bem.
3: E nós, ó, só para você analisar, você olha da mesma forma que a gente. No centro da cidade, o prefeito está dando um trato, está fazendo a operação tapa-buraco.
4: Paliativo.
3: Está trabalhando. Eu mostrei aqui uma matéria que eu fui até criticado por internautas que falaram que eu mostrei a casa do prefeito, onde ele ajeitou até a sarjetinha ali para não haver acúmulo de água, de esgoto, de nada. Coisa mais linda. E aí o internauta que entrou em contato conosco disse... você deveria ter mostrado o outro lado da moeda. Ruas esburacadas, cheias de lama, buraco, pedra, mato. Né? Então, nós estamos exatamente fazendo esse tipo de jornalismo. Jornalismo sério, honesto. Mas eu mostrei. Eu mostrei através da palavra, da verbalidade. Eu mostrei.
4: E agora nós estamos falando sobre as licitações.
3: Agora nós estamos falando das licitações, que são licitações grandes, e o serviço não está aparecendo.
4: Não está aparecendo. O comércio está gritando. A economia de Codó está pedindo socorro, Lemos.
3: Eu não sei se é porque o deputado Malgibe, que eu também não sei de onde veio esse deputado, dizem que ele quer 40%, 60%, 70% das licitações. Então assim a cidade não vai para frente. A cidade não anda.
4: Só ele que voa.
3: É, aí tem um outro deputado, que é o deputado Bombom, e dizem que está com 5 aeronaves. Para que esse tanto de aeronaves? Não é?
4: Se uma der problema, ele vem e pega outra.
3: Quando ele não está enrolado, está em boca. É um menino assim. Mas eu queria saber...
4: Garoto prodígio.
3: Eu queria saber onde é que ele mora, pra gente ir lá fazer uma entrevista com ele.
4: É bem ali.
3: Ou com o Malgibe, ou com o...
4: Bombom.
3: Bombom. Nós vamos procurar saber onde é que ele mora, qual o estado, qual a cidade, pra gente poder ver se a gente... dá uma cutucada aí pra ver se a coisa assanha, se a coisa melhora.
4: A gente vê o pessoal reclamando de infraestrutura, vê o pessoal reclamando da educação, vê o pessoal reclamando da saúde e vê a quantidade de licitação todo dia, Lemos. Aí isso aí fica, poxa, que é isso? Tanta licitação pra nada? O que é que tá acontecendo em Codó? Ainda bem que o Ministério Público está cercando tanto o prefeito quanto os seus líderes da Câmara. O Ministério Público acaba de ampliar, né, a investigação contra a Câmara Municipal. Ou seja, muita água ainda vai passar por baixo da ponte e nós acreditamos que ainda existe muita poeira debaixo desse tapete.
3: Maranhão em Debate é o programa que está levantando a galera aqui na Lemos TV para todo mundo ver. 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
4: Mais matéria chegando com o professor Lemos.
3: A Crivi anuncia vencedor do concurso que escolheu o nome do mascote da 52ª Expo Codó, a Força Jovem do Agro. Tá aqui, mostrou aí, ó. Que você acha aí? O bicho tá bonito aí, o mascotezinho. Como é o nome dele? Codozinho. Codozinho. Não é Codozinho, é Codozinho. Será se é o Codozinho Rio ou é o Codozinho Cidade? Que a intenção de quem criou aqui, eu acho que foi na artificial isso aqui, né? É criação da IA. Da IA. E aí o concurso foi criado, tá aqui o Codozinho de bota, cinto de vaqueiro, é de vaqueiro, é? Da vaqueirama. O Codozinho tem uma mãozona muito doida. E o Codozinho também tem muito, é o quê? Negócio, chifre e ureia, minha. Ureia e chifre.
4: Esse negócio de mão grande aí, a pegada é horrível.
3: Pois é, rapaz. Não dava pra tirar o chifre, não.
4: Não, porque aí senão perderia a simbologia dos bois, né?
3: Isso.
4: Entendeu? Dos animais. Ele realmente está a caráter da festa.
3: Então isso quer dizer que o Codozinho da próxima vez não pode vir sem chifre.
4: Não, porque aí perde a essência. Perde a
3: essência, né?
4: Sem chifre.
3: Não, mas tem muito boi mocho, rapaz. Tem, que não tem um chifre.
4: Tem muito.
3: Inclusivemente, eles andam pelas ruas. A gente olha e não tem nenhuma, não olha nenhuma ponta. Agora, se a gente passar a mão na cabeça deles, aí você vai encontrar pontas e mais pontas.
4: Me lembrei do Jonas Filho. Tá falando com ele!
3: A Associação dos Criadores do Vale do Itapecuru, a Crivi, anunciou oficialmente o nome do vencedor do concurso que definiu a identidade do mascote da 52ª Expo Codó, a Força Jovem do Agro, no Agro, após uma grande mobilização nas redes sociais e ampla participação popular, o mascote passa a se chamar Codozinho. Nome escolhido por votação e que carrega um forte significado para a história e a cultura de Codó.
4: Agora eu ficaria mais bonito, Cowboyzinho.
3: Não, mas não, eu que sou contra. Cowboyzinho é lá dos Estados Unidos. Tem nada a ver Cowboyzinho. Cowboyzinho. Como é, rapaz?
4: Cowboy.
3: É com
4: Cowboyzinho.
3: Tem nada a ver lá com os Estados Unidos, aqui com o Brasil. Você, eu tenho hora que eu concordo, mas tem hora que eu discordo.
4: Não, né? É obrigado a concordar nunca.
3: Você, porque, né, o Brasil já está tão americanizado nas roupas, na religião, americanizado na comida, é food, agora inventaram um negócio nome novo, food, é tudo é food.
4: Ai, food.
3: E aí termina o povo termina entrando no negócio, né? Tudo é americano.
4: É verdade. É o tal de Nike, né?
3: É, Mike.
4: É Shipe.
3: É Shipe.
4: Shaico. E sorria, não tem nada hoje.
3: Tem o sorria aí? Tem o sorria? Então, vamos sair do codozinho, sair do cowboyzinho.
4: Tem não. Só nós mesmo.
3: Realmente.
4: Sorrindo aqui.
3: Sorrindo. Mas amanhã vai ter o sorria pra você aqui no programa Maranhão em Debate, que tem o oferecimento de Duodonto. 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
4: Mais alguma matéria por aí, professor?
3: Ah, nós temos. Olha, pastor apela, meu irmão. Pastor tá apelando, querendo dinheiro, querendo R$5, R$2.
4: Novidade.
3: E ele fecha.
4: Eu quero novidade.
3: Ele passa régua com R$30 mil. Rapaz, é achar que o povo é inteligente. Vamos lá, acompanha aí.
13: Mentira, vamos ver. Deus está falando pra mim que existem pessoas que estão aqui hoje que vão viver o maior tempo de Deus na sua vida. Não, você não entendeu, não. Eu tô falando de milagre de Deus. Você que quer fazer um voto com Deus. Você que pode fazer um voto de Deus, com esse Maia, de R$100. Eu queria 20 pessoas com voto de R$300. Eu queria 4 pessoas com voto de 1000. Eu queria 2 pessoas com voto de 5. Eu queria uma pessoa, uma só, com voto de R$30 mil. Por que, pastor? Olha o LED, tá vendo o LED? Não, né? Mas eu já tô. Se você não for próximo, Deus não me usa.
14: Meus irmãos, minhas irmãs, a todos que têm acompanhado aqui os vídeos, têm curtido, comentado, compartilhado, têm engajado a nossa conta, feito com que a palavra de Deus vá além de 4 paredes de um templo, meu muito obrigado. Já quero pedir desculpa aqui por algum barulho externo que você por algum acaso ouviu no vídeo. É dia de feira hoje aqui na cidade. Na minha rua tem uma movimentaçãozinha aqui de venda de animais e uma oficina também, tá certo? Então, pode ser que você escute algum barulho aí fora do comum, mas não vai atrapalhar o conteúdo do vídeo. Aqui é mais uma enganação que não é bíblica, que não deveria ser feita em uma igreja, que os membros deveriam se juntarem para não deixar isso acontecer à luz da Bíblia, porque quem tem poder para tirar ou não determinada liderança que está praticando o que é errado é a própria igreja, é o membro, a membresia. Mas aí parece que eles fazem a gostar. Esse negócio de há um voto, faz um voto X para prosperar. Sabe como é que a pessoa prospera? Trabalhando, organizando o dinheiro de acordo com os princípios bíblicos. Aí você prospera. Mas agora, se fosse tão simples assim fazer um voto, então você faria ali um voto de 30 mil e não trabalharia mais, esperaria o retorno daquilo. Aí depois, quando viesse o retorno, você pegava de novo outro tanto e ia só fazendo isso. Mas não funciona assim, não é assim. Nós devemos contribuir financeiramente com a obra de Deus, sim. Mas não barganhando com Deus. Mas não negociando com Deus. Não. Paulo, quando vai escrever orientando aos coríntios em relação a isso, e serve também, funciona para nós, esse princípio, ele diz que Deus ama o que dá com alegria, não de pesar de coração, porque o que acontece na maioria das vezes é isso aí, só vou receber um milagre se eu contribuir com X, só vou receber uma bênção se contribuir com Y, uma barganha, ou então dizer que vai pro inferno, né? Se não der a contribuição, vai pro inferno. Aí não é com alegria, é por imposição aí, tá impondo. Tá certo? Não funciona assim. Biblicamente falando, não é assim. Mas me diz aqui o que você acha desse vídeo. Até o próximo.
3: Minhas amigas, olha, eu estive observando que as mulheres, elas são mais vulneráveis a serem tapeadas pelos pastores. Olha, você pode passar em uma igreja evangélica e olhe também na igreja católica. E você vai perceber que o número de fiéis que estão ali no interior do templo o número maior são de mulheres. Você pode passar bem aqui na Paraguai em uma igreja evangélica. E vai lá, você confere 20 mulheres e confere 5 homens. Então as mulheres, elas são mais fáceis. Elas são mais emotivas.
4: Acreditam mais.
3: Acreditam mais. E aí os caras jogam a tarrafa para pegar tudo. Não quero pegar só um peixinho, não. Quero pegar... Ó, tem o do show miséria de R$2. Tem o de R$5. Tem R$10. R$20. R$50. R$100. E aí esse aí foi mais longe. Foi até... R$30 mil.
4: A maioria é orientada a fazer isso mesmo, Lemos. Isso aí tem uma orientação, ó. Os discípulos ali do Edir Macedo, do Valdomiro Santiago, eles são orientados a fazer dinheiro, tem que fazer dinheiro, tem que bater a meta. Por isso que são transferidos, né? São transferidos, diretamente são transferidos, por quê? Porque eles acham que quando o pastor faz amizade com o rebanho, não quer mais tirar a lã, entendeu? Do rebanho. Então, eles trocam de lugares. Vão, roda o Brasil todo. Né? Pastores, vai com a família, mulher, filho, tudo. Sai viajando o mundo afora aí, justamente por isso. Quando amansa uma cidade, a ordem vem para ir para outra cidade. Que é para poder estar ali sempre com aquela pegada.
3: Mas é isso mesmo, não é, quase todas as igrejas, elas usam essa metodologia de não deixar o pastor criar lodo, criar raízes. Ele passa um tempinho ali, já muda para cá, muda para lá, e os fiéis sequer observam isso. Na realidade, a religião hoje no Brasil é muito fácil fazer religião.
4: Eles não podem ter dó de ninguém.
3: Porque eles fazem do jeito que eles querem, do jeito que eles gostam, do jeito que dá certo para eles, mas o fiel não pode questionar. Conforme você acompanhou aí, os fiéis poderiam ter se levantado, né? Rapaz, mas 30 mil não está demais, não. Você não está pedindo demais. Mas ele não dá o microfone para o fiel questionar.
4: É porque ele não viu ainda o Edir Macedo, a galera do Edir Macedo e do Valdomiro Santiago, que precisa levantar milhões. Faz uma campanha imediata para milhão, só fala de milhão para cima, tem que pagar o programa da televisão, precisa de 3 milhões, agora precisa de 300 mil pessoas, cada um do ano, R$1.000. Meu amigo, vou te dizer. E o pior é que ele consegue, né, cara? A gente vai pedir um prato de comida, o cara bate a porta na cara da gente.
3: Aí o fiel, só para encerrar, o fiel vai pedir lá um dinheiro para uma cirurgia, para comprar remédio, para comprar pão.
4: O pastor manda ele orar. Vai orar.
3: Não dá um centavo.
4: O pastor não ora.
3: Não ora, não dá um centavo. Não dá um centavo. Maranhão em Debate é o seu programa aqui na Lemos TV sendo retransmitido na Rádio Lemos FM em 4 horários. 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
4: Olha, eu tenho aqui no blog do Leonardo Alves o seguinte: Chiquinho Oliveira prometeu uma gestão franciscana para ajudar os amigos pobres, mas os contratos milionários seguem beneficiando somente os mais ricos. Prestando atenção, professor Lemos, se a gente for analisar, realmente faz sentido, porque o que a gente tem visto é o opróbrio do que foi prometido em campanha. Durante entrevista que aconteceu no dia 5, concedida à FCFM, emissora de sua propriedade, emissora do prefeito de Codó, ao lado da secretária de Assistência Social, Rosa Vasconcelos, o prefeito de Codó, Francisco Carlos de Oliveira, o Chiquinho Oliveira, afirmou que pretendia realizar uma gestão franciscana, inspirada nos princípios de simplicidade e atenção aos mais necessitados. Na ocasião, declarou que queria ajudar seus amigos pobres e as pessoas em situação de pobreza. Mais de um ano após a declaração, a realidade do município mostra que a promessa de uma gestão franciscana ainda não saiu do discurso. A prometida gestão franciscana ainda não é percebida por grande parte da população. Enquanto isso, contratos milionários firmados pela Prefeitura de Codó continuam chamando a atenção. Enquanto isso, contratos milionários firmados pela Prefeitura de Codó

0: defendidos durante a entrevista ainda não se refletem de forma clara na realidade vivida pelos godoenses. A proposta apresentada à população sugeria um governo focado nas pessoas que mais precisam da presença do poder público. Entretanto, a percepção que se fortalece é a de que as denúncias ou as demandas da população continuam sem a atenção esperada, enquanto contratos de grandes valores seguem como prioridade, beneficiando, obviamente, os mais ricos, os mais poderosos. Uma gestão verdadeiramente franciscana não se mede pelas palavras ditas em entrevistas, mas pelos benefícios efetivamente entregues àqueles que mais necessitam da ação do poder público. E realmente, meu querido professor, internauta, produção, ele prometeu como sem falta, e até aqui tem faltado como sem dúvida. Essa é a verdade nua e crua. Nada de gestão franciscana. O lance está sendo direcionado somente para quem tem. Quem não tem, infelizmente, está ficando cada vez pior.
1: Olha só, fazendo aqui um complemento e depois a gente comenta mais um pouquinho. Olha o descaso da gestão Faxinha com a saúde central do Maranhão. O negócio lá tá parecido com o Codó, tá parecendo, né? Olha o caos que se instalou na cidade central do Maranhão, é reflexo da gestão atual liderada pela prefeita Faxinha. Infelizmente, a população está sofrendo com a escassez de serviços essenciais, principalmente na área da saúde. Um dos problemas enfrentados é a falta de ambulância devido à negligência na manutenção dos veículos. Isso compromete o atendimento de urgência e emergência, colocando em risco a vida dos centralenses do Maranhão que necessitam de assistência médica imediata. Minha gente, só para unir aqui uma coisa com a outra, Codó com Central do Maranhão, nós observamos uma coisa, Veri. É que alguns prefeitos conseguem fazer uma administração plausível. O povo aplaude. É, na pesquisa, está lá em cima. Nós temos, por exemplo, o Braz. Não é o Braz? Foi reeleito com 74% dos votos lá na capital maranhense. E dizem que agora ele está em alta, mais ainda se falando de pré-candidatura para o governo do estado do Maranhão. A pergunta é, por que que essa menina aqui, a Faxinha, prefeita de Central do Maranhão, não consegue fazer uma gestão, né, certinha, digna de aplausos? Está aí o Laésio Bonfim também lá em São Pedro dos Crentes, fez uma administração que é notório em todo o estado do Maranhão e fora do Maranhão. E aí, por que que os outros não conseguem fazer? Se o dinheiro é o mesmo, ninguém recebe mais e ninguém recebe menos. O dinheiro, quando vem para a educação, para a saúde, é a mesma coisa. Dependendo do número de habitantes de cada cidade. Se a cidade é grande, recebe mais dinheiro. Se a cidade é pequena, recebe menos dinheiro em relação ao número de habitantes, como eu já falei. E aí uns prefeitos fazem uma administração que o povo vibra, enquanto que outras administrações o povo sofre, o povo geme. E aí você que é eleitor, você deve fazer uma análise e ver os critérios que são usados, porque muitas vezes você está comprando gato por lebre.
0: E o que acontece também, na maioria das vezes, lembra, é que por trás de quem está com a caneta na mão, existem organizações, agiotas, pessoas que realmente determinam o que aquele gestor tem que fazer e como fazer. Ou seja, são pessoas eleitas segundo o apoio de pessoas que têm muita grana. E no Maranhão está cheio disso, agora mesmo Josimar Maranhãozinho se engatou com a justiça, agora vai ter que responder, está todo enrolado com a justiça, por ele.

0: esse tipo de atitude. Então, às vezes, a pessoa tem uma boa vontade de querer fazer uma boa gestão, mas, infelizmente, foi eleito pelos outros, então está nas mãos dos outros e acaba não podendo fazer, não tendo como fazer aquilo que realmente pretendia. Isso também acontece muito, viu, Lemos? Além daqueles da pegada grande que metem a mão nos cofres públicos e deixam todo mundo à mercê da sorte.
1: Tá certo, então, Maranhão em Debate, aqui na Lemos TV, para todo mundo ver. 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Meus amigos, olha, Timbiras, a coisa também não está muito boa, não. A vizinha, cidade de Timbiras, ali depois do Riacho do Inferno, nós encontramos a cidade de Timbiras. Vamos ver o que o internauta está dizendo, o que está acontecendo, como está rolando a administração, meus amigos e minhas amigas, lá na cidade de Timbiras. Acompanhe.
2: Rapaz, não é por nada não. O cara se mata.

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1: 6:02.
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Jesus é apresentado de diversas formas em toda a Bíblia. De forma mais específica, no Evangelho de Marcos, ele é apontado como um servo. Do capítulo de número 1 ao capítulo de número 7, curas, libertações, o mar se acalmando, uma amostra do poder dele. No capítulo 8, surge uma pergunta interessante. Jesus se direciona aos seus discípulos e diz: quem os homens dizem que eu sou? Só que essa não é a questão mais marcante desse diálogo. Agora Jesus vira para os discípulos e diz: e vocês? Quem vocês dizem que eu sou? O que Jesus está dizendo é: tudo bem,

0: Bíblia.
1: Mais uma promessa que nunca falha. Assim diz a Bíblia. Aquele que habita no esconderijo do Altíssimo, à sombra do Onipotente descansará. Salmo 91:1. Fica com a gente. Já já tem mais conforto da Escritura.
2: Voltaremos a qualquer momento com mais. Assim diz a Bíblia.
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1: Mais uma edição aqui do nosso Acredite Se Quiser. As notícias mais curiosas do planeta. Turista para com janela de carro aberta e acaba atacado por um urso, gente. Que é isso, rapaz? Por uma ursa, na verdade, né? Meu Deus do céu, um turista búlgaro que parou em estrada na Romênia para observar uma ursa e seu filhote acabou sendo atacado pela fêmea. Georgi Bizev parou ao lado dos animais na estrada Transfagara, conhecida como Passagem dos Ursos, e jogou uma comida. Repentinamente, a ursa ficou sobre duas patas e investiu contra o carro, que estava com a janela do motorista aberta. Entrei no território dela, foi um erro pelo qual paguei, disse Bezer, que registrou em vídeo o ataque. Outro vídeo, gravado por um ocupante de um veículo atrás de Jorge, mostra um motorista buzinando e gritando durante o ataque, tentando afugentar o animal antes de conseguir se afastar. Um incidente ocorreu na semana passada. O turista de 46 anos sofreu ferimentos graves por mordida no braço esquerdo, que ele usou para proteger o rosto dos dentes e garras da ursa. O cinto de segurança o impediu de ser arrastado para o asfalto pela ursa. Vi as orelhas da ursa se levantarem, ela pulou em mim, ela tentou me agarrar e me puxar para fora do carro, disse Jorge a um veículo de imprensa local. O búlgaro, que já foi presidente do clube de futebol Lokomotiv Gorna Jalovice, foi submetido a uma cirurgia de emergência, de acordo com a rádio Bulgária. É, rapaz, que coisa, viu? Impressionante, hein? Ainda bem que não aconteceu nada de muito mais sério aí, apesar que foi seríssimo, né? Esse ataque aí da ursa contra ele, rapaz do céu. Eu sou Kleber Salles e volto daqui a pouco com o nosso Acredite Se Quiser.
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1: Mais uma vez de volta, outra vez novamente, aqui com o nosso Acredite Se Quiser. Gente, um idoso de 87 anos morreu após o SUV dele, né? O SUV Tesla Model Y que dirigia sair da pista, atingir uma caixa de energia e cair em um lago em Tampa, na Flórida. O veículo estava com o piloto automático ativado no momento do acidente e uma passageira de 75 anos sofreu apenas ferimentos leves. As autoridades ainda investigam as causas da ocorrência e não divulgaram informações sobre a velocidade do carro ou o tempo em que as vítimas permaneceram submersas. O caso reacende o debate sobre a segurança dos sistemas de condução assistida da Tesla, que já enfrentou processos judiciais relacionados a acidentes envolvendo o recurso de piloto automático nos Estados Unidos. Que coisa, hein, rapaz? Infelizmente, né? Eu sou Kleber Salles e volto amanhã com mais uma edição do nosso Acredite Se Quiser. Grande abraço para todo mundo e até lá.
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1: 7:59.
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1: Previsão do tempo para quarta-feira, 10 de junho de 2026. Região Centro-Oeste. Em Brasília, céu com poucas nuvens nesta quarta-feira. Os termômetros marcam mínima de 14 e máxima de 27 graus. Umidade relativa do ar na capital federal gira em torno de 85 a 35%. Nova Glória, em Goiás, completa mais um ano com previsão de poucas nuvens no céu. Temperatura mínima de 18 e máxima de 33 graus. A umidade relativa do ar vai de 60% a 30%. Região Nordeste. Em Recife, previsão de acúmulo de nuvens com possibilidade de chuva isolada nesta quarta-feira. Temperatura mínima de 23 e a máxima de 28 graus. A umidade do ar na capital pernambucana é de 95 a 60%. Urbano Santos, no Maranhão, comemora aniversário com muitas nuvens no céu e possibilidade de chuva isolada. A temperatura mínima é de 25 e a máxima de 34 graus. Umidade do ar varia de 90% a 40%. Região Norte. Belém, no Pará, tem previsão de muitas nuvens com possibilidade de chuva isolada. Temperatura mínima é de 24 e a máxima de 33 graus, nas horas mais quentes do dia. A umidade do ar é de 98% a 65%. Taguatinga, em Tocantins, sopra velhinhas com poucas nuvens no céu. Temperatura mínima é de 19 e a máxima de 33 graus. A umidade relativa do ar é de 70 a 30%. Região Sudeste. São Paulo, capital, tem previsão de muitas nuvens no céu nesta quarta-feira. Os termômetros registram mínima de 13 e máxima de 25 graus. Umidade relativa do ar vai de 100 a 30%. Sumidouro, no Rio de Janeiro, canta parabéns com céu cheio de nuvens. A temperatura mínima é de 13 e a máxima de 27 graus. Umidade relativa do ar é de 80% a 40%. Região Sul. Em Florianópolis, o céu amanhece encoberto com previsão de ocorrer pancadas de chuva e trovoadas isoladas à tarde. Os termômetros registram mínima de 14 e máxima de 19 graus. A umidade relativa do ar na capital catarinense oscila entre 90% e 70%. Em Foz do Iguaçu, Paraná, céu com muitas nuvens, pancadas de chuva e trovoadas isoladas no aniversário da cidade. À tarde pode cair granizo. Os termômetros registram mínima de 15 e máxima de 22 graus. A umidade relativa do ar fica entre 100 e 70%. Você ouviu a previsão do tempo para quarta-feira, 10 de junho de 2026, com informações do IBGE Cidades e do Instituto Nacional de Meteorologia.
2: Desde abril deste ano, quando foi implementada, foram acessadas 468 mil obras da MEC Livros, a biblioteca virtual do Ministério da Educação, o que representa uma média diária de empréstimos de 3.400 livros. Somado o tempo de leitura dos usuários da plataforma, são 269 mil horas, o equivalente a cerca de 30 anos de leitura ininterrupta. São 862 mil usuários inscritos em todo o país. Desses, 44% já efetuaram um empréstimo de pelo menos uma obra. Segundo o MEC, mais de 107 mil livros foram lidos integralmente, ou seja, 90% ou mais do conteúdo. No total, 13 mil títulos diferentes já foram emprestados e ao menos folheados. O livro mais lido é A Cabeça do Santo, da jornalista e escritora brasileira Socorro Acioli, com mais de 27 mil empréstimos. Crime e Castigo e Noites Brancas, ambos de Dostoiévski, vêm na sequência. A ideia da plataforma é ampliar o acesso público e de graça a um vasto acervo literário digital acessível por computadores, tablets e smartphones. Para acessar o site ou o aplicativo Mac Livros, é preciso fazer o login utilizando a conta gov.br. A busca por obras pode ser feita por título ou autor, com a plataforma oferecendo sugestões de títulos similares.
0: Com o avanço das redes sociais e das inteligências artificiais generativas, capazes de produzir conteúdos realistas, é cada vez maior o desafio em diferenciar o que é verdadeiro daquilo que é manipulado. Nesse cenário, agências de checagem apostam em educação midiática. Para Rafael Capa, coordenador de educação da agência Lupa, é preciso desenvolver um olhar mais crítico sobre aquilo que se consome e compartilha.
3: Se a gente pegasse um cenário midiático de 10 anos atrás e comparasse com agora, é como se tivesse acontecido uma revolução na última década. E ela continua acontecendo. A gente, quando fez um monitoramento através de uma plataforma do Google, que é o Fact Checker, que reúne todas as checagens de diferentes lugares do mundo, né? O número de checagens, de verificações, de conteúdos utilizando IA até 31 de março deste ano já é o equivalente próximo ao conteúdo do ano inteiro de 2024. Isso porque elas aproximam, isso porque elas usam muito vídeos, elas criam, têm um carisma ali de querer falar aquilo exatamente que você quer ouvir, e acaba que a obra é muito mais rebuscada do que as montagens e cortes de vídeos que a gente via há pouco tempo atrás. Então é um cenário que demanda muita cautela e muito letramento midiático.
0: Segundo Rafael Capa, questionar a origem do conteúdo e buscar informações confiáveis são passos essenciais.
3: Recebeu um vídeo, vai na rede da pessoa que aparece nesse vídeo para ver se esse vídeo é verdadeiro, se ela realmente postou na rede dela, se é ela falando. Muitas vezes é uma montagem de um outro vídeo que não tem nada a ver. Recebeu um texto, veja a data do texto, às vezes é uma notícia antiga sendo colocada como nova. Veja o site, veja um site ali que tem um padrão de reconhecimento jornalístico, já ganhou prêmio. Veja a fonte, os repórteres ali têm contas públicas, onde você pode ver se aquela fonte realmente existe. Se aquele repórter está sendo aquela matéria realmente existe ou se é só uma invenção para propagar a desinformação, né? Então, são algumas pequenas dicas do dia a dia que, se cada um fizer um pouquinho, a gente consegue interromper essa indústria da desinformação.
0: Em Vitória da Conquista, o projeto Xereta, do curso de jornalismo da Universidade Estadual do Sudoeste da Bahia, realiza checagem sobre publicações das redes sociais. A verificação inclui consulta à base de dados, portais de transparência e contato com as fontes das informações. Segundo a professora Carmen Carvalho, que coordena o projeto, a ideia é fortalecer o debate público com informação verificada.
4: Então a gente faz esse trabalho aqui de segunda a sexta-feira, na Universidade Estadual do Sudoeste da Bahia. Nós temos aqui um laboratório onde estão 10 estudantes. O conteúdo checado nos chega a partir do telefone que o site Salvador tem disponibilizado para que as pessoas mandem os conteúdos para serem checados, e também pelo nosso acompanhamento do que está circulando na região, que a gente entende que tem ali um indício de mentira, de descontextualização. Então nós recebemos conteúdo e também estamos acompanhando o que está circulando aqui para a gente fazer a checagem.
0: Além de desmentir conteúdos falsos, o projeto de checagem também busca formar leitores mais críticos. Para a professora Carmen Carvalho, o combate à desinformação é uma responsabilidade coletiva e o jornalismo tem papel fundamental neste processo.
4: Primeiro, educação midiática para entender que o jornalismo é essencial para uma sociedade democrática. Jornalismo profissional que produz conteúdo com apuração, que produz conteúdo com ética, que produz conteúdo com compromisso social. Nem todo conteúdo que está na internet tem esses princípios pelos quais o jornalismo está estruturado. Segundo, é preciso entender o que é a mídia tradicional e o que é essas novas formas de produção de conteúdo a partir das plataformas de redes sociais, a partir do algoritmo e como que cada pessoa a partir do que consome nas redes sociais, vai tendo um diferencial, um direcionamento e um entendimento de mundo. Então, educação midiática, letramento digital na sociedade atual é fundamental para compreendermos o mundo, especialmente neste ano de eleição. Precisamos cada vez mais de educação.
5: O preço do petróleo registrou uma queda de mais de 2%, impulsionado pelo anúncio de uma trégua nos ataques entre Israel e Irã. A notícia trouxe um alívio temporário aos mercados globais, que acompanham de perto as tensões no Oriente Médio. Apesar do cessar-fogo acordado horas após a retomada dos bombardeios na segunda-feira, autoridades iranianas alertaram que podem retomar os ataques a Israel caso a trégua não seja respeitada em relação aos seus aliados. Novos bombardeios foram registrados ao sul do território libanês, indicando a fragilidade da situação. Em uma rara visita à Coreia do Norte, o presidente chinês Xi Jinping prometeu elevar a complicada aliança entre os dois países a novos patamares. A viagem é vista como uma tentativa de Pequim de reafirmar sua influência sobre o vizinho norte-coreano que tem se aproximado de Moscou. Xi Jinping e sua esposa foram recebidos por Kim Jong-un em uma cerimônia de boas-vindas com saudações militares e uma grande multidão. A visita ocorre em um momento de reconfiguração geopolítica, onde a China busca consolidar suas relações estratégicas na região.
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7: Estamos de volta com o Jornal Conexão Notícias. Agora tem as informações do esporte.
11: O Marrocos ganhou uma preocupação importante às vésperas da estreia na Copa do Mundo contra o Brasil. O atacante Abdessamad Zalzouli, do Real Betis, teve confirmada uma entorse no ligamento colateral medial do joelho direito, após se machucar no amistoso diante da Noruega. Com a lesão, o jogador está fora da partida contra a seleção brasileira e ainda corre o risco de perder os demais jogos da fase de grupos do Mundial. Zalzouli se lesionou após um choque ainda no primeiro tempo e precisou ser substituído no intervalo. Os exames realizados confirmaram a gravidade do problema. Considerado uma das principais peças ofensivas da equipe marroquina, sua ausência representa um desfalque importante para o técnico Mohamed Wahab, que já enfrenta dúvidas sobre outros jogadores lesionados antes do confronto marcado para sábado, 13 de junho. O zagueiro Roger Ibáñez mostrou confiança antes da estreia do Brasil na Copa do Mundo e afirmou estar pronto para atuar até mesmo como lateral esquerdo caso seja necessário. A declaração veio após o técnico Carlo Ancelotti manter mistério sobre a escalação da equipe para a primeira partida do Mundial. Ibáñez destacou que já desempenhou funções diferentes ao longo da carreira e garantiu estar preparado para ajudar a seleção onde for preciso. Com dúvidas na lateral esquerda e opções sendo avaliadas pela comissão técnica, o defensor surge como uma alternativa para o setor. Enquanto Ancelotti não revela os titulares, os jogadores seguem à disposição para cumprir diferentes funções em busca de um bom início de campanha na Copa do Mundo. O técnico da seleção da Inglaterra, Thomas Tuchel, afirmou que não considera sua equipe uma das favoritas ao título da Copa do Mundo de 2026. O treinador lembrou que os ingleses não conquistam o Mundial desde 1966 e destacou que existem seleções com histórico mais recente de conquistas que chegam à competição com maior favoritismo. Mesmo assim, ele reforçou que a Inglaterra tem condições de brigar pelo troféu. Tuchel destacou que a seleção inglesa vem alcançando fases decisivas nos principais torneios dos últimos anos, com finais de Eurocopa e boas campanhas em Copas do Mundo. Segundo ele, quando uma equipe chega às quartas de final, passa a ter chances reais de conquistar qualquer competição. O treinador pregou calma, disciplina e trabalho duro, mas deixou claro o objetivo dos ingleses: ousamos sonhar com o título mundial.
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12: O Ministério da Fazenda vai divulgar mais de 25 mil documentos relacionados às bets, empresas de prêmios, apostas e jogos virtuais. O anúncio foi feito nesta segunda-feira pelo ministro Dario Durigan. Segundo ele, a medida vai trazer mais transparência ao setor, garantindo acesso à informação e à proteção de dados pessoais e fiscais.
13: Meu compromisso, como é o compromisso do presidente Lula, é o compromisso de dar transparência. Esse governo não é o governo do sigilo, não é o governo que pretende guardar informação e omitir informação das pessoas. Portanto, nos próximos dias, todos os processos que tratam das empresas de prêmios e apostas que tiverem sido concluídos no Ministério da Fazenda terão ampla divulgação, inclusive por nós, de maneira proativa.
12: Segundo o ministro, a divulgação dos documentos ainda não havia sido feita porque é preciso preservar dados pessoais e informações sigilosas. Agora, uma força-tarefa vai realizar esse trabalho.
13: Nós estamos falando de 25 mil documentos, mais ou menos, que foram exigidos pelo Ministério da Fazenda para que a gente pudesse fazer uma avaliação de origem de capital, do imposto de renda das pessoas que se dizem dirigentes das bets, para que a gente tivesse todas as informações, dados familiares, que esses dados, que são dados pessoais, eles precisam ser tarjados para que não haja exposição do nome das pessoas, da situação fiscal, da situação bancária das pessoas.
12: Esse trabalho de divulgação dos processos relacionados às bets vai ser feito junto com a Controladoria Geral da União. Depois, os documentos vão ser publicados no site do Ministério da Fazenda.
14: Pesquisadores da Universidade Federal do Rio de Janeiro descreveram uma nova espécie de marsupial exclusiva da Baixada Litorânea e do litoral norte fluminense, a cuíca de três listras do Rio de Janeiro. A pesquisa foi publicada na revista internacional Journal of Mammalogy, ligada à Universidade de Oxford, no Reino Unido. A nova espécie foi encontrada em um dos últimos fragmentos de Mata Atlântica em Cabiúnas, no município de Macaé, ao norte fluminense. O professor do Programa de Pós-Graduação em Ciências Ambientais e Conservação da UFRJ, orientador do estudo, Pablo Gonçalves, explica a cronologia da descoberta.
15: A gente fez um trabalho lá em 2010, 2011, e a gente detectou os primeiros exemplares e a gente, na época, não achava nada de especial, né? Porque existem outras cuicas de 3 litros, outras espécies já descritas há mais tempo. A gente achava que esses exemplares pertenciam a alguma espécie já conhecida, já bem estudada. Foram os estudos genéticos que apontaram esse bicho de Cabiúnas como bem diferente do resto das cuicas de 3 litros da Mata Atlântica, né? Do Sudeste.
14: Além das características genéticas, o marsupial, que pesa algumas dezenas de gramas e se alimenta principalmente de insetos, possui um padrão de listras diferente. Segundo os pesquisadores, a listra preta do meio das suas costas é mais curta e desaparece antes de chegar ao focinho. Outras nuances, como o formato do crânio e a dentição, também foram determinantes para a descrição da nova espécie. Segundo as análises, foi constatado que este marsupial surgiu há 1,78 milhão de anos, durante o período Pleistoceno. Para o professor, a espécie esteve escondida da ciência durante todo esse tempo por conta da falta de estudos em determinadas localidades.
15: Esses estudos, a maioria deles estão restritos às regiões dos parques nacionais, da Serra dos Órgãos, Parque Nacional de Itatiaia. Então, assim, regiões mais distantes da capital ainda são relativamente remotas, especialmente em termos de estudos como esse, né? Zoológicos, taxonômicos. O que é verdade para boa parte do Brasil, né? Várias regiões do Brasil muito pouco estudadas e que basta a gente investir, né, em ciência nesses lugares que novas espécies aparecerão.
14: A equipe de pesquisa também foi composta por duas egressas do mestrado do PPG-SIAC da UFRJ, Isabelle Chagas Vilela Borges e Karina Azevedo Oliveira Silva, Segundo os cientistas, o tempo de origem desta cuíca coincide com a de outros mamíferos, como o mico-leão-dourado e a preguiça de coleira do sudeste, o que reforça a ideia de que o local funcionou como um tipo de berçário evolutivo único. No entanto, o estudo também acende um alerta para a necessidade de conservação da espécie, já que ela ainda não foi registrada em unidades de conservação de proteção integral. A mata onde ela reside está próxima a grandes empreendimentos industriais, como o terminal Cabiunas de óleo e gás e rodovias de fluxo intenso, como a BR-101. Segundo Pablo Gonçalves, áreas de baixada da Mata Atlântica, como a de Cabiunas, são os locais mais desmatados. Daí vem a necessidade de implementar medidas de parceria entre os setores público e privado.
15: A proposta seria a gente investir na criação de reservas particulares do patrimônio natural, as chamadas RPPNs, né? Que nada impede que os proprietários continuem tendo a sua alternativa de produção econômica, mas respeitando as áreas de floresta e tentando fazer intervenções para que conectem essas áreas de floresta com outras áreas vizinhas, né? Com outros fragmentos vizinhos, né? A conectividade entre esses fragmentos também é muito importante.
14: O professor lembrou ainda que as RPPNs podem abrir oportunidades econômicas vantajosas, como o ecoturismo.
16: Passou a valer nesta semana a lei sancionada pelo presidente Lula, que tipifica como crime o exercício ilegal da profissão de médico veterinário, mesmo que de forma gratuita. Anteriormente, atuar como médico veterinário sem autorização legal era uma contravenção penal. Com a mudança no artigo 282 do Código Penal, a conduta pode levar à detenção de 6 meses a 2 anos. Nos casos em que há finalidade de lucro, também pode ser aplicada uma multa. A Lei 15.425 também inclui situações agravantes, como lesão corporal de natureza grave ou gravíssima, pela qual o autor responde pelos crimes previstos no Código Penal. Em caso de morte, responde pelo crime de homicídio. Quando o crime ocasiona lesão ou morte de animal, o infrator também é responsabilizado por crime ambiental. A nova lei também estabelece que comete crime quem exerce a profissão durante período de suspensão ou cancelamento da habilitação ou registro profissional. Com a alteração no Código Penal, a punição para o exercício ilegal da medicina veterinária se soma a outras profissões da área de saúde já previstas em lei, como a medicina, odontologia e farmácia.
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7: Conexão Notícias fica por aqui. Voltaremos na próxima edição.
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21: 8:24.
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0: Previsão do tempo para quarta-feira, 10 de junho de 2026. Região Centro-Oeste. Em Brasília, céu com poucas nuvens nesta quarta-feira. Os termômetros marcam mínima de 14 e máxima de 27 graus. Umidade relativa do ar, na capital federal, gira em torno de 85 a 35%. Nova Glória, em Goiás, completa mais um ano com previsão de poucas nuvens no céu. Temperatura mínima de 18 e máxima de 33 graus. A umidade relativa do ar vai de 60% a 30%. Região Nordeste. Em Recife, previsão de acúmulo de nuvens com possibilidade de chuva isolada nesta quarta-feira. Temperatura mínima de 23 e a máxima de 28 graus. A umidade do ar na capital pernambucana é de 95 a 60%. Urbano Santos, no Maranhão, comemora aniversário com muitas nuvens no céu e possibilidade de chuva isolada. A temperatura mínima é de 25 e a máxima de 34 graus. Umidade do ar varia de 90% a 40%. Região Norte. Belém, no Pará, tem previsão de muitas nuvens com possibilidade de chuva isolada. Temperatura mínima é de 24 e a máxima de 33 graus, nas horas mais quentes do dia. A umidade do ar é de 98% a 65%. Taguatinga, em Tocantins, sopra velhinhas com poucas nuvens no céu. Temperatura mínima é de 19 e a máxima de 33 graus. A umidade relativa do ar é de 70 a 30%. Região Sudeste. São Paulo, capital, tem previsão de muitas nuvens no céu nesta quarta-feira. Os termômetros registram mínima de 13 e máxima de 25 graus. Umidade relativa do ar vai de 100 a 30%. Sumidouro, no Rio de Janeiro, canta parabéns com céu cheio de nuvens. A temperatura mínima é de 13 e a máxima de 27 graus. Umidade relativa do ar é de 80% a 40%. Região Sul. Em Florianópolis, o céu amanhece encoberto com previsão de ocorrer pancadas de chuva e trovoadas isoladas à tarde. Os termômetros registram mínima de 14 e máxima de 19 graus. A umidade relativa do ar, na capital catarinense, oscila entre 90% e 70%. Em Foz do Iguaçu, Paraná, céu com muitas nuvens, pancadas de chuva e trovoadas isoladas no aniversário da cidade. À tarde pode cair granizo. Os termômetros.
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4: 8 horas e 29 minutos.
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6: As notícias do esporte em destaque para você. Sejam bem-vindos.
9: Sejam bem-vindos.
10: Olá para você. Sejam muito bem-vindos ao Central do Esporte. Aqui o esporte é do começo ao fim. Notícias do seu time do coração, contratações e muito mais a partir de agora. Vem comigo.
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11: O Corinthians voltou a atrasar o pagamento dos salários do elenco profissional e da comissão técnica. Segundo informações publicadas, os vencimentos referentes ao mês de maio, que deveriam ter sido quitados até o quinto dia útil, seguem em aberto e ainda não tinham previsão oficial de pagamento. Esse é o segundo mês consecutivo em que o clube enfrenta atraso salarial no futebol profissional. Em maio, os salários de abril também foram pagos com atraso, embora os demais funcionários do clube tenham recebido normalmente. A diretoria trata a regularização da folha como prioridade. Mas o problema ocorre em meio a uma forte pressão financeira, incluindo dívidas com clubes do exterior e riscos de novas punições de transfer ban.
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11: a CBF anunciou uma mudança no comando da comissão de arbitragem. Rodrigo Sintra deixou o cargo e o ex-árbitro FIFA, Sandro Meira Hit, foi escolhido para assumir a função. A entidade agradeceu o trabalho realizado por Sintra e destacou os avanços obtidos pela arbitragem brasileira durante sua gestão. Sandro Meira Hit chega ao cargo após atuar nos últimos anos como gerente de árbitros da Professional Referee Organization, PRO, entidade responsável pela arbitragem da MLS, nos Estados Unidos. Com experiência em competições internacionais e participação na Copa do Mundo de 2018, ele terá a missão de liderar uma área constantemente cobrada no futebol brasileiro, especialmente em questões envolvendo arbitragem e VAR. A transição será realizada de forma gradual, sem impacto nas competições em andamento.
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2: O Botafogo sofreu o seu sexto transfer ban imposto pela FIFA. A nova punição está relacionada a uma dívida na contratação do zagueiro Lucas Villalba, adquirido junto ao Nacional do Uruguai no início da temporada. Com a sanção, o clube segue impedido de registrar novos jogadores até que a pendência seja resolvida. A situação financeira do clube continua preocupando. Nos últimos meses, o Botafogo acumulou diversas punições da FIFA por atrasos em pagamentos de transferências e outras obrigações. Algumas das pendências envolvem negociações de jogadores como Thiago Almada, Santi Rodrigues e Ruan Cruz. Enquanto busca uma solução para as dívidas e avança no processo de venda da SAF para o grupo GDA Luma, o clube tenta regularizar suas contas para voltar a contratar reforços normalmente.
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11: O volante José Martínez falou pela primeira vez sobre a grave lesão no joelho que sofreu antes de deixar o Corinthians. Em entrevista, o venezuelano afirmou que o problema aconteceu enquanto ainda treinava e jogava pelo clube, contrariando suspeitas levantadas na época de que a contusão poderia ter ocorrido durante o período em que permaneceu afastado da equipe. Martínez também comentou a rescisão de contrato, que ocorreu após um início de temporada conturbado, marcado por atraso em sua reapresentação e pela descoberta da lesão no joelho esquerdo. O jogador disse guardar carinho pelo Corinthians e ressaltou que sempre procurou agir com profissionalismo durante sua passagem pelo clube. O Timão chegou a avaliar medidas mais severas, mas as partes optaram por um acordo amigável para encerrar o vínculo.
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11: O técnico Mano Menezes, atualmente no comando da seleção do Peru, apontou a Espanha como a principal favorita ao título da Copa do Mundo de 2026. Antes do amistoso entre as duas seleções, o treinador brasileiro elogiou o trabalho desenvolvido pelos espanhóis nos últimos anos e destacou a continuidade do projeto como um dos principais diferenciais da equipe. Segundo Mano, enquanto a Espanha apresenta um modelo consolidado e consistente, o Brasil ainda vive um processo de construção sob o comando de Carlo Ancelotti. Mesmo colocando a Espanha à frente na disputa pelo título, Mano ressaltou a força da seleção brasileira e afirmou que o Brasil continua entre os candidatos a conquistar o Mundial. As declarações repercutiram na véspera da estreia das seleções na competição. Do lado espanhol, o técnico Luis de la Fuente recebeu os elogios com humildade, afirmando que sua equipe tem confiança no trabalho realizado, mas reconhecendo que outras seleções também possuem qualidade suficiente para chegar ao título.
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11: A seleção feminina da Espanha garantiu vaga na Copa do Mundo Feminina de 2027, que será disputada no Brasil. Atual campeã mundial, a equipe confirmou a classificação ao terminar na liderança de seu grupo nas eliminatórias europeias. Quem também carimbou o passaporte para o Mundial foi a França, que assegurou a primeira colocação de sua chave após uma campanha consistente na Liga das Nações da UEFA.
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3: Fique ligado, voltamos já depois do intervalo.
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5: A Fórmula 1 pode estar vendo o nascimento de uma nova lenda. Após uma atuação espetacular no Grande Prêmio de Mônaco, o jovem italiano Kimi Antonelli recebeu elogios da imprensa de seu país e até comparações com ninguém menos que Ayrton Senna. Aos 19 anos, o piloto da Mercedes dominou o fim de semana, conquistando a pole position e vencendo a corrida com autoridade, ampliando ainda mais sua liderança no campeonato. Os jornais italianos destacaram a maturidade, a velocidade e a frieza demonstradas por Antonelli em uma das pistas mais difíceis do calendário. O desempenho impressionou tanto que muitos veículos passaram a enxergar no jovem talento características que marcaram a carreira de Senna, especialmente a capacidade de fazer voltas quase perfeitas em circuitos de rua. E os números ajudam a explicar toda essa empolgação. Antonelli venceu 5 corridas consecutivas, tornou-se o mais jovem vencedor da história de Mônaco e abriu uma vantagem confortável na liderança da temporada. Com resultados tão dominantes e uma sequência que parece não ter fim, o italiano vem se consolidando como a grande sensação da Fórmula 1 em 2026.
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6: O Marrocos ganhou uma preocupação importante às vésperas da estreia na Copa do Mundo contra o Brasil. O atacante Abdessamad Zalzouli, do Real Betis, teve confirmada uma entorse no ligamento colateral medial do joelho direito, após se machucar no amistoso diante da Noruega. Com a lesão, o jogador está fora da partida contra a seleção brasileira e ainda corre o risco de perder os demais jogos da fase de grupos do Mundial. Zalzouli se lesionou após um choque ainda no primeiro tempo e precisou ser substituído no intervalo. Os exames realizados confirmaram a gravidade do problema. Considerado uma das principais peças ofensivas da equipe marroquina, sua ausência representa um desfalque importante para o técnico Mohamed Wahab, que já enfrenta dúvidas sobre outros jogadores lesionados antes do confronto marcado para sábado, 13 de junho.
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6: O zagueiro Roger Ibáñez mostrou confiança antes da estreia do Brasil na Copa do Mundo e afirmou estar pronto para atuar até mesmo como lateral esquerdo caso seja necessário. A declaração veio após o técnico Carlo Ancelotti manter mistério sobre a escalação da equipe para a primeira partida do Mundial. Ibáñez destacou que já desempenhou funções diferentes ao longo da carreira e garantiu estar preparado para ajudar a seleção onde for preciso. Com dúvidas na lateral esquerda e opções sendo avaliadas pela comissão técnica, o defensor surge como uma alternativa para o setor. Enquanto Ancelotti não revela os titulares, os jogadores seguem à disposição para cumprir diferentes funções em busca de um bom início de campanha na Copa do Mundo.
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6: O técnico da seleção da Inglaterra, Thomas Tuchel, afirmou que não considera sua equipe uma das favoritas ao título da Copa do Mundo de 2026. O treinador lembrou que os ingleses não conquistam o Mundial desde 1966 e destacou que existem seleções com histórico mais recente de conquistas que chegam à competição com maior favoritismo. Mesmo assim, ele reforçou que a Inglaterra tem condições de brigar pelo troféu. Tuchel destacou que a seleção inglesa vem alcançando fases decisivas nos principais torneios dos últimos anos, com finais de Eurocopa e boas campanhas em Copas do Mundo. Segundo ele, quando uma equipe chega às quartas de final, passa a ter chances reais de conquistar qualquer competição. O treinador pregou calma, disciplina e trabalho duro, mas deixou claro o objetivo dos ingleses: ousamos sonhar com o título mundial.
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7: E o Santos fechou a programação de sua intertemporada em Portugal, marcada para o mês de julho. O Peixe realizará dois amistosos e um jogo treino em solo europeu entre os dias 5 e 12. Os amistosos confirmados acontecerão contra o Gil Vicente no dia 8 de julho e diante do Vitória de Guimarães no dia 12. Entre esses dois confrontos, os comandados do técnico Cuca, possivelmente utilizando uma equipe reversa, farão um jogo treino contra o Santa Clara, agendado para o dia 10.
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7: E Lamine Yamal e Nico Williams devem estar à disposição da Espanha para a estreia na Copa do Mundo. Luis de la Fuente disse que os dois atacantes estarão disponíveis para o primeiro jogo. O técnico da seleção espanhola afirmou que ambos seguem com incômodo na coxa esquerda e não viajarão para Puebla, no México, para o amistoso contra o Peru. De la Fuente também poupou Vitor Muñoz, que se recupera de lesão. Segundo o treinador, os dois devem estar prontos para a partida de abertura do Mundial contra Cabo Verde no dia 15 de junho, à 1 da tarde. E Yamal, de 18 anos, se machucou no fim de abril pelo Barcelona. Sem ele, a Espanha empatou com o Iraque em amistoso na quinta-feira em La Coruña. A Espanha faz parte do Grupo H. Além de Cabo Verde, enfrenta a Arábia Saudita e o Uruguai na fase de grupos.
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7: E antes mesmo de confirmar o corte do lateral Wesley, a seleção brasileira já tratava o controle de carga dos atletas como uma das principais preocupações às vésperas da estreia na Copa do Mundo. O desgaste acumulado ao longo da temporada europeia tem sido monitorado diariamente pelo departamento médico da equipe de Carlo Ancelotti. A situação mais emblemática envolve Gabriel Magalhães. O zagueiro chegou à concentração logo após disputar a final da Liga dos Campeões e foi poupado do amistoso contra o Egito depois de relatar cansaço. Ao todo, foram 4.424 minutos em campo na temporada. Além da alta minutagem, o defensor do Arsenal conviveu com duas lesões ao longo do ciclo e ficou quase 60 dias afastado dos gramados.
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4: Com essas, a gente encerra mais uma edição do Central do Esporte. Na próxima, tem mais.
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3: 8 horas e 44 minutos.

0: Estamos chegando com o Jornal é Notícia. 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Sejam bem-vindos.
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2: O Ministério da Saúde anunciou a suspensão provisória da vacinação contra a dengue com o imunizante do Instituto Butantan. A decisão foi tomada após a identificação de reações adversas severas e a morte de dois pacientes. Embora o Butantan afirme que ainda não é possível determinar a relação direta com a vacina, a interrupção afeta a estratégia de imunização que estava focada em profissionais da atenção primária em todo o país, além de quatro localidades onde a vacina era aplicada em larga escala. O Instituto Butantan deve realizar novos estudos para investigar os casos e garantir a segurança da população.
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2: Ricardo Faria, CEO da Global Eggs, uma das maiores produtoras globais de ovos, afirmou que a relação entre Brasil e Estados Unidos, apesar de algumas faíscas nas manchetes, é a melhor possível no âmbito empresarial. A declaração foi feita durante o seminário econômico LEAD Estados Unidos-Brasil, em São Paulo. Faria destacou o investimento de 1,2 bilhão de seu grupo nos Estados Unidos, com a aquisição de empresas americanas, o que o tornou o segundo maior do setor. Ele ressaltou a agilidade na aprovação de operações pelo Departamento de Justiça americano, indicando uma fluidez nas relações comerciais entre os dois países.
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2: O Tribunal Regional Eleitoral de Mato Grosso e a Polícia Federal se reuniram para alinhar o planejamento das ações de segurança para as eleições gerais de 2026. O encontro teve como objetivo fortalecer a integração entre as instituições e definir estratégias para garantir a normalidade e a lisura do processo eleitoral no estado. O superintendente da Polícia Federal em Mato Grosso reforçou o compromisso da instituição, destacando que o planejamento é dinâmico e será adaptado conforme as informações repassadas pelo Tribunal Regional Eleitoral de Mato Grosso. A PF contará com um grupo de trabalho específico para crimes eleitorais, considerando as particularidades regionais, incluindo as comunidades indígenas.
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3: O Instituto Nacional de Meteorologia, INMET, emitiu um alerta para condições favoráveis a um novo episódio de El Niño. O fenômeno climático global é caracterizado por elevações nos ventos e nas temperaturas da superfície do mar sobre o Oceano Pacífico Tropical. De acordo com o INMET, um evento de El Niño ocorre quando o índice oceânico Niño relativo, RONI, se mantém igual ou superior a 0,5 graus Celsius por pelo menos 5 trimestres. Com base nos dados de maio e projeções, o primeiro trimestre a atingir esse limiar deve ser abril, maio, junho. E uma nova nota técnica será divulgada ao final da semana.
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3: O presidente do BRB, Nelson Antônio de Souza, confirmou que o Banco Estatal do Distrito Federal necessita de 8,8 bilhões de reais para fazer frente a possíveis perdas relacionadas a títulos comprados do Banco Master. O valor foi calculado após uma auditoria interna. Dos 30 bilhões em títulos adquiridos, pelo menos 8,8 bilhões podem estar perdidos, sendo que 2,6 bilhões não possuem lastro, ou seja, não há garantia real de reembolso. A expectativa é que o banco arrecade, no mínimo, mais 3 bilhões através de uma operação financeira estruturada com o BTG Pactual.
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4: O presidente norte-americano Donald Trump anunciou que os Estados Unidos irão retaliar contra o Irã após o abate de um helicóptero militar norte-americano no Estreito de Hormuz. Trump afirmou que, apesar dos dois pilotos estarem ilesos, os Estados Unidos devem responder a este ataque. A ameaça surge um dia depois de forças iranianas terem derrubado o helicóptero que operava na região estratégica do Estreito de Hormuz, uma das principais rotas mundiais para o transporte de petróleo. O incidente eleva a tensão no Oriente Médio, já em meio a conflitos na região.
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5: A Justiça suspendeu um mega leilão de energia avaliado em 515 bilhões de reais, questionando uma mudança de valor no processo. A decisão representa um revés significativo para o setor energético e para os planos do governo. Detalhes sobre os motivos exatos da suspensão e as implicações para o futuro do leilão ainda estão sendo apurados. A medida judicial pode atrasar importantes investimentos e a expansão da infraestrutura energética no país.
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6: O Ministério Público e a Polícia Civil de São Paulo realizaram nesta terça-feira a Operação Infiltrados, que apura a participação de um investigador em um plano para matar um promotor paulista. foram cumpridos 3 mandados de prisão e 10 de busca e apreensão nas cidades de Campinas e Cardoso. Entre os alvos estão o chefe dos investigadores de uma delegacia da Polícia Civil de Campinas, um ex-policial civil, um ex-estagiário do Ministério Público e um policial penal. Os agentes também fizeram buscas em residências e escritórios de advocacia. A investigação apura a infiltração de membros do PCC, o primeiro comando da capital, no Ministério Público, além de crimes de corrupção, extorsão e violação de sigilo funcional. A operação é um desdobramento de 2 outras, a Pronta Resposta e a Off-White, ambas deflagradas em agosto de 2025, e apontaram um plano do PCC para matar o promotor de justiça, Amaury Silveira Filho. O Ministério Público descobriu que uma semana antes da operação, o responsável pela execução do plano havia se encontrado com o chefe dos investigadores da Delegacia de Investigações sobre Entorpecentes de Campinas. Inclusive, foram localizados vídeos que mostram o encontro. O Ministério Público investiga se informações privilegiadas e sensíveis foram repassadas ao criminoso. Em outra frente, o MP descobriu que um dos principais membros do PCC estava sendo vítima de extorsão por um estagiário do próprio Ministério Público. O estudante, meses antes, teria se infiltrado propositalmente em uma das promotorias de justiça criminal de Campinas com fins criminosos. O estagiário usou bancos de dados e sistemas de pesquisa e, contando com o auxílio de outros agentes públicos, teria identificado criminosos com alto poder econômico. Dessa forma, ele atuava para extorquir dinheiro em troca de suposta proteção nas investigações.
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7: O pai do menino Henri Borel, Leniel Borel, entrou com recurso nesta segunda-feira pedindo a anulação do julgamento que concedeu perdão judicial a Monique Medeiros, mãe da criança. No último dia 4 de junho, a juíza Elizabeth Louro, que presidiu o julgamento dos acusados de matar Henri Borel, de 4 anos, em 2021, no segundo tribunal do júri, concedeu o perdão judicial a Monique Medeiros. O júri havia decidido desclassificar a acusação de homicídio intencional para homicídio culposo, quando não há intenção de matar, e condená-la pelo crime de tortura por omissão. Ao aplicar o perdão judicial, a juíza justificou que Monique já sofreu castigo severo o suficiente. Monique foi sentenciada a 1 ano e 4 meses de detenção pelo crime de tortura e, como já vinha cumprindo prisão preventiva, a pena foi considerada encerrada. A defesa de Leniel Borel argumenta que os jurados já haviam reconhecido a materialidade e a autoria atribuídas a Monique, bem como rejeitado a tese apresentada pela defesa. Segundo o recurso, o perdão judicial impede a identificação inequívoca da real manifestação do conselho de sentença. A defesa requer a realização de novo júri. De acordo com o promotor de justiça, Fábio Vieira, que atuou no júri, o Ministério Público recorreu da decisão, uma vez que Monique foi considerada responsável pela morte dolosa de Henri e que, portanto, ela também deveria ter sido condenada pelo homicídio doloso. A defesa de Jairinho também apresentou recurso nesta segunda-feira contra a condenação do réu. Os advogados alegam parcialidade da juíza Elizabeth Louro. O ex-vereador Jairo Souza Santos Júnior, o doutor Jairinho, foi condenado a 43 anos, 9 meses e 20 dias de prisão pela morte de Henri Borel, de 4 anos, ocorrida em 8 de março de 2021. Os advogados que atuam na defesa de Monique ressaltaram em nota que o julgamento foi pautado pela análise das provas. Produzidas na instrução.

0: Nova espécie foi encontrada em um dos últimos fragmentos de Mata Atlântica, em Cabiúnas, no município de Macaé, ao norte fluminense. O professor do Programa de Pós-Graduação em Ciências Ambientais e Conservação da UFRJ, orientador do estudo, Pablo Gonçalves, explica a cronologia da descoberta.
1: A gente fez um trabalho lá em 2010, 2011, e a gente detectou os primeiros exemplares. E a gente, na época, não achava nada de especial, né? Porque existem outras cuicas de 3 litros, outras espécies já descritas há mais tempo. A gente achava que esses exemplares pertenciam a alguma espécie já conhecida, já bem estudada. Foram os estudos genéticos que apontaram esse bicho de Cabiúnas como bem diferente do resto das cuicas de 3 litros da Mata Atlântica, né? Do Sudeste.
0: Além das características genéticas, o marsupial, que pesa algumas dezenas de gramas e se alimenta principalmente de insetos, possui um padrão de listras diferente. Segundo os pesquisadores, a listra preta do meio das suas costas é mais curta e desaparece antes de chegar ao focinho. Outras nuances, como o formato do crânio e a dentição, também foram determinantes para a descrição da nova espécie. Segundo as análises, foi constatado que este marsupial surgiu há 1,78 milhão de anos, durante o período Pleistoceno. Para o professor, a espécie esteve escondida da ciência durante todo esse tempo por conta da falta de estudos em determinadas localidades.
1: Esses estudos, a maioria deles estão restritos às regiões dos parques nacionais, da Serra dos Órgãos, Parque Nacional de Itatiaia. Então, regiões mais distantes da capital ainda são relativamente remotas, especialmente em termos de estudos como esse, né? Zoológicos, taxonômicos. O que é verdade para boa parte do Brasil, né? Várias regiões do Brasil muito pouco estudadas e que basta a gente investir, né, em ciência nesses lugares que novas espécies aparecerão.
0: A equipe de pesquisa também foi composta por duas egressas do mestrado do PPG-SIAC da UFRJ, Isabelle Chagas Vilela Borges e Karina Azevedo Oliveira Silva. Segundo os cientistas, o tempo de origem desta cuíca coincide com a de outros mamíferos, como o mico-leão dourado e a preguiça de coleira do Sudeste, o que reforça a ideia de que o local funcionou como um tipo de berçário evolutivo único. No entanto, o estudo também acende um alerta para a necessidade de conservação da espécie, já que ela ainda não foi registrada em unidades de conservação de proteção integral. A mata onde ela reside está próxima a grandes empreendimentos industriais, como o terminal Cabiúnas de óleo e gás e rodovias de fluxo intenso, como a BR-101. Segundo Pablo Gonçalves, áreas de baixada da Mata Atlântica, como a de Cabiúnas, são os locais mais desmatados. Daí vem a necessidade de implementar medidas de parceria entre os setores público e privado.
1: A proposta seria a gente investir na criação de reservas particulares do patrimônio natural, as chamadas RPPNs, né? Que nada impede que os proprietários continuem tendo a sua alternativa de produção econômica, mas respeitando as áreas de floresta e tentando fazer intervenções para que conectem essas áreas de floresta com outras áreas vizinhas, né? Com outros fragmentos vizinhos, né? A conectividade entre esses fragmentos também é muito importante.
0: O professor lembrou ainda que as RPPNs podem abrir oportunidades econômicas vantajosas, como o ecoturismo.
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0: o preço do petróleo registrou uma queda de mais de 2%, impulsionado pelo anúncio de uma trégua nos ataques entre Israel e Irã. A notícia trouxe um alívio temporário aos mercados globais, que acompanham de perto as tensões no Oriente Médio. Apesar do cessar-fogo acordado horas após a retomada dos bombardeios na segunda-feira, autoridades iranianas alertaram que podem retomar os ataques a Israel caso a trégua não seja respeitada em relação aos seus aliados. Novos bombardeios foram registrados ao sul do território libanês, indicando a fragilidade da situação.
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0: Em uma rara visita,

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1: 9 horas e 2 minutos.
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3: Maranhão em debate aqui na Lemos FM para todo mundo ver, em Codó, no Maranhão e no mundo. E agora é a hora das manchetes e o nosso alô diferente hoje para nosso amigo Pádua, para Dilson em Brasília e também para meu amigão Jociel lá em Anajatuba e também o nosso pré-candidato a deputado estadual, Yuri Correia. Agora é hora das manchetes.
4: No programa Maranhão em Debate pela Lemos TV, Tenente Denilson volta ao comando da PM em Timbiras.
3: Pastor charlatão apela demais, querendo até 30 mil reais.
4: Jovem assassinada a tiros em Dom Pedro.
3: Silêncio de Leonel Filho sobre pagamento ao pai aumenta dúvidas em investigação do Ministério Público Federal.
4: Chiquinho Oliveira prometeu uma gestão franciscana, mas, no entanto, o que se vê é outra coisa.
3: Polícia policial taca demais em duas mulheres. Você vai tentar juntamente conosco saber se a causa é o envolvimento com as drogas ou se é traição.
4: Avenida Pantanal intrafegável no bairro São Benedito, não, São Vicente Palote.
3: A última de hoje, a última manchete, a Crivi anuncia vencedor do curso que escolheu o mascote da 22ª Exposição de Codó.
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4: E o assunto que chama a atenção do planeta, principalmente do Brasil, é a seleção brasileira, que vai estrear na Copa do Mundo no próximo sábado contra a famosa seleção de Marrocos. E o comentário de hoje é esse: vai dar Brasil ou Marrocos? Com a palavra, o professor Lemos.
3: Tudo bem, vamos lá. Bom, eu acho, dentro do meu pouco conhecimento, dentro do futebol, esse esporte que tomou conta do mundo e cada vez crescendo mais, eu acho que vai dar Brasil. Pode ser 2-1, 3-1, uma goleada, 1-0, mas eu acho que dá Brasil. Posso até me enganar, mas eu acho que dá Brasil.
4: É por intuição que você fala isso ou é por ser brasileiro?
3: Eu acho que eu falo mais por intuição, né? E também agregando a questão de ser brasileiro e de conhecer o potencial de nossa seleção. Nossa seleção, na primeira fase, sempre fez bonito. Aí vai. Quando chega lá no final, aí capenga. Mas esse grupo do Brasil com Marrocos, Haiti e Escócia é mamão com açúcar, no meu modo de ver. Cada brasileiro é um técnico e eu também sou um. E sou melhor do que o Carlo Ancelotti.
4: Pois, na minha opinião, você está redondamente enganado. Não existe mamão com açúcar em nenhuma das chaves. Tá pensando que a Escócia não sabe jogar bola? Você já pegou o histórico dos últimos jogos da seleção do Marrocos? Em quem ele já bateu das grandes seleções? As seleções que ele já eliminou em Copas do Mundo, há quantos jogos o Marrocos vem aí se destacando muitíssimo bem? A Escócia é veterana nessa competição. Então, não existe esse negócio de mamão com açúcar. Eu acho que aí nesse páreo aí, o menos duro vai ser contra o Haiti. Mas não brinque, porque a seleção marroquina vai jogar de igual para igual no próximo sábado com o Brasil. Vamos ganhar? Vamos! Porque o nosso diferencial está ali, não no coletivo, porque a seleção marroquina, a única estrela que tem de destaque é um lateral direito, Hakimi, né, que é lateral do PSG, mas não tem grandes estrelas, grandes destaques, como é o caso do individualismo da seleção brasileira. O que vai prevalecer vai ser o individualismo da seleção brasileira, com Rafinha, Vini Júnior, Endrick, aquele outro menino, Rayan, e ainda a participação ali no meio do Danilo. E agora o Brasil ganhou um reforço, Ederson, que está se destacando muito bem no Atalanta, e agora já está com as balas prontas para sair desse time. Então vai ser um jogo muito duro, não vai sair mais do que 3 gols da partida. Eu acho que vai dar 2-1 para o Brasil.
3: Eu não sou de apostar, não, mas... Ah, você falou que o Brasil vence, né? Terminou chegando a um consenso, não está tendo divergência, porque eu falei que o Brasil vai vencer a parada com o Marrocos.
4: Você disse que está mamão com açúcar a chave do Brasil, e eu discordo.
3: Não, você discorda nessa parte, mas eu falei que o Brasil vai vencer Marrocos. Você também concorda, você também falou que o Brasil vai vencer Marrocos. Eu queria era que você tivesse dito o Brasil vai perder para o Marrocos e a gente ia fazer uma aposta aqui, certo? Ia fazer uma aposta de 50 conto ou então nós ia pedir nessa aposta que alguém se manifestasse sobre o assunto para a gente poder apimentar, mas você está convergindo conosco, comigo, e eu também não vou abrir aqui uma frente de batalha, não.
4: Mas eu também não vou ficar...
3: Ou você quer pra gente abrir a frente de batalha?
4: Mas
3: aqui,
4: eu não vou ficar admirado se der um empate, não, Lemos. Eu respeito... Olha, uma coisa que eu aprendi na minha vida foi não subestimar adversário. Não devemos subestimar ninguém. A seleção marroquina é forte, ela joga coletivamente muito bem. Então eu não vou ficar admirado se por acaso houver um empate de 1-1 ou de 0-0. Porque o jogo é duro, querido. O jogo é duro. E você vai me dizer na próxima segunda-feira, Veridiano, tudo que você falou aconteceu. Não por eu ser pai de santo, mas por...
3: Ah, você é pai de santo?
4: Não por ser pai de santo, mas certo, por acompanhar sempre o desenrolar, a desenvoltura das seleções que irão jogar no próximo sábado.
3: E você acha que pai de santo acerta?
4: Às vezes sim, às vezes não. E por falar em pai de santo, uma história puxa outra, nós já estamos finalizando o nosso comentário. Todos os anos que tem Copa do Mundo, eles pegam aquele polvo, né?
3: Isso.
4: Colocam numa espécie de aquários com os nomes de todas as seleções. E o polvo, ao descer daquele aquário, ele vai lá e escolhe a seleção campeã da competição. E você quer saber o que foi que o povo aprontou dessa vez?
3: Vamos
4: mostrar.
3: Saber.
4: Já que é a futebol, mostra aí, produção.
7: Who will conquer the world in 2026? Paul's successor makes his descent over the contenders. He passes Brazil and Argentina, moving decisively. Football's coming home.
4: Seleção da Inglaterra. Segundo o povo.
3: Eu quero ver se esse urubu vai acertar.
4: Bom, estão dizendo. Estão dizendo. Os especialistas que fazem todas as análises entre seleções, que a seleção favorita é a Espanha.
3: Eu também concordo. Eu não concordo com o povo.
4: Primeiro lugar,
3: eu
4: a Espanha.
3: Eu concordo que a Espanha é favorita.
4: Aí dizem que a França também corre atrás desse título. A Argentina, se mostrar a garra da última Copa, é forte candidata.
3: Favorita.
4: Enfim, Lemos, é como eu te falei anteriormente, eu não subestimo nenhuma seleção, até porque nós temos aí umas 10 seleções que podem chegar tranquilamente e ser campeã da competição. Valeu?
3: Valeu! Os comentários de hoje está falando para você que é dia 13, sábado. Sábado, dia 13, às 19 horas, é o jogão entre Brasil e Marrocos. Lembrando que o Brasil tem um mando de campo, tá bom? E nós vamos ver se a gente emplaca o jogo aqui na Lemos FM, Rádio Lemos FM, retransmitindo ao vivo aqui o jogão entre Brasil e Marrocos, dia 13, às 19 horas, lá nos Estados Unidos.
4: Gostei do 13. Bom, vamos começar por Timbiras, né? Timbiras, uma parte da população está muito alegre, muito feliz, mas a malandragem está de orelha em pé. Sabe por quê? Porque o tenente Denilson voltou para aquela pequena e pacata cidade de pouco mais de 10 mil habitantes. É, a Timbiras do Maranhão já teve lá o Denilson no comando da PM, e aí ele foi transferido de lá, não sei, por cargas d'água. Eu sei que ele voltou e já voltou naquela sua velha, né, maneira de se dirigir à população. Disse que não vai passar a mão na cabeça de ninguém. Pode ser amigo dele, pode ser parente dele, mas se vacilar, xará, vai tomar café de canequinha na pensão do Brandão. A reportagem é dele, Romenigue, meu amigo Romenigue, o popular macaxeira.
3: Romenigue Couto.
8: Estamos aqui no terceiro pelotão de polícia da cidade de Timbiras para passar uma informação muito importante para a nossa comunidade de Timbiras. É a volta do tenente Denilson para o comando aqui do terceiro pelotão. De volta, né, tenente, para dar sequência ao trabalho que você tinha deixado quando você teve que sair.
9: Menino, eu tive que me ausentar durante 4 meses, né? E fui determinado pelo coronel para assumir o comando de Timbiras. Como eu te digo, eu não vou perseguir ninguém, mas o número de cano de escarca está incomodando. Eu recebo muitas ligações, né? Como você sabe, quem tem filho autista, meu irmão, que tem um idoso em casa, é um absurdo. Ontem nós pegamos 2 motos, o cara suspendeu o pneu na frente da viatura, rapaz. Entendeu? Aí a mãe vem chorar aqui, para tentar comover a gente, vai para Codó. E se conduzir moto, se tiver que ir para lá ser apresentada na delegacia, vai ser apresentada. Porque não é possível, rapaz. Se o pai, quando o pai perde a autoridade do filho, o Estado assume. Entendeu? Nós não estamos aqui para perseguir ninguém. Agora, para falta de respeito aqui, nós não vamos aceitar de jeito nenhum. Independente de ser meu amigo, ser meu parente, ser rico ou pobre. Se tiver alcance da polícia, se eu chegar aqui, tiver a situação, vai ter que pagar alguma coisa. Não para mim, mas no Detran ou lá na justiça, eles vão ter que pagar. E não vou abrir mão aqui, não. Porque aqui já está uma molecagem demais, meu irmão. Nós vamos para cima agora com gosto de gás. Tolerância zero. Eu não vou perseguir ninguém. Agora, se vir para cima de mim, se prepara que ele vai cair. Se ele não quiser cair, como diz o meu coronel, ele que se deite.
4: Oi, tá aí, tenente Denilson de volta. Alô, malandragem! Preste atenção, o buraco agora vai ser um pouquinho só mais embaixo.
3: Eu boto é fé, viu? Boto é fé no sargento Denilson, que em Codó fez um grande trabalho, foi para Timbiras, fez também um grande trabalho, agora está retornando à cidade dos urubus, viu? Timbiras, parabéns. Timbiras ganha muito mesmo com o sargento Denilson. Parabéns! Aê! Em Timbiras, a segurança vai dar uma melhorada, acredite. 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Não esqueça disso não, tá bom? Olha, jovem assassinado a tiros durante vaquejada em Dom Pedro, é com você.
4: Comigo, Lemos? Ah, então vamos lá, me chamou. Agora eu vou aqui baixar o nosso querido Silvio Luiz, o saudoso Silvio Luiz, né? Me chamou, aqui estou para relatar os principais fatos policiais. Bom, em Dom Pedro, infelizmente, aconteceu esse feminicídio, né? A jovem Luciana Nascimento Quintino foi morta a tiros na noite do último domingo, durante uma vaquejada realizada no município de Dom Pedro, no Maranhão. O crime aconteceu na região central da cidade, e causou grande comoção entre moradores e participantes do evento. De acordo com informações da Polícia Civil do Maranhão, a vítima foi atingida por disparos de arma de fogo e morreu ainda no local. Equipes policiais foram acionadas e iniciaram os primeiros levantamentos para esclarecer as circunstâncias do homicídio. Informações preliminares apontam que Luciana teria sido baleada no momento em que deixava o local da vaquejada. A dinâmica do crime e a motivação dos disparos ainda serão apurados pelas autoridades. Testemunhas relataram que a jovem teria recebido ameaças antes de ser assassinada. A informação também será investigada pela Polícia Civil, que trabalha para identificar e localizar os responsáveis pelo crime. Até o momento, ninguém foi preso. A polícia informou que diligências estão sendo realizadas e que o caso segue sob investigação. 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
3: Muito bem, gostei demais você estar aqui no Maranhão em Debate, o programa que faz sucesso na Lemos TV para todo mundo ver, e você vai se inscrevendo no nosso programa. Eu te quero aqui.
4: Oxente.
3: Vem para cá, vem para o Maranhão em Debate.
4: Oxente, my God.
3: 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Mas, meus amigos, olha, nós temos mais informações aqui do meio policial, do submundo do crime, onde nós encontramos duas mulheres apanhando demais. Muita
4: apanhando
3: taca.
4: De quem?
3: Hein?
4: Apanhando de quem?
3: Apanhando de cipó.
4: Mas de quem?
3: De quem?
4: Do namorado, do ex, dos pais?
3: Até agora eu não sei, mas nós vamos buscar a informação agora. Porque é muita taca. Duas mulheres bonitas, charmosas, dengosas. E aí a taca comeu.
4: Eu
3: fiquei com pena das mulheres.
4: O dengo.
3: Se eu pudesse estar ali para retirar aquelas mulheres daquela situação...
4: Você apanharia do lugar delas?
3: Aí era complicado, minhas costas estão assim, derrubadas, não dava não. Mas vamos acompanhar, meus amigos. É muita ataca no submundo do crime, é muita violência... E agora as mulheres também entraram no mundo da violência, porque elas galgaram espaço na sociedade. E aí a taca, que era para ser só para os homens, agora também restou um tiquinho para as mulheres. Se acompanha. Aí é taca, meu irmão. Taca demais.
4: Um ataque conversada, né, menino?
3: Conversada, olha. Eita, o cipó brabo. Aí.
4: Taca pra 10 mulheres, duas mulheres levaram sozinhas.
3: Ave Maria.
4: Rapaz, quem será esse rapazinho aí? Tava zangado, senhor.
3: E ele não aparece, mano.
4: Taca pra mais de metro.
3: Rapaz, aí é taca.
4: Será que
3: isso
4: é coisa de facção? É o tribunal do crime?
3: Aí é que eu quero que o nosso internauta, ele possa participar do nosso programa, né? Envia aí no 99984165465, mensagem de texto ou de voz, dizendo, falando que essas mulheres, elas estão apanhando por quê? O motivo é drogas, Elas estão apanhando aí porque traíram.
4: Ou rejeitaram alguém.
3: Ou rejeitaram alguém. Eu quero que você participe, porque até nós. Fazia
4: tempo que eu não vi um ataque conversado. Foi uma pisa.
3: Aí uma pisa louca, rapaz.
4: Com corda na mão, meu amigo.
3: Pois é, conversada. Corda brava. E aí uma hora ele diz: olha, bota a costa pra cá. E vira.
4: E lá, pular, pular, pular.
3: E vira. E ah, não acabou ainda, não. Rapaz, não acabou, demais. Não. Taca demais, meu irmão.
4: Eu já conferi aqui mais de 2 minutos de tacas.
3: É taca
4: demais. São 120 segundos. Uma lapada por segundo. Já pensou?
3: Então, você que é mulher, não vire pinto, porque eles são patos. Né? É o pato. Você que é pinto, acompanhar pato, dá nisso aí. Viu? Então, tenha muito cuidado em suas escolhas. Vê com quem você está andando, com quem você está se relacionando, com quem você está almoçando, porque pode dar isso bem. Ó, você que é uma mulher bonita, rapaz. Apanhou,
4: se envolve com malandro.
3: Chega, saiu a caatinga.
4: Quem se junta com porco,
3: farelos come. Ou come o próprio porco, porque porco é porco, né?
4: Bom, nós temos aqui reclamação, o povo reclama, e o nosso querido Vigia Topado, né, que é um... É o homem que mostra as denúncias com uma pitadinha de humor. O Vigia Topado vai mostrar agora mais uma UBS na cidade de Codó. É sobre aquilo que a gente vem falando há muito tempo e o prefeito até aqui não tem tomado qualquer providência. É a falta de exames, falta de medicamento nas UBSs, a saúde de mal a pior. Não sei quando é que essa saúde vai dar uma melhorada. Porque até agora, na área da saúde, o atual gestor não disse ao que veio. Fala, Vigia Topado!
10: Mês da Copa do Mundo. E quero convidar aqui a Vossa Excelência, prefeito de Codó, Chiquinho do PT, para resolver esse problema da Unidade Básica de Saúde Maria Ferreira. É isso mesmo, prefeito? Aqui está sem medicamento, prefeito. Olha a denúncia aí. Segundo a mãe, trouxe seu filho aqui, prefeito, para consultar na UBS, e chegando aqui, estava sem um xarope, prefeito. Um xarope para dar para o seu filho. Está aí a denúncia. Além do mais, prefeito, a UBS aqui, ela não está fazendo exame de sangue por falta de pagamento da empresa especializada, que é responsável de fazer as coletas, prefeito. Nas UBS, não estão fazendo a coleta para levar para o Laboratório Central, no HGM. Eu quero chamar também a atenção aqui dos vereadores de Codó. Pelo amor de Deus, vereadores, vem fiscalizar. Como é que pode? Uma UBS dessa aqui, só tem um médico. E é de vez em quando que vem. Segundo a denúncia, prefeito, essa UBS aqui, ela é responsável de tomar de conta de 2 bairros. Não sabe por quê? Porque a UBS é da Vila Bilé, está com 8 meses de reforma, e aí todo mundo está vindo para cá. E aí chega aqui, prefeito, nessa UBS, não tem medicamento, não tem exame para fazer de fezes, de urina e de sangue. E aí, Vossa Excelência, fala que o Codó tá bom? Vigia Topado, diretamente aqui mesmo, Unidade Básica de Saúde Maria Ferreira. O prefeito está complicado, viu? Não pode fazer exame de sangue, não pode fazer exame mais de fezes, de urina. Só nem xarope tem. Aí fica difícil jeito aqui, meu amigo.
4: Meu amigo Lemos, internauta, produção, é uma situação revoltante realmente. E eu quero endossar aqui a matéria do Vigia Topado. Porque ele tocou num assunto aí que é de relevância a gente também reforçar aqui um pedido para as autoridades competentes. E eu quero aproveitar e pedir aqui para o meu companheiro, o professor Lemos, já que ele mora no Vereda, é uma das pessoas mais queridas do Vereda, que ele procure saber o motivo pelo qual, como é que está ali aquela reforma, professor. Porque a UBS Maria Ferreira está sobrecarregada ali em frente ao Largo de São Francisco. Pela manhã é Maria Ferreira e de tarde é a UBS do Vereda, que está funcionando no mesmo lugar da Maria Ferreira. Por quê? Rapaz, faz tempo que está em reforma essa UBS do Vereda. O que é que está acontecendo, professor? Você tem alguma informação com relação a essa reforma? A quantas anda? Você não quer dar um pulinho lá amanhã não para ver, conferir de perto, professor?
3: É bom a gente fazer isso para mostrar a nossa imparcialidade, o nosso jornalismo. Eu fui na UBS Maria Ferreira, fui muito bem atendido lá, fui buscar a vacina contra a gripe, fui muito bem atendido e precisei agora recentemente da UPA e fui muito bem atendido também. A Zuleia, a enfermeira, me atendeu muito bem, me deu lençol para mim dormir e hoje, 6 da manhã, eu estava saindo da UPA, unidade de pronto atendimento.
4: Então você aprova com todas as letras que a saúde está bem demais.
3: A saúde em Codó está capengando. Eu fui bem atendido, mas os reclames da população são grandes. E essa denúncia aí do Vigia Topado é mais do que verdadeira. E aí nós estamos acompanhando realmente a reforma do posto de saúde do Conjunto Coab Vereda e está devagar. E atendendo seu pedido, eu vou amanhã fazer um vídeo, fazer uma matéria lá na UBS, não, no posto de saúde do Vereda, para que a gente possa obter mais informações. Porque a saúde do empresário Francisco Carlos de Oliveira, que é o gestor público de Codó, está deixando muito a desejar. Em alguns pontos podemos elogiar, mas em outros pontos é caos total, como esse que foi apresentado, que não existe exames e mais exames, não existe exames. Não foi a proposta do atual prefeito, quando em campanha e pós-campanha, dizer que a saúde não ia ficar legal. Ele sempre falou que a saúde seria algo bem tratado, a saúde seria a menina dos seus olhos, seria algo extraordinário para mostrar que o médico que prometeu saúde em 90 dias, não aconteceu em 4 anos, e o atual prefeito prometeu que a saúde seria uma saúde de prima, de primeiro mundo, não está sendo saúde nem de terceiro mundo, está pior. Então, nós aqui queremos só lamentar a situação da saúde de Codó, que parece ser um calcanhar de Aquiles.
4: 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Manda um abraço também aí para o nosso querido Daniel. Hoje eu estive conversando com o nosso querido Daniel, o homem lá da Certa Fibra, gente boa. Estamos fazendo uma parceria para navegar pelas redes sociais, viu, Lemos?
3: Muito bom você se virando para lá, eu me virando para cá, fazendo com que o internauta, com que o codoense, o maranhense, o brasileiro e você que mora em outro país aí tenha acesso a uma boa informação aqui no Maranhão em Debate. 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
4: Muito bem, vamos agora para o bairro São Vicente Palote, porque lá a população reclama, principalmente as mães que levam suas crianças para a creche, Lemos. Na hora que chega em frente à creche, tá lá, meu amigo, lama. Lama pra dedé, uma buraqueira desgraçada em frente à creche lá do bairro São Vicente Palote. Eu estou falando da Avenida Pantanal e vou mostrar aqui para você um trecho lá do local que nós estamos falando. Essa via de acesso está realmente trafegada. Mostra aí, produção. Vai mostrando aí pra galera. Olha aí, presta atenção, internauta.
11: Isso aqui é um verdadeiro descaso na Avenida Pantanal. Como vocês podem ver, o sufoco que as mães passam. Olha, seu prefeito, seu secretário deu por aqui, ó. Olha. Olha o que acontece aqui, em frente a uma creche. Olha. Você pode ver isso aqui, o que está acontecendo aqui. Toda manhã é isso aqui, ó. O sufoco das mães na Avenida Pantanal. Lá na frente tem a creche Eva Gomes, mas aqui na frente, ó. E o inverno já passou. Olha isso aqui, ó. Em frente a uma creche. Esse descaso, isso aqui é em frente a uma creche. Você pode ver. Em frente a uma creche, ó, as mães deixando os seus filhos nas escolas, em frente a uma escola municipal. Olha isso aqui, ó. Não é possível que vocês não vejam isso aqui. Já que o senhor fala tanto da pegada, o senhor fala tanto da pegada. Olha aí. Olha. Em frente a Maria Luísa Araújo Silva, aqui na Avenida Pantanal. Ó.
12: Essa nossa pegada.
4: Para uma cidade do tamanho de Codó, que todo dia faz contratos milionários, todo dia tem licitação para lá, todo dia tem licitação para cá. Para que servem essas licitações, Lemos? Porque a gente não vê o efeito positivo na cidade de Codó de tanta licitação, meu amigo. 500 mil para ali, 800 mil não sei para onde, 5 milhões mais para lá, e não sei o que para babá. E, porra, e a cidade não melhora, pô, não decola.
3: Muito bom o seu comentário. Quando a gente recebe o salário do trabalho que é executado, e que o salário é razoavelmente um negocinho assim, né? Quando o salário aumenta, ou então a gente tem o 13º, dentro da casa já aparecem algumas coisas, né? O cara já compra um móvel, o cara compra uma televisão, um negócio e tal, aparece. Nesse caso aí, as licitações... É uma constante, são cifras altíssimas e a gente não vê muita melhora na cidade.
4: Ainda bem que o Ministério Público está de olho, ainda bem.
3: E nós, ó, só para você analisar, você olha da mesma forma que a gente. No centro da cidade, o prefeito está dando um trato, está fazendo a operação tapa-buraco.
4: Paliativo.
3: Está trabalhando. Eu mostrei aqui uma matéria que eu fui até criticado por internautas que falaram que eu mostrei a casa do prefeito, onde ele ajeitou até a sarjetinha ali para não haver acúmulo de água, de esgoto, de nada. Coisa mais linda. E aí o internauta que entrou em contato conosco disse... Você deveria ter mostrado o outro lado da moeda. Ruas esburacadas, cheias de lama, buraco, pedra, mato. Né? Então, nós estamos exatamente fazendo esse tipo de jornalismo sério, honesto. Mas eu mostrei através da palavra, da verbalidade, eu mostrei.
4: E agora nós estamos falando sobre as licitações.
3: E agora nós estamos falando das licitações, que são licitações grandes, e o serviço não está aparecendo.
4: Não está aparecendo, o comércio está gritando, a economia de Codó está pedindo socorro, Lemos.
3: Eu não sei se é porque o deputado Malgibe, que eu também não sei de onde veio esse deputado, dizem que ele quer 40%, 60%, 70% das licitações. Então assim a cidade não vai para frente. A cidade não anda.
4: Só ele que voa.
3: É, aí tem um outro deputado, que é o deputado Bombom, e dizem que está com 5 aeronaves. Para que esse tanto de aeronaves? Não é?
4: Se uma der problema, ele vem e pega outra.
3: Quando ele não está enrolado, está em boca. É um menino assim. Mas eu queria saber...
4: Garoto prodígio.
3: É, eu queria saber onde é que ele mora, pra gente ir lá fazer uma entrevista com ele.
4: É bem ali.
3: Ou com o Malgibe, ou com o...
4: Um
3: bombom. Deputado...
4: Bombom.
3: É, mas é bem ali. Nós vamos procurar saber onde é que ele mora, é qual o estado, qual a cidade, pra gente poder ver se a gente... É, dá uma cutucada aí pra ver se a coisa assanha, se
4: porque,
3: a coisa
4: melhora. A gente vê o pessoal reclamando de infraestrutura, vê o pessoal reclamando da educação, vê o pessoal reclamando da saúde e vê a quantidade de licitação todo dia, Lemos. Aí, isso aí fica, poxa, o que é isso? Tanta licitação pra nada. O que é que tá acontecendo em Codó? Ainda bem que o Ministério Público está cercando tanto o prefeito quanto os seus líderes da Câmara. O Ministério Público acaba de ampliar, né, a investigação contra a Câmara Municipal, ou seja, muita água ainda vai passar por baixo da ponte e nós acreditamos que ainda existe muita poeira debaixo desse tapete.
3: Maranhão em Debate é o programa que está levantando a galera aqui na Lemos TV para todo mundo ver. 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
4: Mais matéria chegando com o professor Lemos.
3: A Crivi anuncia vencedor do concurso que escolheu o nome do mascote da 52ª Expo Codó, a Força Jovem do Agro. Tá aqui, mostrou aí, ó. Que você acha aí? O bicho tá bonito aí, o mascotezinho. É o como é o nome dele? Codozinho. Codozinho. Não é Codozinho, é Codozinho. Será se é o Codozinho Rio ou é o Codozinho Cidade? Que a intenção de quem criou aqui, eu acho que foi na artificial isso aqui, né? Uhum. É criação da IA. Da IA. E aí o concurso foi criado, tá aqui o Codozinho de bota, é, cinto de vaqueiro, é de vaqueiro, é? Da vaqueirama. O Codozinho tem uma mãozona muito doida. E o codozinho também tem muito, é o quê? Negócio, chifre e ureia, minha. Ureia e chifre.
4: Esse negócio de mão grande aí, a pegada é horrível.
3: Pois é, rapaz. Não dava pra tirar o chifre, não.
4: Não, porque aí senão perderia a simbologia dos bois, né?
3: Isso.
4: Entendeu? Dos animais. Ele realmente está a caráter da festa.
3: Então isso quer dizer que o codozinho da próxima vez não pode vir sem chifre.
4: Não, porque aí perde a essência. Perde
3: a essência, né?
4: Sem chifre.
3: É, não, mas tem muito boi mocho, rapaz. Que não tem um chifre.
4: Tem muito.
3: Inclusive, realmente, eles andam pelas ruas. A gente olha e não tem nenhuma, não olha nenhuma ponta. Agora, se a gente passar a mão na cabeça deles, aí você vai encontrar pontas e mais pontas.
4: Me lembrei do Jonas Filho. Tá falando ele!
3: A Associação dos Criadores do Vale do Itapecuru, a Crivi, anunciou oficialmente o nome do vencedor do concurso que definiu a identidade do mascote da 52ª Expo Codó, a Força Jovem do Agro, no Agro, após uma grande mobilização nas redes sociais e ampla participação popular, o mascote passa a se chamar Codozinho. Nome escolhido por votação e que carrega um forte significado para a história e a cultura de Codó.
4: Agora eu ficaria mais bonito, Cowboyzinho.
3: Não, mas não, eu que sou contra. Cowboyzinho é lá dos Estados Unidos. Tem nada a ver com Cowboyzinho. Como é? Cowboyzinho. Caibozinho. Como é, rapaz?
4: Cowboyzinho.
3: Cowboy, é com
4: Cowboyzinho.
3: É Cowboyzinho. Tem nada a ver lá com os Estados Unidos, aqui com o Brasil. Você, eu tenho hora que eu concordo, mas tem hora que eu discordo.
4: Não, porque é obrigado a concordar nunca.
3: Você, porque, né, o Brasil já está tão americanizado nas roupas, na religião, americanizado na comida, é food, agora inventaram um negócio novo, food, é tudo é food.
4: Ai, food.
3: E aí termina o povo termina entrando no negócio, né? Então tudo é americano.
4: É verdade. É o tal de Nike, né?
3: É, Mike.
4: É Shipe.
3: É Shipe.
4: Shaico. E sorria, não tem nada hoje.
3: Tem o sorria.
4: Tem produção?
3: Tem o sorria aí? Então, vamos sair do codozinho, sair do cowboyzinho.
4: Tem não, né? Só nós.
3: Realmente.
4: Sorrindo aqui.
3: Sorrindo. 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
4: Mais alguma matéria por aí, professor?
3: Ah, nós temos, olha, pastor apela, meu irmão. Pastor tá apelando, querendo dinheiro, querendo R$5, R$2.
4: Oh,
3: e ele fecha.
4: Eu quero novidade.
3: Ele passa régua com R$30 mil. Rapaz, é achar que o povo é inteligente. Vamos lá, acompanhe aí.
13: É mentira, vamos ver. Deus está falando pra mim que existem pessoas que estão aqui hoje que vão viver o maior tempo de Deus na sua vida. Não, você não entendeu, não. Eu tô falando de milagre de Deus. Você que quer fazer um voto com Deus. Você que pode fazer um voto de Convesmai. De R$100. Eu queria 20 pessoas com voto de R$300. Eu queria 4 pessoas com voto de 1000. Eu queria 2 pessoas com voto de 5. Eu queria uma pessoa, uma só, com voto de R$30 mil. Por que, pastor? Olha o LED, tá vendo o LED? Não, né? Mas eu já tô. Se você não for próximo, Deus não me usa.
14: Meus irmãos, minhas irmãs, a todos que têm acompanhado aqui os vídeos, têm curtido, comentado, compartilhado, têm engajado a nossa conta, feito com que a palavra de Deus vá além de 4 paredes de um templo, meu muito obrigado. Já quero pedir desculpa aqui por algum barulho externo que você por algum acaso ouviu no vídeo. É dia de feira hoje aqui na cidade, na minha rua tem uma movimentaçãozinha aqui de venda de animais e uma oficina também, tá certo? Então, pode ser que você escute algum barulho aí fora do comum, mas não vai atrapalhar o conteúdo do vídeo. Aqui é mais uma enganação. Mais uma enganação que não é bíblica, que não deveria ser feita em uma igreja, que os membros deveriam se juntarem para não deixar isso acontecer à luz da Bíblia, porque quem tem poder para tirar ou não determinada liderança que está praticando o que é errado é a própria igreja, é o membro, a membresia. Mas aí parece que eles fazem a gostar. Esse negócio de há um voto, faz um voto X para prosperar. Sabe como é que a pessoa prospera? Trabalhando, organizando dinheiro de acordo com os princípios bíblicos, aí você prospera. Mas agora, se fosse tão simples assim fazer um voto, então você faria ali um voto de 30 mil e não trabalharia mais, esperaria o retorno daquilo. Aí depois, quando viesse o retorno, você pegava de novo outro tanto e ia só fazendo isso. Mas não funciona assim, não é assim. Nós devemos contribuir financeiramente com a obra de Deus, sim, mas não barganhando com Deus, mas não negociando com Deus, não. Paulo, quando vai escrever orientando aos coríntios em relação a isso, e serve também, funciona para nós, esse princípio, ele diz que Deus ama o que dá com alegria, não de pesar de coração, porque o que acontece na maioria das vezes é isso aí, só vou receber um milagre se eu contribuir com X, só vou receber uma bênção se eu contribuir com Y, uma barganha, ou então dizer que vai para o inferno, né? Se não der a contribuição, vai para o inferno. Aí não é com alegria, é por imposição aí, tá impondo. Tá certo? Não funciona assim, biblicamente falando, não é assim, mas me diz aí o que você acha desse vídeo. Até o próximo.
3: Minhas amigas, olha, eu estive observando que as mulheres, elas são mais vulneráveis a serem tapeadas pelos pastores. Olha, você pode passar em uma igreja evangélica, e olhe também na igreja católica, e você vai perceber que o número de fiéis que estão ali no interior do templo o número maior são de mulheres. Você pode passar bem aqui na Paraguai em uma igreja evangélica. E vai lá, você confere 20 mulheres e confere 5 homens. Então as mulheres, elas são mais fáceis. Elas são mais emotivas.
4: Acreditam mais.
3: Acreditam mais. E aí os caras jogam a tarrafa para pegar tudo. Não quero pegar só um peixinho, não. Quero pegar. Ó, tem o do show miséria de R$2. Tem o de R$5. Tem R$10, R$20, R$50, R$100. E aí esse aí foi mais longe. Foi até 30 mil reais.
4: A maioria é orientada a fazer isso mesmo, Lemos. Isso aí tem uma orientação, ó. Os discípulos ali do Edir Macedo, do Valdomiro Santiago, eles são orientados a fazer dinheiro, tem que fazer dinheiro, tem que bater a meta. Por isso que são transferidos, né? São transferidos, diretamente são transferidos, por quê? Porque eles acham que quando o pastor faz amizade com o rebanho, não quer mais tirar a lã, entendeu? Do rebanho. Então, eles trocam de lugares. Vão, roda o Brasil todo, né? Pastores, vai com a família, mulher, filho, tudo. Sai viajando o mundo afora aí, justamente por isso. Quando amansa uma cidade, a ordem vem para ir para outra cidade. Que é para poder estar ali sempre com aquela pegada.
3: Mas é isso mesmo. Não é, quase todas as igrejas, elas usam essa metodologia de não deixar o pastor criar lodo, criar raízes. Ele passa um tempinho ali, já muda para cá, muda para lá, e os fiéis sequer observam isso. Na realidade, a religião hoje no Brasil é muito fácil fazer religião.
4: Eles não podem ter dó de ninguém.
3: Porque eles fazem do jeito que eles querem, do jeito que eles gostam, do jeito que dá certo para eles, mas o fiel não pode questionar. Conforme você acompanhou aí, os fiéis poderiam ter se levantado, né? Rapaz, mas 30 mil não tá demais, não. Você não tá pedindo demais. É. Mas ele não dá o microfone para o fiel questionar.
4: É porque ele não viu ainda o Edir Macedo, a galera do Edir Macedo e do Valdomiro Santiago. Que precisa levantar milhões. Faz uma campanha imediata para milhão. Só fala de milhão para cima. Tem que pagar o programa da televisão, precisa de 3 milhões. Agora precisa de 300 mil pessoas, cada um do ano, R$1.000. É, meu amigo, vou te dizer. E o pior é quem consegue, né, cara? A gente vai pedir um prato de comida, o cara bate a porta na cara da gente.
3: Aí o fiel, só para encerrar, o fiel vai pedir lá um dinheiro para uma cirurgia, para comprar remédio, para comprar pão.
4: O pastor manda ele orar. Vai orar.
3: Não dá um centavo.
4: O pastor não ora.
3: Não ora, não dá um centavo. Não dá um centavo. Maranhão em Debate é o seu programa aqui na Lemos TV e sendo retransmitido na Rádio Lemos FM em 4 horários. 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
4: Olha, eu tenho aqui no blog do Leonardo Alves o seguinte: Chiquinho Oliveira prometeu uma gestão franciscana para ajudar os amigos pobres, mas os contratos milionários seguem beneficiando somente os mais ricos. Prestando atenção, professor Lemos, se a gente for analisar, realmente faz sentido, porque o que a gente tem visto é o opróbrio do que foi prometido em campanha. Durante entrevista que aconteceu no dia 5, concedida à FCFM, emissora de sua propriedade, emissora do prefeito de Codó, ao lado da secretária de Assistência Social, Rosa Vasconcelos, o prefeito de Codó, Francisco Carlos de Oliveira, o Chiquinho Oliveira, afirmou que pretendia realizar uma gestão franciscana, inspirada nos princípios de simplicidade e atenção aos mais necessitados. Na ocasião, declarou que queria ajudar seus amigos pobres e as pessoas em situação de pobreza. Mais de um ano após a declaração, A realidade do município mostra que a promessa de uma gestão franciscana ainda não saiu do discurso. A prometida gestão franciscana ainda não é percebida por grande parte da população. Enquanto isso, contratos milionários firmados pela Prefeitura de Codó continuam chamando a atenção da população e da imprensa que acompanha os gastos públicos. O fato é que, até o momento, os resultados observados não correspondem ao discurso apresentado quando o prefeito falou em uma gestão inspirada nos ensinamentos de São Francisco. A simplicidade e a prioridade aos mais necessitados, defendidos durante a entrevista, ainda não se refletem de forma clara na realidade vivida pelos codoenses. A proposta apresentada à população sugeria um governo focado nas pessoas que mais precisam da presença do poder público. Entretanto, a percepção que se fortalece é a de que as denúncias ou as demandas da população continuam sem a atenção esperada, enquanto contratos de grandes valores seguem como prioridade, beneficiando, obviamente, os mais ricos, os mais poderosos. Uma gestão verdadeiramente franciscana não se mede pelas palavras ditas em entrevistas, mas pelos benefícios efetivamente entregues àqueles que mais necessitam da ação do poder público. E realmente, meu querido professor, internauta, produção, ele prometeu como sem falta, e até aqui tem faltado como sem dúvida. Essa é a verdade nua e crua. Nada de gestão franciscana. O lance está sendo direcionado somente para quem tem. Quem não tem, infelizmente, está ficando cada vez pior.
3: Olha só, fazendo aqui um complemento e depois a gente comenta mais um pouquinho. Olha o descaso da gestão Faxinha com a saúde central do Maranhão. O negócio lá tá parecido com o Codó, tá parecendo, né? Olha, o caos que se instalou na cidade central do Maranhão é reflexo da gestão atual liderada pela prefeita Faxinha. Infelizmente, a população está sofrendo com a escassez de serviços essenciais, principalmente na área da saúde. Um dos problemas enfrentados é a escassez de serviços essenciais, principalmente na área da saúde.

0: Nós observamos uma coisa, Veri, é que alguns prefeitos conseguem fazer uma administração plausível. O povo aplaude. É, na pesquisa, está lá em cima. Nós temos, por exemplo, o Braz. Não é o Braz? Foi reeleito com 74% dos votos lá na capital maranhense. E dizem que agora ele está em alta, mais ainda se falando de pré-candidatura para o governo do estado do Maranhão. A pergunta é, por que que essa menina aqui, a Fechinha, prefeita de Central do Maranhão, não consegue fazer uma gestão, né, certinha,
1: digna
0: de aplausos? Está aí o Laésio Bonfim também lá em São Pedro dos Crentes, fez uma administração que é notório em todo o estado do Maranhão e fora do Maranhão. E aí, por que que os outros não conseguem fazer? Se o dinheiro é o mesmo, ninguém recebe mais e ninguém recebe menos. O dinheiro, quando vem para a educação, para a saúde, é a mesma coisa. Dependendo do número de habitantes de cada cidade. Se a cidade é grande, recebe mais dinheiro. Se a cidade é pequena, recebe menos dinheiro em relação ao número de habitantes, como eu já falei. E aí uns prefeitos fazem uma administração que o povo vibra, enquanto que outras administrações o povo sofre, o povo geme. E aí, você que é eleitor, você deve fazer uma análise e ver os critérios que são usados, porque muitas vezes você está comprando gato por lebre.
1: E o que acontece também, na maioria das vezes, Lemos, é que por trás de quem está com a caneta na mão, existem organizações, agiotas, pessoas que realmente determinam o que aquele gestor tem que fazer e como fazer. Ou seja, são pessoas eleitas segundo o apoio de pessoas que têm muita grana. E no Maranhão está cheio disso. Agora mesmo, Josimar Maranhãozinho se engatou com a justiça. Agora vai ter que responder. Está todo enrolado com a justiça por esse tipo de atitude. Então, às vezes, a pessoa tem uma boa vontade de querer fazer uma boa gestão, mas, infelizmente, foi eleito pelos outros. Então está nas mãos dos outros e não podendo fazer, não tendo como fazer aquilo que realmente pretendia. Isso também acontece muito, viu, Lemos? Além daqueles da pegada grande que metem a mão nos cofres públicos e deixam todo mundo à mercê da sorte.
0: Tá certo, então, Maranhão em Debate, aqui na Lemos TV, para todo mundo ver. 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Espalha aí que tem Maranhão em Debate na Lemos TV. 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Meus amigos, olha, Timbiras, a coisa também não está muito boa, não. A vizinha, cidade de Timbiras,
1: Tá
0: ali depois do Riacho do Inferno,
1: Cruz,
0: nós encontramos a cidade de Timbiras. Vamos ver o que o internauta está dizendo, o que está acontecendo, como está rolando a administração, meus amigos e minhas amigas, lá na cidade de Timbiras. Acompanhe.
2: Rapaz, não é por nada, não. O cara se

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1: 10 horas e 2 minutos.
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Jesus é apresentado de diversas formas em toda a Bíblia. De forma mais específica, no Evangelho de Marcos, ele é apontado como um servo. Do capítulo de número 1 ao capítulo de número 7, curas, libertações, o mar se acalmando, uma amostra do poder dele. No capítulo 8, surge uma pergunta interessante. Jesus se direciona aos seus discípulos e diz: quem os homens dizem que eu sou? Só que essa não é a questão mais marcante desse diálogo. Agora Jesus vira para os discípulos e diz: e vocês? Quem vocês dizem que eu sou? O que Jesus está dizendo é: tudo bem. Se para eles eu sou somente aquele que cura, tudo bem. Se para eles eu sou somente aquele que acalma a tempestade, tudo bem. Se para eles eu sou somente aquele que multiplica a comida, tudo bem.

0: Mais uma promessa que nunca falha. Assim diz a Bíblia. Aquele que habita no esconderijo do Altíssimo, à sombra do Onipotente descansará. Salmo 91:1. Fica com a gente. Já já tem mais conforto da Escritura.
1: Voltaremos a qualquer momento com mais. Assim diz a Bíblia.
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1: Mais uma edição aqui do nosso Acredite Se Quiser. As notícias mais curiosas do planeta. Turista para com janela de carro aberta e acaba atacado por um urso, gente. Que é isso, rapaz? Por uma ursa, na verdade, né? Meu Deus do céu, um turista búlgaro que parou em estrada na Romênia para observar uma ursa e seu filhote acabou sendo atacado pela fêmea. Georgi Bizev parou ao lado dos animais na estrada Transfagara, conhecida como Passagem dos Ursos, e jogou uma comida. Repentinamente, a ursa ficou sobre duas patas e investiu contra o carro, que estava com a janela do motorista aberta. Entrei no território dela, foi um erro pelo qual paguei, disse Bezer, que registrou em vídeo o ataque. Outro vídeo, gravado por um ocupante de um veículo atrás de Jorge, mostra um motorista buzinando e gritando durante o ataque, tentando afugentar o animal antes de conseguir se afastar. Um incidente ocorreu na semana passada. O turista de 46 anos sofreu ferimentos graves por mordida no braço esquerdo, que ele usou para proteger o rosto dos dentes e garras da ursa. O cinto de segurança o impediu de ser arrastado para o asfalto pela ursa. Vi as orelhas da ursa se levantarem, ela pulou em mim, ela tentou me agarrar e me puxar para fora do carro, disse Jorge a um veículo de imprensa local. O búlgaro, que já foi presidente do clube de futebol Lokomotiv Gorna Jalvitsa, foi submetido a uma cirurgia de emergência, de acordo com a rádio Bulgária. É, rapaz, que coisa, viu? Impressionante, hein? Ainda bem que não aconteceu nada de muito mais sério aí, apesar que foi seríssimo, né? Esse ataque aí da ursa contra ele, rapaz do céu. Eu sou Kleber Salles e volto daqui a pouco com o nosso Acredite Se Quiser.
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1: Mais uma vez de volta, outra vez novamente, aqui com o nosso Acredite Se Quiser. Gente, um idoso de 87 anos morreu após o SUV dele, né? O SUV Tesla Model Y que dirigia sair da pista, atingir uma caixa de energia e cair em um lago em Tampa, na Flórida. O veículo estava com o piloto automático ativado no momento do acidente e uma passageira de 75 anos sofreu apenas ferimentos leves. As autoridades ainda investigam as causas da ocorrência e não divulgaram informações sobre a velocidade do carro ou o tempo em que as vítimas permaneceram submersas. O caso reacende o debate sobre a segurança dos sistemas de condução assistida da Tesla, que já enfrentou processos judiciais relacionados a acidentes envolvendo o recurso de piloto automático nos Estados Unidos. Que coisa, hein, rapaz? Infelizmente, né? Eu sou Kleber Salles e volto amanhã com mais uma edição do nosso Acredite Se Quiser. Grande abraço para todo mundo e até lá.
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1: 11 horas e 59 minutos.
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Previsão do tempo para quarta-feira, 10 de junho de 2026. Região Centro-Oeste. Em Brasília, céu com poucas nuvens nesta quarta-feira. Os termômetros marcam mínima de 14 e máxima de 27 graus. Umidade relativa do ar, na capital federal, gira em torno de 85 a 35%. Nova Glória, em Goiás, completa mais um ano com previsão de poucas nuvens no céu. Temperatura mínima de 18 e máxima de

0: 33 graus. A umidade relativa do ar vai de 60% a 30%. Região Nordeste. Em Recife, previsão de acúmulo de nuvens com possibilidade de chuva isolada nesta quarta-feira. Temperatura mínima de 23 e a máxima de 28 graus. A umidade do ar na capital pernambucana é de 95% a 60%. Urbano Santos, no Maranhão, comemora aniversário com muitas nuvens no céu e possibilidade de chuva isolada. A temperatura mínima é de 25 e a máxima de 34 graus. Umidade do ar varia de 90% a 40%. Região Norte. Belém, no Pará, tem previsão de muitas nuvens com possibilidade de chuva isolada. Temperatura mínima é de 24 e a máxima de 33 graus, nas horas mais quentes do dia. A umidade do ar é de 98% a 65%. Taguatinga, em Tocantins, sopra velhinhas com poucas nuvens no céu. Temperatura mínima é de 19 e a máxima de 33 graus. A umidade relativa do ar é de 70 a 30%. Região Sudeste. São Paulo, capital, tem previsão de muitas nuvens no céu nesta quarta-feira. Os termômetros registram mínima de 13 e máxima de 25 graus. Umidade relativa do ar vai de 100 a 30%. Sumidouro, no Rio de Janeiro. Canta parabéns com céu cheio de nuvens. A temperatura mínima é de 13 e a máxima de 27 graus. Umidade relativa do ar é de 80% a 40%. Região Sul. Em Florianópolis, o céu amanhece encoberto com previsão de ocorrer pancadas de chuva e trovoadas isoladas à tarde. Os termômetros registram mínima de 14 e máxima de 19 graus. A umidade relativa do ar na capital catarinense oscila entre 90% e 70%. Em Foz do Iguaçu, Paraná, céu com muitas nuvens, pancadas de chuva e trovoadas isoladas no aniversário da cidade. À tarde pode cair granizo. Os termômetros registram mínima de 15 e máxima de 22 graus. A umidade relativa do ar fica entre 100 e 70%. Você ouviu a previsão do tempo para quarta-feira, 10 de junho de 2026, com informações do IBGE Cidades e do Instituto Nacional de Meteorologia.
1: Desde abril deste ano, quando foi implementada, foram acessadas 468 mil obras da MEC Livros, a biblioteca virtual do Ministério da Educação, o que representa uma média diária de empréstimos de 3.400 livros. Somado o tempo de leitura dos usuários da plataforma, são 269 mil horas, o equivalente a cerca de 30 anos de leitura ininterrupta. São 862 mil usuários inscritos em todo o país. Desses, 44% já efetuaram um empréstimo de pelo menos uma obra. Segundo o MEC, mais de 107 mil livros foram lidos integralmente, ou seja, 90% ou mais do conteúdo. No total, 13 mil títulos diferentes já foram emprestados e ao menos folheados. O livro mais lido é A Cabeça do Santo, da jornalista e escritora brasileira Socorro Acioli, com mais de 27 mil empréstimos. Crime e Castigo e Noites Brancas, ambos de Dostoiévski, vêm na sequência. A ideia da plataforma é ampliar o acesso público e de graça a um vasto acervo literário digital acessível por computadores, tablets e smartphones. Para acessar o site ou o aplicativo MEC Livros, é preciso fazer o login utilizando a conta gov.br. A busca por obras pode ser feita por título ou autor, com a plataforma oferecendo sugestões de títulos similares.
2: Com o avanço das redes sociais e das inteligências artificiais generativas, capazes de produzir conteúdos realistas, é cada vez maior o desafio em diferenciar o que é verdadeiro daquilo que é manipulado. Nesse cenário, agências de checagem apostam em educação midiática. Para Rafael Capa, coordenador de educação da agência Lupa, é preciso desenvolver um olhar mais crítico sobre aquilo que se consome e compartilha.
3: Se a gente pegasse um cenário midiático de 10 anos atrás e comparasse com agora, é como se tivesse acontecido uma revolução na última década. E ela continua acontecendo. A gente fez um monitoramento através de uma plataforma do Google, que é o Fact Checker, que reúne todas as checagens de diferentes lugares do mundo, né? O número de checagens, de verificações, de conteúdos utilizando IA até 31 de março deste ano já é o equivalente próximo ao conteúdo do ano inteiro de 2024. Isso porque elas aproximam, isso porque elas usam muito vídeos, elas criam, tem um carisma ali de querer falar aquilo exatamente que você quer ouvir, e aí acaba que a obra é muito mais rebuscada do que as montagens e cortes de vídeos que a gente via há pouco tempo atrás. Então é um cenário que demanda muita cautela e muito letramento midiático.
2: Segundo Rafael Capa, questionar a origem do conteúdo e buscar informações confiáveis são passos essenciais.
3: Recebeu um vídeo, vai na rede da pessoa que aparece nesse vídeo para ver se esse vídeo é verdadeiro, se ela realmente postou na rede dela, se é ela falando. Muitas vezes é uma montagem de um outro vídeo que não tem nada a ver. Recebeu um texto, veja a data do texto, às vezes é uma notícia antiga sendo colocada como nova. Veja o site, tá um site ali que tem um padrão de reconhecimento jornalístico, já ganhou prêmio. Veja a fonte, os repórteres ali têm contas públicas, onde você pode ver se aquela fonte realmente existe, se aquele repórter ali está sendo, se aquela matéria realmente existe ou se é só uma invenção para propagar a desinformação, né? Então, são algumas pequenas dicas do dia a dia, e se cada um fizer um pouquinho, a gente consegue interromper essa indústria da desinformação.
2: Em Vitória da Conquista, o projeto Xereta, do curso de jornalismo da Universidade Estadual do Sudoeste da Bahia, realiza checagem sobre publicações das redes sociais. A verificação inclui consulta à base de dados, portais de transparência e contato com as fontes das informações. Segundo a professora Carmen Carvalho, que coordena o projeto, a ideia é fortalecer o debate público com informação verificada.
4: Então a gente faz esse trabalho aqui de segunda a sexta-feira na Universidade Estadual do Sudoeste da Bahia. Nós temos aqui um laboratório onde estão 10 estudantes. O conteúdo checado nos chega a partir do telefone que o site Salvador tem disponibilizado para que as pessoas mandem os conteúdos para serem checados e também pelo nosso acompanhamento do que está circulando na região, que a gente entende que tem ali um indício de mentira, de descontextualização. Então, nós recebemos conteúdo e também estamos acompanhando o que está circulando aqui para a gente fazer a checagem.
2: Além de desmentir conteúdos falsos, o projeto de checagem também busca formar leitores mais críticos. Para a professora Carmen Carvalho, o combate à desinformação é uma responsabilidade coletiva e o jornalismo tem papel fundamental neste processo.
4: Primeiro, educação midiática para entender que o jornalismo é essencial para uma sociedade democrática, jornalismo profissional que produz conteúdo com apuração, que produz conteúdo com ética, que produz conteúdo com compromisso social. Nem todo conteúdo que está na internet tem esses princípios pelos quais o jornalismo está estruturado. Segundo, é preciso entender o que é a mídia tradicional e o que é essas novas formas de produção de conteúdo a partir das plataformas de redes sociais, a partir do algoritmo e como que cada pessoa a partir do que consome nas redes sociais, vai tendo um diferencial, um direcionamento e um entendimento de mundo. Então, educação midiática, letramento digital na sociedade atual é fundamental para compreendermos o mundo, especialmente neste ano de eleição. Precisamos cada vez mais de educação.
5: preço do petróleo registrou uma queda de mais de 2%, impulsionado pelo anúncio de uma trégua nos ataques entre Israel e Irã. A notícia trouxe um alívio temporário aos mercados globais, que acompanham de perto as tensões no Oriente Médio. Apesar do cessar-fogo acordado horas após a retomada dos bombardeios na segunda-feira, autoridades iranianas alertaram que podem retomar os ataques a Israel caso a trégua não seja respeitada em relação aos seus aliados. Novos bombardeios foram registrados ao sul do território libanês, indicando a fragilidade da situação. Em uma rara visita à Coreia do Norte, o presidente chinês Xi Jinping prometeu elevar a complicada aliança entre os dois países a novos patamares. A viagem é vista como uma tentativa de Pequim de reafirmar sua influência sobre o vizinho norte-coreano que tem se aproximado de Moscou. Xi Jinping e sua esposa foram recebidos por Kim Jong-un em uma cerimônia de boas-vindas com saudações militares e uma grande multidão. A visita ocorre em um momento de reconfiguração geopolítica, onde a China busca consolidar suas relações estratégicas na região.
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7: Jornal Conexão Notícias volta já.
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7: Estamos de volta com o Jornal Conexão Notícias. Agora tem as informações do esporte.
11: O Marrocos ganhou uma preocupação importante às vésperas da estreia na Copa do Mundo contra o Brasil. O atacante Abdessamad Zalzouli, do Real Betis, teve confirmada uma entorse no ligamento colateral medial do joelho direito, após se machucar no amistoso diante da Noruega. Com a lesão, o jogador está fora da partida contra a seleção brasileira e ainda corre o risco de perder os demais jogos da fase de grupos do Mundial. Zalzouli se lesionou após um choque ainda no primeiro tempo e precisou ser substituído no intervalo. Os exames realizados confirmaram a gravidade do problema. Considerado uma das principais peças ofensivas da equipe marroquina, sua ausência representa um desfalque importante para o técnico Mohamed Wahab, que já enfrenta dúvidas sobre outros jogadores lesionados antes do confronto marcado para sábado, 13 de junho. O zagueiro Roger Ibáñez mostrou confiança antes da estreia do Brasil na Copa do Mundo e afirmou estar pronto para atuar até mesmo como lateral esquerdo caso seja necessário. A declaração veio após o técnico Carlo Ancelotti manter mistério sobre a escalação da equipe para a primeira partida do Mundial. Ibáñez destacou que já desempenhou funções diferentes ao longo da carreira e garantiu estar preparado para ajudar a seleção onde for preciso. Com dúvidas na lateral esquerda e opções sendo avaliadas pela comissão técnica, o defensor surge como uma alternativa para o setor. Enquanto Ancelotti não revela os titulares, os jogadores seguem à disposição para cumprir diferentes funções em busca de um bom início de campanha na Copa do Mundo.
12: O técnico da seleção da Inglaterra, Thomas Tuchel, afirmou que não considera sua equipe uma das favoritas ao título da Copa do Mundo de 2026. O treinador lembrou que os ingleses não conquistam o Mundial desde 1966 e destacou que existem seleções com histórico mais recente de conquistas que chegam à competição com maior favoritismo. Mesmo assim, ele reforçou que a Inglaterra tem condições de brigar pelo troféu. Tuchel destacou que a seleção inglesa vem alcançando fases decisivas nos principais torneios dos últimos anos, com finais de Eurocopa e boas campanhas em Copas do Mundo. Segundo ele, quando uma equipe chega às quartas de final, passa a ter chances reais de conquistar qualquer competição. O treinador pregou calma, disciplina e trabalho duro, mas deixou claro o objetivo dos ingleses: ousamos sonhar com o título mundial.
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14: O Ministério da Fazenda vai divulgar mais de 25 mil documentos relacionados às bets, empresas de prêmios, apostas e jogos virtuais. O anúncio foi feito nesta segunda-feira pelo ministro Dario Durigan. Segundo ele, a medida vai trazer mais transparência ao setor, garantindo acesso à informação e à proteção de dados pessoais e fiscais.
15: Meu compromisso, como é o compromisso do presidente Lula, é o compromisso de dar transparência. Esse governo não é o governo do sigilo, não é o governo que pretende guardar informação e omitir informação das pessoas. Portanto, nos próximos dias, todos os processos que tratam das empresas de prêmios e apostas que tiverem sido concluídos no Ministério da Fazenda terão ampla divulgação, inclusive por nós, de maneira proativa.
14: Segundo o ministro, a divulgação dos documentos ainda não havia sido feita porque é preciso preservar dados pessoais e informações sigilosas. Agora, uma força-tarefa vai realizar esse trabalho.
15: Nós estamos falando de 25 mil documentos, mais ou menos, que foram exigidos pelo Ministério da Fazenda para que a gente pudesse fazer uma avaliação de origem de capital, do imposto de renda das pessoas que se dizem dirigentes das BETs, para que a gente tivesse todas as informações, dados familiares, que esses dados, que são dados pessoais, eles precisam ser tarjados para que não haja exposição do nome das pessoas, da situação fiscal, da situação bancária das pessoas.
14: Esse trabalho de divulgação dos processos relacionados às BETs vai ser feito junto com a Controladoria Geral da União. Depois, os documentos vão ser publicados no site do Ministério da Fazenda.
16: Pesquisadores da Universidade Federal do Rio de Janeiro descreveram uma nova espécie de marsupial exclusiva da Baixada Litorânea e do litoral norte fluminense, a cuíca de três listras do Rio de Janeiro. A pesquisa foi publicada na revista internacional Journal of Mammalogy, ligada à Universidade de Oxford, no Reino Unido. A nova espécie foi encontrada em um dos últimos fragmentos de Mata Atlântica, em Cabiúnas, no município de Macaé, ao norte fluminense. O professor do Programa de Pós-Graduação em Ciências Ambientais e Conservação da UFRJ, orientador do estudo, Pablo Gonçalves, explica a cronologia da descoberta.
17: A gente fez um trabalho lá em 2010, 2011 e a gente detectou os primeiros exemplares e a gente, na época, não achava nada de especial, né? Porque existem outras cuicas de 3 listras, outras espécies já descritas há mais tempo. A gente achava que esses exemplares pertenciam a alguma espécie já conhecida, já bem estudada. Foram os estudos genéticos que apontaram esse bicho de Cabiúnas como bem diferente do resto das cuicas de 3 listras da Mata Atlântica, né? Do Sudeste.
16: Além das características genéticas, o marsupial, que pesa algumas dezenas de gramas e se alimenta principalmente de insetos, possui um padrão de listras diferente. Segundo os pesquisadores, a listra preta do meio das suas costas é mais curta e desaparece antes de chegar ao focinho. Outras nuances, como o formato do crânio e a dentição, também foram determinantes para a descrição da nova espécie. Segundo as análises, foi constatado que este marsupial surgiu há 1,78 milhão de anos, durante o período Pleistoceno. Para o professor, a espécie esteve escondida da ciência durante todo esse tempo por conta da falta de estudos em determinadas localidades.
17: Esses estudos, a maioria deles estão restritos às regiões dos parques nacionais, da Serra dos Órgãos, Parque Nacional de Itatiaia. Então, assim, regiões mais distantes da capital ainda são relativamente remotas, especialmente em termos de estudos como esse, né? Zoológicos, taxonômicos. O que é verdade para boa parte do Brasil, né? Várias regiões do Brasil muito pouco estudadas e que basta a gente investir, né, em ciência nesses lugares que novas espécies aparecerão.
16: A equipe de pesquisa também foi composta por duas egressas do mestrado do PPG-SIAC da UFRJ, Isabelle Chagas Vilela Borges e Karina Azevedo Oliveira Silva. Segundo os cientistas, o tempo de origem desta cuíca coincide com a de outros mamíferos, como o mico-leão dourado e a preguiça de coleira do Sudeste, o que reforça a ideia de que o local funcionou como um tipo de berçário evolutivo único. No entanto, o estudo também acende um alerta para a necessidade de conservação da espécie, já que ela ainda não foi registrada em unidades de conservação de proteção integral. A mata onde ela reside está próxima a grandes empreendimentos industriais, como o terminal Cabiúnas de óleo e gás e rodovias de fluxo intenso, como a BR-101. Segundo Pablo Gonçalves, áreas de baixada da Mata Atlântica, como a de Cabiúnas, são os locais mais desmatados. Daí vem a necessidade de implementar medidas de parceria entre os setores público e privado.
17: proposta seria a gente investir na criação de reservas particulares do patrimônio natural, as chamadas RPPNs, né? Que nada impede que os proprietários continuem tendo a sua alternativa de produção econômica, mas respeitando as áreas de floresta e tentando fazer intervenções para que conectem essas áreas de floresta com outras áreas vizinhas, né? Com outros fragmentos vizinhos, né? A conectividade entre esses fragmentos também é muito importante.
16: O professor lembrou ainda que as RPPNs podem abrir oportunidades econômicas vantajosas, como o ecoturismo.
18: Passou a valer nesta semana a lei sancionada pelo presidente Lula, que tipifica como crime o exercício ilegal da profissão de médico veterinário, mesmo que de forma gratuita. Anteriormente, atuar como médico veterinário sem autorização legal era uma contravenção penal. Com a mudança no artigo 282 do Código Penal, a conduta pode levar à detenção de 6 meses a 2 anos. Nos casos em que há finalidade de lucro, também pode ser aplicada uma multa. A Lei 15.425 também inclui situações agravantes, como lesão corporal de natureza grave ou gravíssima, pela qual o autor responde pelos crimes previstos no Código Penal. Em caso de morte, responde pelo crime de homicídio. Quando o crime ocasiona lesão ou morte de animal, o infrator também é responsabilizado por crime ambiental. A nova lei também estabelece que comete crime quem exerce a profissão durante período de suspensão ou cancelamento da habilitação ou registro profissional. Com a alteração no Código Penal, a punição para o exercício ilegal da medicina veterinária se soma a outras profissões da área de saúde já previstas em lei, como a medicina, odontologia e farmácia.
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7: Conexão Notícias fica por aqui. Voltaremos na próxima edição.
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25: 12:24.
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0: Previsão do tempo para quarta-feira, 10 de junho de 2026. Região Centro-Oeste. Em Brasília, céu com poucas nuvens nesta quarta-feira. Os termômetros marcam mínima de 14 e máxima de 27 graus. Umidade relativa do ar, na capital federal, gira em torno de 85 a 35%. Nova Glória, em Goiás, completa mais um ano com previsão de poucas nuvens no céu. Temperatura mínima de 18 e máxima de 33 graus. A umidade relativa do ar vai de 60% a 30%. Região Nordeste. Em Recife, previsão de acúmulo de nuvens com possibilidade de chuva isolada nesta quarta-feira. Temperatura mínima de 23 e a máxima de 28 graus. A umidade do ar na capital pernambucana é de 95 a 60%. Urbano Santos, no Maranhão, comemora aniversário com muitas nuvens no céu e possibilidade de chuva isolada. A temperatura mínima é de 25 e a máxima de 34 graus. Umidade do ar varia de 90% a 40%. Região Norte. Belém, no Pará, tem previsão de muitas nuvens com possibilidade de chuva isolada. Temperatura mínima é de 24 e a máxima de 33 graus, nas horas mais quentes do dia. A umidade do ar é de 98% a 65%. Taguatinga, em Tocantins, sopra velinhas com poucas nuvens no céu. Temperatura mínima é de 19 e a máxima de 33 graus. A umidade relativa do ar é de 70 a 30%. Região Sudeste. São Paulo, capital, tem previsão de muitas nuvens no céu nesta quarta-feira. Os termômetros registram mínima de 13 e máxima de 25 graus. Umidade relativa do ar vai de 100 a 30%. Sumidouro, no Rio de Janeiro, canta parabéns com céu cheio de nuvens. A temperatura mínima é de 13 e a máxima de 27 graus. Umidade relativa do ar é de 80% a 40%. Região Sul. Em Florianópolis, o céu amanhece encoberto com previsão de ocorrer pancadas de chuva e trovoadas isoladas à tarde. Os termômetros registram mínima de 14 e máxima de 19 graus. A umidade relativa do ar na capital catarinense oscila entre 90 e 70%. Em Foz do Iguaçu, Paraná, céu com muitas nuvens, pancadas de chuva e trovoadas isoladas no aniversário da cidade. À tarde pode cair granizo. Os termômetros.
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4: Meio-dia e 29 minutos.
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6: As notícias do esporte em destaque para você. Sejam bem-vindos.
9: Sejam bem-vindos. Olá para você. Sejam muito bem-vindos ao Central do Esporte. Aqui o esporte é do começo ao fim. Notícias do seu time do coração, contratações e muito mais a partir de agora. Vem comigo.
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10: O Corinthians voltou a atrasar o pagamento dos salários do elenco profissional e da comissão técnica. Segundo informações publicadas, os vencimentos referentes ao mês de maio, que deveriam ter sido quitados até o quinto dia útil, seguem em aberto e ainda não tinham previsão oficial de pagamento. Esse é o segundo mês consecutivo em que o clube enfrenta atraso salarial no futebol profissional. Em maio, os salários de abril também foram pagos com atraso, embora os demais funcionários do clube tenham recebido normalmente. A diretoria trata a regularização da folha como prioridade. Mas o problema ocorre em meio a uma forte pressão financeira, incluindo dívidas com clubes do exterior e riscos de novas punições de transfer ban.
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10: A CBF anunciou uma mudança no comando da comissão de arbitragem. Rodrigo Sintra deixou o cargo e o ex-árbitro FIFA, Sandro Meira Ritti, foi escolhido para assumir a função. A entidade agradeceu o trabalho realizado por Sintra e destacou os avanços obtidos pela arbitragem brasileira durante sua gestão. Sandro Meira Ritti chega ao cargo após atuar nos últimos anos como gerente de árbitros da Professional Referee Organization, PRO, entidade responsável pela arbitragem da MLS nos Estados Unidos. Com experiência em competições internacionais e participação na Copa do Mundo de 2018, ele terá a missão de liderar uma área constantemente cobrada no futebol brasileiro, especialmente em questões envolvendo arbitragem e VAR. A transição será realizada de forma gradual, sem impacto nas competições em andamento.
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11: O Botafogo sofreu o seu sexto transfer ban imposto pela FIFA. A nova punição está relacionada a uma dívida na contratação do zagueiro Lucas Villalba, adquirido junto ao Nacional do Uruguai no início da temporada. Com a sanção, o clube segue impedido de registrar novos jogadores até que a pendência seja resolvida. A situação financeira do clube continua preocupando. Nos últimos meses, o Botafogo acumulou diversas punições da FIFA por atrasos em pagamentos de transferências e outras obrigações. Algumas das pendências envolvem negociações de jogadores como Thiago Almada, Santi Rodrigues e Ruan Cruz. Enquanto busca uma solução para as dívidas e avança no processo de venda da SAF para o grupo GDA Luma, o clube tenta regularizar suas contas para voltar a contratar reforços normalmente.
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10: O volante José Martínez falou pela primeira vez sobre a grave lesão no joelho que sofreu antes de deixar o Corinthians. Em entrevista, o venezuelano afirmou que o problema aconteceu enquanto ainda treinava e jogava pelo clube, contrariando suspeitas levantadas na época de que a contusão poderia ter ocorrido durante o período em que permaneceu afastado da equipe. Martínez também comentou a rescisão de contrato, que ocorreu após um início de temporada conturbado, marcado por atraso em sua reapresentação e pela descoberta da lesão no joelho esquerdo. O jogador disse guardar carinho pelo Corinthians e ressaltou que sempre procurou agir com profissionalismo durante sua passagem pelo clube. O Timão chegou a avaliar medidas mais severas, mas as partes optaram por um acordo amigável para encerrar o vínculo.
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10: O técnico Mano Menezes, atualmente no comando da seleção do Peru, apontou a Espanha como a principal favorita ao título da Copa do Mundo de 2026. Antes do amistoso entre as duas seleções, o treinador brasileiro elogiou o trabalho desenvolvido pelos espanhóis nos últimos anos e destacou a continuidade do projeto como um dos principais diferenciais da equipe. Segundo Mano, enquanto a Espanha apresenta um modelo consolidado e consistente, o Brasil ainda vive um processo de construção sob o comando de Carlo Ancelotti. Mesmo colocando a Espanha à frente na disputa pelo título, Mano ressaltou a força da seleção brasileira e afirmou que o Brasil continua entre os candidatos a conquistar o Mundial. As declarações repercutiram na véspera da estreia das seleções na competição. Do lado espanhol, o técnico Luis de la Fuente recebeu os elogios com humildade, afirmando que sua equipe tem confiança no trabalho realizado, mas reconhecendo que outras seleções também possuem qualidade suficiente para chegar ao título.
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10: A seleção feminina da Espanha garantiu vaga na Copa do Mundo Feminina de 2027, que será disputada no Brasil. Atual campeã mundial, a equipe confirmou a classificação ao terminar na liderança de seu grupo nas eliminatórias europeias. Quem também carimbou o passaporte para o Mundial foi a França, que assegurou a primeira colocação de sua chave após uma campanha consistente na Liga das Nações da UEFA.
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12: Fique ligado, voltamos já depois do intervalo.
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4: Estamos de volta com o Central do Esporte.
5: A Fórmula 1 pode estar vendo o nascimento de uma nova lenda. Após uma atuação espetacular no Grande Prêmio de Mônaco, o jovem italiano Kimi Antonelli recebeu elogios da imprensa de seu país e até comparações com ninguém menos que Ayrton Senna. Aos 19 anos, o piloto da Mercedes dominou o fim de semana, conquistando a pole position e vencendo a corrida com autoridade, ampliando ainda mais sua liderança no campeonato. Os jornais italianos destacaram a maturidade, a velocidade e a frieza demonstradas por Antonelli em uma das pistas mais difíceis do calendário. O desempenho impressionou tanto que muitos veículos passaram a enxergar no jovem talento características que marcaram a carreira de Senna, especialmente a capacidade de fazer voltas quase perfeitas em circuitos de rua. E os números ajudam a explicar toda essa empolgação. Antonelli venceu 5 corridas consecutivas, tornou-se o mais jovem vencedor da história de Mônaco e abriu uma vantagem confortável na liderança da temporada. Com resultados tão dominantes e uma sequência que parece não ter fim, o italiano vem se consolidando como a grande sensação da Fórmula 1 em 2026.
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6: O Marrocos ganhou uma preocupação importante às vésperas da estreia na Copa do Mundo contra o Brasil. O atacante Abdessamad Zalzouli, do Real Betis, teve confirmada uma entorse no ligamento colateral medial do joelho direito, após se machucar no amistoso diante da Noruega. Com a lesão, o jogador está fora da partida contra a seleção brasileira e ainda corre o risco de perder os demais jogos da fase de grupos do Mundial. Zalzouli se lesionou após um choque ainda no primeiro tempo e precisou ser substituído no intervalo. Os exames realizados confirmaram a gravidade do problema. Considerado uma das principais peças ofensivas da equipe marroquina, sua ausência representa um desfalque importante para o técnico Mohamed Ouahabi, que já enfrenta dúvidas sobre outros jogadores lesionados antes do confronto marcado para sábado, 13 de junho.
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6: O zagueiro Roger Ibáñez mostrou confiança antes da estreia do Brasil na Copa do Mundo e afirmou estar pronto para atuar até mesmo como lateral esquerdo caso seja necessário. A declaração veio após o técnico Carlo Ancelotti manter mistério sobre a escalação da equipe para a primeira partida do Mundial. Ibáñez destacou que já desempenhou funções diferentes ao longo da carreira e garantiu estar preparado para ajudar a seleção onde for preciso. Com dúvidas na lateral esquerda e opções sendo avaliadas pela comissão técnica, o defensor sul surge como uma alternativa para o setor. Enquanto Ancelotti não revela os titulares, os jogadores seguem à disposição para cumprir diferentes funções em busca de um bom início de campanha na Copa do Mundo.
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6: O técnico da seleção da Inglaterra, Thomas Tuchel, afirmou que não considera sua equipe uma das favoritas ao título da Copa do Mundo de 2026. O treinador lembrou que os ingleses não conquistam o Mundial desde 1966 e destacou que existem seleções com histórico mais recente de conquistas que chegam à competição com maior favoritismo. Mesmo assim, ele reforçou que a Inglaterra tem condições de brigar pelo troféu. Tuchel destacou que a seleção inglesa vem alcançando fases decisivas nos principais torneios dos últimos anos, com finais de Eurocopa e boas campanhas em Copas do Mundo. Segundo ele, quando uma equipe chega às quartas de final, passa a ter chances reais de conquistar qualquer competição. O treinador pregou calma, disciplina e trabalho duro, mas deixou claro o objetivo dos ingleses: ousamos sonhar com o título mundial.
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7: E o Santos fechou a programação de sua intertemporada em Portugal, marcada para o mês de julho. O Peixe realizará 2 amistosos e 1 jogo treino em solo europeu entre os dias 5 e 12. Os amistosos confirmados acontecerão contra o Gil Vicente no dia 8 de julho e diante do Vitória de Guimarães no dia 12. Entre esses 2 confrontos, os comandados do técnico Cuca, possivelmente utilizando uma equipe reversa, farão um jogo treino contra o Santa Clara, agendado para o dia 10.
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7: E Lamine Yamal e Nico Williams devem estar à disposição da Espanha para a estreia na Copa do Mundo. Luis de la Fuente disse que os 2 atacantes estarão disponíveis para o primeiro jogo. O técnico da seleção espanhola afirmou que ambos seguem com incômodo na coxa esquerda e não viajarão para Puebla, no México, para o amistoso contra o Peru. De la Fuente também poupou Vitor Muñoz, que se recupera de lesão. Segundo o treinador, os 2 devem estar prontos para a partida de abertura do Mundial contra Cabo Verde no dia 15 de junho, à 1 da tarde. E Yamal, de 18 anos, se machucou no fim de abril pelo Barcelona. Sem ele, a Espanha empatou com o Iraque em amistoso na quinta-feira em La Coruña. A Espanha faz parte do Grupo H. Além de Cabo Verde, enfrenta a Arábia Saudita e o Uruguai na fase de grupos.
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7: E antes mesmo de confirmar o corte do lateral Wesley, a seleção brasileira já tratava o controle de carga dos atletas como uma das principais preocupações às vésperas da estreia na Copa do Mundo. O desgaste acumulado ao longo da temporada europeia tem sido monitorado diariamente pelo departamento médico da equipe de Carlo Ancelotti. A situação mais emblemática envolve Gabriel Magalhães. O zagueiro chegou à concentração logo após disputar a final da Liga dos Campeões e foi poupado do amistoso contra o Egito depois de relatar cansaço. Ao todo, foram 4.424 minutos em campo na temporada. Além da alta minutagem, o defensor do Arsenal conviveu com 2 lesões ao longo do ciclo e ficou quase 60 dias afastado dos gramados.
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4: Com essas, a gente encerra mais uma edição do Central do Esporte. Na próxima, tem mais.
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3: 12 horas e 44 minutos.

0: Estamos chegando com o Jornal é Notícia. A partir de agora, tem informação no seu rádio. Sejam bem-vindos.
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2: O Ministério da Saúde anunciou a suspensão provisória da vacinação contra a dengue com o imunizante do Instituto Butantan. A decisão foi tomada após a identificação de reações adversas severas e a morte de dois pacientes. Embora o Butantan afirme que ainda não é possível determinar a relação direta com a vacina, a interrupção afeta a estratégia de imunização que estava focada em profissionais da atenção primária em todo o país, além de quatro localidades onde a vacina era aplicada em larga escala. O Instituto Butantan deve realizar novos estudos para investigar os casos e garantir a segurança da população.
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2: Ricardo Faria, CEO da Global Eggs, uma das maiores produtoras globais de ovos, afirmou que a relação entre Brasil e Estados Unidos, apesar de algumas faíscas nas manchetes, é a melhor possível no âmbito empresarial. A declaração foi feita durante o seminário econômico LEAD Estados Unidos-Brasil, em São Paulo. Faria destacou o investimento de 1,2 bilhão de seu grupo nos Estados Unidos, com a aquisição de empresas americanas, o que o tornou o segundo maior do setor. Ele ressaltou a agilidade na aprovação de operações pelo Departamento de Justiça americano, indicando uma fluidez nas relações comerciais entre os dois países.
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2: O Tribunal Regional Eleitoral de Mato Grosso e a Polícia Federal se reuniram para alinhar o planejamento das ações de segurança para as eleições gerais de 2026. O encontro teve como objetivo fortalecer a integração entre as instituições e definir estratégias para garantir a normalidade e a lisura do processo eleitoral no estado. O superintendente da Polícia Federal em Mato Grosso reforçou o compromisso da instituição, destacando que o planejamento é dinâmico e será adaptado conforme as informações repassadas pelo Tribunal Regional Eleitoral de Mato Grosso. A PF contará com um grupo de trabalho específico para crimes eleitorais, considerando as particularidades regionais, incluindo as comunidades indígenas.
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3: O Instituto Nacional de Meteorologia, INMET, emitiu um alerta para condições favoráveis a um novo episódio de El Niño. O fenômeno climático global é caracterizado por elevações nos ventos e nas temperaturas da superfície do mar sobre o Oceano Pacífico Tropical. De acordo com o INMET, um evento de El Niño ocorre quando o índice oceânico Niño relativo, RONI, se mantém igual ou superior a 0,5 graus Celsius por pelo menos 5 trimestres. Com base nos dados de maio e projeções, o primeiro trimestre a atingir esse limiar deve ser abril, maio, junho. E uma nova nota técnica será divulgada ao final da semana.
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3: O presidente do BRB, Nelson Antônio de Souza, confirmou que o Banco Estatal do Distrito Federal necessita de 8,8 bilhões de reais para fazer frente a possíveis perdas relacionadas a títulos comprados do Banco Master. O valor foi calculado após uma auditoria interna. Dos 30 bilhões em títulos adquiridos, pelo menos 8,8 bilhões podem estar perdidos, sendo que 2,6 bilhões não possuem lastro, ou seja, não há garantia real de reembolso. A expectativa é que o banco arrecade, no mínimo, mais 3 bilhões através de uma operação financeira estruturada com o BTG Pactual.
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3: O presidente norte-americano Donald Trump anunciou que os Estados Unidos irão retaliar contra o Irã após o abate de um helicóptero militar norte-americano no Estreito de Hormuz. Trump afirmou que, apesar dos dois pilotos estarem ilesos, os Estados Unidos devem responder a este ataque. A ameaça surge um dia depois de forças iranianas terem derrubado o helicóptero que operava na região estratégica do Estreito de Hormuz, uma das principais rotas mundiais para o transporte de petróleo. O incidente eleva a tensão no Oriente Médio, já em meio a conflitos na região.
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3: A Justiça suspendeu um mega leilão de energia avaliado em 515 bilhões de reais, questionando uma mudança de valor no processo. A decisão representa um revés significativo para o setor energético e para os planos do governo. Detalhes sobre os motivos exatos da suspensão e as implicações para o futuro do leilão ainda estão sendo apurados. A medida judicial pode atrasar importantes investimentos e a expansão da infraestrutura energética no país.
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4: O Ministério Público e a Polícia Civil de São Paulo realizaram nesta terça-feira a Operação Infiltrados, que apura a participação de um investigador em um plano para matar um promotor paulista. foram cumpridos 3 mandados de prisão e 10 de busca e apreensão nas cidades de Campinas e Cardoso. Entre os alvos estão o chefe dos investigadores de uma delegacia da Polícia Civil de Campinas, um ex-policial civil, um ex-estagiário do Ministério Público e um policial penal. Os agentes também fizeram buscas em residências e escritórios de advocacia. A investigação apura a infiltração de membros do PCC, o primeiro comando da capital, no Ministério Público, além de crimes de corrupção, extorsão e violação de sigilo funcional. A operação é um desdobramento de 2 outras, a Pronta Resposta e a Off-White, ambas deflagradas em agosto de 2025, e apontaram um plano do PCC para matar o promotor de justiça, Amaury Silveira Filho. O Ministério Público descobriu que uma semana antes da operação, o responsável pela execução do plano havia se encontrado com o chefe dos investigadores da Delegacia de Investigações sobre Entorpecentes de Campinas. Inclusive, foram localizados vídeos que mostram o encontro. O Ministério Público investiga se informações privilegiadas e sensíveis foram repassadas ao criminoso. Em outra frente, o MP descobriu que um dos principais membros do PCC estava sendo vítima de extorsão por um estagiário do próprio Ministério Público. O estudante, meses antes, teria se infiltrado propositalmente em uma das promotorias de justiça criminal de Campinas com fins criminosos. O estagiário usou bancos de dados e sistemas de pesquisa e, contando com o auxílio de outros agentes públicos, teria identificado criminosos com alto poder econômico. Dessa forma, ele atuava para extorquir dinheiro em troca de suposta proteção nas investigações.
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5: O pai do menino Henri Borel, Leniel Borel, entrou com recurso nesta segunda-feira pedindo a anulação do julgamento que concedeu perdão judicial a Monique Medeiros, mãe da criança. No último dia 4 de junho, a juíza Elizabeth Louro, que presidiu o julgamento dos acusados de matar Henri Borel, de 4 anos, em 2021, no segundo tribunal do júri, concedeu o perdão judicial a Monique Medeiros. O júri havia decidido desclassificar a acusação de homicídio intencional para homicídio culposo, quando não há intenção de matar, e condená-la pelo crime de tortura por omissão. Ao aplicar o perdão judicial, a juíza justificou que Monique já sofreu castigo severo o suficiente. Monique foi sentenciada a 1 ano e 4 meses de detenção pelo crime de tortura e, como já vinha cumprindo prisão preventiva, a pena foi considerada encerrada. A defesa de Leniel Borel argumenta que os jurados já haviam reconhecido a materialidade e a autoria atribuídas a Monique, bem como rejeitado a tese apresentada pela defesa. Segundo o recurso, o perdão judicial impede a identificação inequívoca da real manifestação do conselho de sentença. A defesa requer a realização de novo júri. De acordo com o promotor de justiça, Fábio Vieira, que atuou no júri, o Ministério Público recorreu da decisão, uma vez que Monique foi considerada responsável pela morte dolosa de Henri e que, portanto, ela também deveria ter sido condenada pelo homicídio doloso. A defesa de Jairinho também apresentou recurso nesta segunda-feira contra a condenação do réu. Os advogados alegam parcialidade da juíza Elizabeth Louro. O ex-vereador Jairo Souza Santos Júnior, o doutor Jairinho, foi condenado a 43 anos, 9 meses e 20 dias de prisão pela morte de Henri Borel, de 4 anos, ocorrida em 8 de março de 2021. Os advogados que atuam na defesa de Monique ressaltaram em nota que o julgamento foi pautado pela análise das provas produzidas na instrução processual, dentro das regras que regem o procedimento do júri popular.
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6: Pesquisadores da Universidade Federal do Rio de Janeiro descreveram uma nova espécie de marsupial exclusiva da Baixada Litorânea e do litoral norte fluminense, a cuíca de 3 listras do Rio de Janeiro. A pesquisa foi publicada na revista internacional Journal of Mammalogy, ligada à Universidade de Oxford, no Reino Unido. A nova espécie foi encontrada em um dos últimos fragmentos de Mata Atlântica, em Cabiúnas, no município de Macaé, ao norte fluminense. O professor do Programa de Pós-Graduação em Ciências Ambientais e Conservação da UFRJ, orientador do estudo, Pablo Gonçalves, explica a cronologia da descoberta.
7: A gente fez um trabalho lá em 2010, 2011, e a gente detectou os primeiros exemplares, e a gente, na época, não achava nada de especial, né? Porque a gente, existem outras cuicas de 3 litros, outras espécies já descritas há mais tempo. A gente achava que esses exemplares pertenciam a alguma espécie já conhecida, já bem estudada. Foram os estudos genéticos que apontaram esse bicho de Cabiunas como bem diferente do resto das cuicas de 3 litros da Mata Atlântica, né, do Sudeste.
6: Além das características genéticas, o marsupial, que pesa algumas dezenas de gramas e se alimenta principalmente de insetos, possui um padrão de listras diferente. Segundo os pesquisadores, a listra preta do meio das suas costas é mais curta e desaparece antes de chegar ao focinho. Outras nuances, como o formato do crânio e a dentição, também foram determinantes para a descrição da nova espécie. Segundo as análises, foi constatado que este marsupial surgiu há 1,78 milhão de anos, durante o período Pleistoceno. Para o professor, a espécie esteve escondida da ciência durante todo esse tempo por conta da falta de estudos em determinadas localidades.
7: Esses estudos, a maioria deles estão restritos às regiões dos parques nacionais, da Serra dos Órgãos, Parque Nacional de Itatiaia. Então, assim, regiões mais distantes da capital ainda são relativamente remotas, especialmente em termos de estudos como esse, né? Zoológicos, taxonômicos. O que é verdade para boa parte do Brasil, né? Várias regiões do Brasil muito pouco estudadas, e que basta a gente investir, né, em ciência nesses lugares que novas espécies aparecerão.
6: A equipe de pesquisa também foi composta por duas egressas do mestrado do PPG-SIAC da UFRJ. Isabelle Chagas Vilela Borges. Pesquisa também foi composta por duas egressas do mestrado do PPG-SIAC da UFRJ.

0: mata onde ela reside está próxima a grandes empreendimentos industriais, como o terminal Cabiunas de óleo e gás e rodovias de fluxo intenso, como a BR-101. Segundo Pablo Gonçalves, áreas de baixada da Mata Atlântica, como a de Cabiunas, são os locais mais desmatados. Daí vem a necessidade de implementar medidas de parceria entre os setores público e privado.
1: A proposta seria a gente investir na criação de reservas particulares do patrimônio natural, as chamadas RPPNs, né? Que nada impede que os proprietários continuem tendo a sua alternativa de produção econômica, mas respeitando as áreas de floresta e tentando fazer intervenções para que conectem essas áreas de floresta com outras áreas vizinhas, né? Com outros fragmentos vizinhos, né? A conectividade entre esses fragmentos também é muito importante.
0: O professor lembrou ainda que as RPPNs podem abrir oportunidades econômicas vantajosas, como o ecoturismo.
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0: o preço do petróleo registrou uma queda de mais de 2%, impulsionado pelo anúncio de uma trégua nos ataques entre Israel e Irã. A notícia trouxe um alívio temporário aos mercados globais, que acompanham de perto as tensões no Oriente Médio. Apesar do cessar-fogo acordado horas após a retomada dos bombardeios na segunda-feira, autoridades iranianas alertaram que podem retomar os ataques a Israel caso a trégua não seja respeitada em relação aos seus aliados. Novos bombardeios foram registrados ao sul do território libanês, indicando a fragilidade da situação.
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0: Em uma rara

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1: 13 horas e 2 minutos.
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3: Maranhão em debate aqui na Lemos FM para todo mundo ver, hein, Codó, no Maranhão e no mundo. E agora é a hora das manchetes e o nosso alô diferente hoje para nosso amigo Pádua, para Dilson em Brasília e também para meu amigão Jociel lá em Anajatuba e também o nosso pré-candidato a deputado estadual, Yuri Correia. Agora é hora das manchetes.
4: No programa Maranhão em Debate pela Lemos TV, Tenente Denilson volta ao comando da PM em Timbiras.
3: Pastor charlatão apela demais, querendo até 30 mil reais.
4: Jovem assassinada a tiros em Dom Pedro.
3: Silêncio de Leonel Filho sobre pagamento ao pai aumenta dúvidas em investigação do Ministério Público Federal.
4: Chiquinho Oliveira prometeu uma gestão franciscana, mas, no entanto, o que se vê é outra coisa.
3: Polícia policial, taca demais em duas mulheres. Você vai tentar juntamente conosco saber se a causa é o envolvimento com as drogas ou se é traição.
4: Avenida Pantanal intrafegável no bairro São Benedito, não, São Vicente Palote.
3: A última de hoje, a última manchete, a Crivi anuncia vencedor do curso que escolheu o mascote da 22ª Exposição de Codó.
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4: E o assunto que chama a atenção do planeta, principalmente do Brasil, é a seleção brasileira, que vai estrear na Copa do Mundo no próximo sábado contra a famosa seleção de Marrocos. E o comentário de hoje é esse: vai dar Brasil ou Marrocos? Com a palavra, o professor Lemos.
3: Tudo bem, vamos lá. Bom, eu acho, dentro do meu pouco conhecimento, dentro do futebol, esse esporte que tomou conta do mundo e cada vez crescendo mais, eu acho que vai dar Brasil. Pode ser 2-1, 3-1, uma goleada, 1-0, mas eu acho que dá Brasil. Posso até me enganar, mas eu acho que dá Brasil.
4: É por intuição que você fala isso ou é por ser brasileiro?
3: Eu acho que eu falo mais por intuição, né? E também agregando a questão de ser brasileiro e de conhecer o potencial de nossa seleção. Nossa seleção, na primeira fase, sempre fez bonito. Aí vai. Quando chega lá no final, aí capenga. Mas esse grupo do Brasil com Marrocos, Haiti e Escócia é mamão com açúcar, no meu modo de ver. Cada brasileiro é um técnico e eu também sou um. E sou melhor do que o Carlo Ancelotti.
4: Pois, na minha opinião, você está redondamente enganado. Não existe mamão com açúcar em nenhuma das chaves. Tá pensando que a Escócia não sabe jogar bola? Você já pegou o histórico dos últimos jogos da seleção do Marrocos? Em quem ele já bateu das grandes seleções? As seleções que ele já eliminou em Copas do Mundo, há quantos jogos o Marrocos vem aí se destacando muitíssimo bem? A Escócia é veterana nessa competição. Então, não existe esse negócio de mamão com açúcar. Eu acho que aí nesse páreo aí, o menos duro vai ser contra o Haiti. Mas não brinque, porque a seleção marroquina vai jogar de igual para igual no próximo sábado com o Brasil. Vamos ganhar? Vamos! Porque o nosso diferencial está ali, não no coletivo, porque a seleção marroquina, a única estrela que tem de destaque é um lateral direito, Hakimi, né, que é lateral do PSG, mas não tem grandes estrelas, grandes destaques, como é o caso do individualismo da seleção brasileira. O que vai prevalecer vai ser o individualismo da seleção brasileira, com Rafinha, Vini Júnior, Endrick, aquele outro menino, Rayan, e ainda a participação ali no meio do Danilo. E agora o Brasil ganhou um reforço, Ederson, que está se destacando muito bem no Atalanta, e agora já está com as malas prontas para sair desse time. Então vai ser um jogo muito duro, não vai sair mais do que 3 gols da partida. Eu acho que vai dar 2-1 para o Brasil.
3: Eu não sou de apostar não, mas... Ah, você falou que o Brasil vence, né? Terminou chegando a um consenso, não está tendo divergência, porque eu falei que o Brasil vai vencer a parada com o Marrocos.
4: Você disse que está mamão com açúcar a chave do Brasil, e eu discordo.
3: Não, você discorda nessa parte, mas eu falei que o Brasil vai vencer Marrocos. Você também concorda, você também falou que o Brasil vai vencer Marrocos. Eu queria era que você tivesse dito... O Brasil vai perder para o Marrocos e a gente ia fazer uma aposta aqui, certo? Ia fazer uma aposta de 50 conto, ou então nós ia pedir nessa aposta que alguém se manifestasse sobre o assunto para a gente poder apimentar. Mas você está convergindo conosco, comigo, e eu também não vou abrir aqui uma frente de batalha, não.
4: Mas
3: de jeito
4: nenhum. Mas eu também não vou ficar...
3: Ou você quer pra gente abrir a frente de batalha?
4: Mas
3: aqui?
4: Eu não vou ficar admirado se der um empate, não, Lemos. Eu respeito... Olha, uma coisa que eu aprendi na minha vida foi não subestimar adversário. Não devemos subestimar ninguém. A seleção marroquina é forte, ela joga coletivamente muito bem. Então eu não vou ficar admirado se por acaso houver um empate de 1-1 ou de 0-0, porque o jogo é duro, querido, o jogo é duro, e você vai me dizer na próxima segunda-feira, Verediano, tudo que você falou aconteceu, não por eu ser pai de santo, mas por...
3: Ah, você é pai de santo?
4: Não por ser pai de santo, mas certo. Por acompanhar sempre o desenrolar, a desenvoltura das seleções que irão jogar no próximo sábado.
3: E você acha que pai de santo acerta?
4: Às vezes sim, às vezes não. E por falar em pai de santo, uma história puxa outra, nós já estamos finalizando o nosso comentário. Todos os anos que tem Copa do Mundo, eles pegam aquele polvo, né?
3: Isso.
4: Colocam numa espécie de aquários com os nomes de todas as seleções. E o polvo, ao descer daquele aquário, ele vai lá e escolhe a seleção campeã da competição. E aí, você quer saber o que foi que o povo aprontou dessa vez?
3: Vamos mostrar.
4: Já que é a voz do futebol, mostra aí, produção.
7: Who will conquer the world in 2026? Paul's successor makes his descent over the contenders. He passes Brazil and Argentina, moving decisively. Football's coming home.
4: Seleção da Inglaterra.
3: Quero ver se esse urubu vai acertar.
4: Bom, estão dizendo... Os especialistas que fazem todas as análises entre seleções, que a seleção favorita é a Espanha.
3: Eu também concordo. Eu não concordo com o povo.
4: Primeiro lugar,
3: eu
4: a Espanha.
3: Eu concordo que a Espanha é favorita.
4: Aí dizem que a França também corre atrás desse título. A Argentina, se mostrar a garra da última Copa, é forte candidata.
3: Favorita.
4: Enfim, Lemos, é como eu te falei anteriormente, eu não subestimo nenhuma seleção, até porque nós temos aí umas 10 seleções que podem chegar tranquilamente e ser campeã da competição. Valeu?
3: Valeu! Os comentários de hoje está falando para você que é dia 13, sábado. Sábado, dia 13, às 19 horas, é o jogão entre Brasil e Marrocos. Lembrando que o Brasil tem um mando de campo, tá bom? E nós vamos ver se a gente emplaca o jogo aqui na Lemos FM, Rádio Lemos FM, retransmitindo ao vivo aqui o jogão entre Brasil e Marrocos, dia 13, às 19 horas, lá nos Estados Unidos.
4: Gostei do 13. Bom, vamos começar por Timbiras, né? Timbiras, uma parte da população está muito alegre, muito feliz, mas a malandragem está de orelha em pé. Sabe por quê? Porque o tenente Denilson voltou para aquela pequena e pacata cidade de pouco mais de 10 mil habitantes. É, a Timbiras do Maranhão já teve lá o Denilson no comando da PM, e aí ele foi transferido de lá, não sei, por cargas d'água. Eu sei que ele voltou e já voltou naquela sua velha, né, maneira de se dirigir à população. Disse que não vai passar a mão na cabeça de ninguém. Pode ser amigo dele, pode ser parente dele, mas se vacilar, xará, vai tomar café de canequinha na pensão do Brandão. A reportagem é dele, Romenig, meu amigo Romenig, o popular macaxeira.
3: Romenig Couto.
8: Estamos aqui no terceiro pelotão de polícia da cidade de Timbiras para passar uma informação muito importante para a nossa comunidade de Timbiras. É a volta do tenente Denilson para o comando aqui do terceiro pelotão. De volta, né, tenente? Para dar sequência ao trabalho que você tinha deixado quando você teve que sair.
9: Menino, eu tive que me ausentar durante 4 meses, né? E fui determinado pelo coronel para assumir o comando de Timbiras. Como eu te digo, eu não vou perseguir ninguém, mas o número de cano de escarra está incomodando. Eu recebo muitas ligações. Né? Como você sabe, quem tem filho autista, meu irmão, que tem um idoso em casa, é um absurdo. Ontem nós pegamos 2 motos, o cara suspendeu o pneu na frente da viatura, rapaz. Entendeu? Aí a mãe vem chorar aqui, para tentar comover a gente. Vai para Codó. E se conduzir moto, se tiver que ir para lá ser apresentada na delegacia, vai ser apresentada. Porque não é possível, rapaz. Se o pai, quando o pai perde a autoridade do filho, o Estado assume. Entendeu? Nós não estamos aqui para perseguir ninguém. Agora, para falta de respeito aqui, nós não vamos aceitar de jeito nenhum. Independente de ser meu amigo, ser meu parente, ser rico ou pobre. Se tiver alcance da polícia, se eu chegar aqui, tiver a situação, vai ter que pagar alguma coisa. Não para mim, mas no Detran ou lá na justiça, eles vão ter que pagar. E não vou abrir mão aqui, não. Porque aqui já está uma molecagem demais, meu irmão. Nós vamos para cima agora com gol de gás. Tolerância zero. Eu não vou perseguir ninguém. Agora, se vir para cima de mim, se prepara que ele vai cair. Se ele não quiser cair, como diz o meu coronel, ele que se deite.
4: Oi, tá aí, tenente Denilson de volta. Alô, malandragem! Preste atenção, o buraco agora vai ser um pouquinho só mais embaixo.
3: Eu boto é fé, meu. Boto é fé no sargento Denilson, que em Codó fez um grande trabalho, foi para Timbiras, fez também um grande trabalho, agora está retornando à cidade dos urubus, viu? Timbiras, parabéns. Timbiras ganha muito mesmo com o sargento Denilson. Parabéns. Aê, em Timbiras a segurança vai dar uma melhorada, acredite. 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Olha, jovem assassinado a tiros durante vaquejada em Dom Pedro, é com você.
4: Comigo, Lemos? Ah, então vamos lá, me chamou. Agora eu vou aqui baixar o nosso querido Silvio Luiz, o saudoso Silvio Luiz, né? Me chamou, aqui estou para relatar os principais fatos policiais. Bom, em Dom Pedro, infelizmente, aconteceu esse feminicídio, né? A jovem Luciana Nascimento Quintino foi morta a tiros na noite do último domingo, durante uma vaquejada realizada no município de Dom Pedro, no Maranhão. O crime aconteceu na região central da cidade, e causou grande comoção entre moradores e participantes do evento. De acordo com informações da Polícia Civil do Maranhão, a vítima foi atingida por disparos de arma de fogo e morreu ainda no local. Equipes policiais foram acionadas e iniciaram os primeiros levantamentos para esclarecer as circunstâncias do homicídio. Informações preliminares apontam que Luciana teria sido baleada no momento em que deixava o local da vaquejada. A dinâmica do crime e a motivação dos disparos ainda serão apurados pelas autoridades. Testemunhas relataram que a jovem teria recebido ameaças antes de ser assassinada. A informação também será investigada pela Polícia Civil, que trabalha para identificar e localizar os responsáveis pelo crime. Até o momento, ninguém foi preso. A polícia informou que diligências estão sendo realizadas e que o caso segue sob investigação. 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
3: Muito bem, gostei demais você estar aqui no Maranhão em Debate, o programa que faz sucesso na Lemos TV para todo mundo ver, e você vai se inscrevendo no nosso programa. Eu te quero aqui.
4: Oxê.
3: Vem para cá, vem para o Maranhão em Debate.
4: Oxê, my God.
3: 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Mas, meus amigos, olha, nós temos mais informações aqui do meio policial, do submundo do crime, onde nós encontramos duas mulheres apanhando demais. Muita
4: apanhando
3: taca.
4: De quem?
3: Hein?
4: Apanhando de quem?
3: Apanhando de cipó.
4: Mas de quem?
3: De quem?
4: Do namorado, do ex, dos pais.
3: Até agora eu não sei, mas nós vamos buscar a informação agora. Porque é muita taca. Duas mulheres bonitas, charmosas, dengosas. E aí a taca comeu.
4: Eu
3: fiquei com pena das mulheres.
4: O dengo.
3: Se eu pudesse estar ali para retirar aquelas mulheres daquela situação...
4: Se apanharia do lugar delas?
3: Aí era complicado, minhas costas estão assim, derrubadas, não. Mas vamos acompanhar, meus amigos. É muita ataca no submundo do crime, é muita violência... E agora as mulheres também entraram no mundo da violência, porque elas galgaram espaço na sociedade. E aí a taca, que era para ser só para os homens, agora também restou um tiquinho para as mulheres. Se acompanha. Aí é taca, meu irmão. Taca demais.
4: Um ataque conversada, né, menino?
3: Conversada, olha. Eita, o cipó brabo. Aí.
4: Taca pra 10 mulheres, 2 mulheres levaram sozinhas.
3: Ave Maria.
4: Rapaz, quem será esse rapazinho aí? Tava zangado, senhor.
3: E ele não aparece,
4: mano. Taca pra mais de metro.
3: Rapaz, aí é taca.
4: Será que isso é coisa de facção? É o tribunal do crime?
3: Aí é que eu quero que o nosso internauta, ele possa participar do nosso programa, né? Envia aí no 99984165465, mensagem de texto ou de voz, dizendo, falando que essas mulheres, elas estão apanhando por quê? O motivo é drogas, Elas estão apanhando aí porque traíram.
4: Ou rejeitaram alguém.
3: Ou rejeitaram alguém. Eu quero que você participe, porque até nós...
4: Fazia tempo que eu não vi uma taca conversada. Foi uma pisa.
3: Aí uma pisa louca, rapaz.
4: Com corda na mão, meu amigo.
3: Pois é, conversada. Corda brava. E aí uma hora ele diz, olha, bota a costa pra cá. Te e vira.
4: E lá, pular, pular, pular.
3: E vira. E ah, não acabou ainda, não. Rapaz, ó, não acabou demais. Não. Taca demais, meu irmão.
4: Eu já conferi aqui mais de 2 minutos de tacas.
3: É taca
4: demais. São 120 mano. Segundos. Uma lapada por segundo. Já pensou?
3: Então, você que é mulher, não vire pinto, porque eles são patos. Né? É o pato. Você que é pinto, acompanhar pato, dá nisso aí. Viu? Então, tenha muito cuidado em suas escolhas. Vê com quem você está andando, com quem você está se relacionando, com quem você está almoçando, porque pode dar isso bem. Ó, você que é mulher bonita, rapaz. Apanhou,
4: se envolve com malandro.
3: Chega, saiu a catinga.
4: Quem né? se junta com porco,
3: farelos come. Ou come o próprio porco, porque porco é porco, né?
4: Bom, nós temos aqui reclamação, o povo reclama, e o nosso querido Vigia Topado, né, que é um... É o homem que mostra as denúncias com uma pitadinha de humor. O Vigia Topado vai mostrar agora mais uma UBS na cidade de Codó. É sobre aquilo que a gente vem falando há muito tempo e o prefeito até aqui não tem tomado qualquer providência. É a falta de exames, falta de medicamento nas UBSs, a saúde de mal a pior. Não sei quando é que essa saúde vai dar uma melhorada. Porque até agora, na área da saúde, o atual gestor não disse ao que veio. Fala, Vigia Topado!
10: Mês da Copa do Mundo. E quero convidar aqui a Vossa Excelência, prefeito de Codó, Chiquinho do PT, para resolver esse problema da Unidade Básica de Saúde Maria Ferreira. É isso mesmo, prefeito. Aqui está sem medicamento, prefeito. Olha a denúncia aí. Segundo a mãe, trouxe seu filho aqui, prefeito, para consultar na UBS, e chegando aqui, estava sem um xarope, prefeito. Um xarope para dar para o seu filho. Está aí a denúncia. Além do mais, prefeito, a UBS aqui, ela não está fazendo exame de sangue por falta de pagamento da empresa especializada, que é responsável de fazer as coletas, prefeito. Nas UBS, não estão fazendo a coleta para levar para o laboratório central, no HGM. Eu quero chamar também a atenção aqui dos vereadores de Codó. Pelo amor de Deus, vereadores, vem fiscalizar. Como é que pode? Uma UBS dessa aqui, só tem um médico. E é de vez em quando que vem. Segundo a denúncia, prefeito, essa UBS aqui, ela é responsável de tomar de conta de 2 bairros. Não sabe por quê? Porque... A UBS é da Vila Biné, está com 8 meses de reforma e aí todo mundo está vindo para cá. E aí chega aqui, prefeito, nessa UBS, não tem medicamento, não tem exame para fazer de fezes, de urina e de sangue. E aí Vossa Excelência fala que o Codó está bom? Vigia Topado, diretamente aqui mesmo, Unidade Básica de Saúde Maria Ferreira. Para o prefeito, está complicado, viu? Não pode fazer exame de sangue, não pode fazer exame mais de fezes, de urina. Só nem xarope tem. Aí fica difícil jeito aqui, meu irmão.
4: Meu amigo Lemos, internauta, produção, é uma situação revoltante, realmente. E eu quero endossar aqui a matéria do Vigia Topado. Porque ele tocou num assunto aí que é de relevância a gente também reforçar aqui um pedido para as autoridades competentes. E eu quero aproveitar e pedir aqui para o meu companheiro, o professor Lemos, já que ele mora no Vereda, é uma das pessoas mais queridas do Vereda, que ele procure saber o motivo pelo qual, como é que está ali aquela reforma, professor. Porque... A UBS Maria Ferreira está sobrecarregada ali em frente ao Largo de São Francisco. Pela manhã é Maria Ferreira e de tarde é a UBS do Vereda, que está funcionando no mesmo lugar da Maria Ferreira. Por quê? Rapaz, faz tempo que está em reforma essa UBS do Vereda. O que é que está acontecendo, professor? Você tem alguma informação com relação a essa reforma? A quantas anda? Você não quer dar um pulinho lá amanhã não para ver, conferir de perto, professor?
3: É bom a gente fazer isso para mostrar a nossa imparcialidade, o nosso jornalismo. Eu fui no, na UBS Maria Ferreira, fui muito bem atendido lá, fui buscar a vacina contra a gripe, fui muito bem atendido e precisei agora recentemente da UPA e fui muito bem atendido também. A Zuleia, a enfermeira, me atendeu muito bem, me deu lençol para mim dormir e hoje, 6 da manhã, eu estava saindo da UPA, unidade de pronto atendimento.
4: Então você aprova com todas as letras que a saúde está bem demais.
3: A saúde em Codó está capengando. Eu fui bem atendido, mas os reclames da população são grandes. E essa denúncia aí do Vigia Topado é mais do que verdadeira. E aí nós estamos acompanhando realmente a reforma do posto de saúde do Conjunto Coab Vereda e está devagar. E atendendo seu pedido, eu vou amanhã fazer um vídeo, fazer uma matéria lá na UBS, não, no posto de saúde do Vereda, para que a gente possa obter mais informações, porque a saúde do empresário Francisco Carlos de Oliveira, que é o gestor público de Codó, está deixando muito a desejar. Em alguns pontos podemos elogiar, mas em outros pontos é caos total, como esse que foi apresentado, que não existe exames e mais exames, não existe exames. Não foi a proposta do atual prefeito, quando em campanha e pós-campanha, dizer que a saúde não ia ficar legal. Ele sempre falou que a saúde seria algo bem tratado, a saúde seria a menina dos seus olhos, seria algo extraordinário para mostrar que o médico que prometeu saúde em 90 dias, não aconteceu em 4 anos, e o atual prefeito prometeu que a saúde seria uma saúde de prima, de primeiro mundo, não está sendo saúde nem de terceiro mundo, está pior. Então, nós aqui queremos só lamentar a situação da saúde de Codó, que parece ser um calcanhar de Aquiles.
4: 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Mandou um abraço também aí para o nosso querido Daniel. Hoje eu estive conversando com o nosso querido Daniel, o homem lá da Certa Fibra, gente boa. Estamos fazendo uma parceria para navegar pelas redes sociais, viu, Lemos?
3: Muito bom você se virando para lá, eu me virando para cá, fazendo com que o internauta, com que o codoense, o maranhense, o brasileiro e você que mora em outro país aí tenha acesso a uma boa informação aqui no Maranhão em Debate. 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
4: Muito bem, vamos agora para o bairro São Vicente Palote, porque lá a população reclama, principalmente as mães que levam suas crianças para a creche, Lemos. Na hora que chega em frente à creche, tá lá, meu amigo, lama. Lama pra dedé, uma buraqueira desgraçada em frente à creche lá do bairro São Vicente Palote. Eu estou falando da Avenida Pantanal e vou mostrar aqui para você um trecho lá do local que nós estamos falando. Essa via de acesso está realmente trafegada. Mostra aí, produção. Vai mostrando aí pra galera. Olha aí, presta atenção, internauta.
11: Isso aqui é um verdadeiro descaso na Avenida Pantanal. Como vocês podem ver, o sufoco que as mães passam. Olha, seu prefeito, seu secretário deu um pulinho aqui, ó. Olha. Olha o que acontece aqui, em frente a uma creche. Em frente a uma creche. Olha. Só pode ver isso aqui, o que está acontecendo aqui. Toda manhã é isso aqui, ó. O sufoco das mães na Avenida Pantanal. Lá na frente tem a creche Eva Gomes. Mas aqui na frente, ó, e o inverno já passou. Olha isso aqui, ó. Em frente a uma creche. Em frente a uma creche. Esse descaso. Isso aqui é em frente a uma creche. Você pode ver. Em frente a uma creche, ó, as mães deixando os seus filhos nas escolas, em frente a uma escola municipal. Olha isso aqui, ó. Não é possível que vocês não vejam isso aqui. Já que o senhor fala tanto da pegada, o senhor fala tanto da pegada. Olha aí, ó. Olha, em frente a Maria Luísa Araújo Silva, aqui na Avenida Pantanal. Ó.
12: Essa é a nossa pegada.
4: Para uma cidade do tamanho de Codó, que todo dia faz contratos milionários, todo dia tem licitação para lá, todo dia tem licitação para cá. Para que servem essas licitações, Lemos? Porque a gente não vê o efeito positivo na cidade de Codó de tanta licitação, meu amigo. 500 mil para ali, 800 mil não sei para onde, 5 milhões mais para acolá, e não sei o que para babá. E, porra, e a cidade não melhora, porra, não decola.
3: Muito bom o seu comentário. Quando a gente recebe o salário do trabalho que é executado, e que o salário é razoavelmente um negocinho assim, né? Quando o salário aumenta, ou então a gente tem o 13º, dentro da casa já aparecem algumas coisas, né? O cara já compra um móvel, o cara compra uma televisão, um negócio e tal, aparece. Nesse caso aí, as licitações... É uma constante, são cifras altíssimas e a gente não vê muita melhora na cidade.
4: Ainda bem que o Ministério Público está de olho, ainda bem.
3: E nós, ó, só para você analisar, você olha da mesma forma que a gente. No centro da cidade, o prefeito está dando um trato, está fazendo a operação tapa-buraco.
4: Paliativo.
3: Está trabalhando. Eu mostrei aqui uma matéria que eu fui até criticado por internautas que falaram que eu mostrei a casa do prefeito, onde ele ajeitou até a sarjetinha ali para não haver acúmulo de água, de esgoto, de nada. Coisa mais linda. E aí o internauta que entrou em contato conosco disse... Você deveria ter mostrado o outro lado da moeda. Ruas esburacadas, cheias de lama, buraco, pedra, mato. Não é? Então, nós estamos exatamente fazendo esse tipo de jornalismo. Jornalismo sério, honesto. Mas eu mostrei. Eu mostrei através da palavra, da verbalidade. Eu mostrei.
4: E agora nós estamos falando sobre as licitações.
3: E agora nós estamos falando das licitações, que são licitações grandes, e o serviço não está aparecendo.
4: Não está aparecendo. O comércio está gritando. A economia de Codó está pedindo socorro, Lemos.
3: Eu não sei se é porque o deputado Malgibe, que eu também não sei de onde veio esse deputado, dizem que ele quer 40%, 60%, 70% das licitações. Então, assim, a cidade não vai para frente. A cidade não anda.
4: Só ele que voa.
3: Aí tem um outro deputado, que é o deputado Bombom, e dizem que está com 5 aeronaves. Para que esse tanto de aeronaves? Não é?
4: Se uma der problema, ele vem e pega outra.
3: Quando ele não está enrolado, está em Boca. É um menino assim. Mas eu queria saber...
4: Garoto prodígio.
3: É, eu queria saber onde é que ele mora, pra gente ir lá fazer uma entrevista com ele.
4: É bem ali.
3: Ou com o Malgibe, ou com o...
4: Um deputado
3: Bombom. É, mas é bem ali, bem nós ali. Vamos procurar saber onde é que ele mora, é qual o estado, ali. Qual a cidade, pra gente poder ver se a gente... É, dá uma cutucada aí pra ver se a coisa assanha, se porque a coisa melhora.
4: A gente vê o pessoal reclamando de infraestrutura, vê o pessoal reclamando da educação, vê o pessoal reclamando da saúde e vê a quantidade de licitação todo dia, Lemos. Aí, isso aí fica, poxa, o que é isso? Tanta licitação pra nada? O que é que tá acontecendo em Codó? Ainda bem que o Ministério Público está cercando tanto o prefeito quanto os seus líderes da Câmara. O Ministério Público acaba de ampliar, né, a investigação contra a Câmara Municipal. Ou seja, muita água ainda vai passar por baixo da ponte e nós acreditamos que ainda existe muita poeira debaixo desse tapete.
3: Maranhão em Debate é o programa que está levantando a galera aqui na Lemos TV para todo mundo ver. 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
4: Mais matéria chegando com o professor Lemos.
3: A Crivi anuncia vencedor do concurso que escolheu o nome do mascote da 52ª Expo Codó, a Força Jovem do Agro. Tá aqui, mostrou aí, ó. Que você acha aí? O bicho tá bonito aí, o mascotezinho. É o como é o nome dele? Codozinho. Codozinho. Não é Codozinho, é Codozinho. Será se é o Codozinho Rio ou é o Codozinho Cidade? Que a intenção de quem criou aqui, eu acho que foi na artificial isso aqui, né? É criação da IA. Da IA. E aí o concurso foi criado, tá aqui o Codozinho de bota, é, cinto de vaqueiro, é de vaqueiro, é? Da vaqueirama. O Codozinho tem uma mãozona muito doida. E o Codozinho também tem muito, é o quê? Negócio, chifre e negócio. Ureia, minha. Ureia e chifre.
4: Esse negócio é? De mão grande aí, a pegada é horrível.
3: Pois é, rapaz. Não dava pra tirar o chifre, não.
4: Não, porque aí senão perderia a simbologia dos bois, né?
3: Isso. É,
4: entendeu? Dos animais. E ele realmente está a caráter da festa.
3: Então isso quer dizer que o Codozinho da próxima vez não pode vir sem chifre.
4: Não, porque aí perde a essência.
3: É a essência, né?
4: Sem chifre.
3: É, não, mas tem muito boi moço, rapaz. Que não tem um chifre.
4: Tem muito.
3: Inclusive, realmente, eles andam pelas ruas. A gente olha e não tem nenhuma, não olha nenhuma ponta. Agora, se a gente passar a mão na cabeça deles, aí você vai encontrar pontas e mais pontas.
4: Me lembrei do Jonas Filho. Tá falando com ele!
3: A Associação dos Criadores do Vale do Itapecuru, a Crivi, anunciou oficialmente o nome do vencedor do concurso que definiu a identidade do mascote da 52ª Expo Codó, a Força Jovem do Agro, no Agro, após uma grande mobilização nas redes sociais e ampla participação popular, o mascote passa a se chamar Codozinho. Nome escolhido por votação e que carrega um forte significado para a história e a cultura de Codó.
4: Agora eu ficaria mais bonito, Cowboyzinho.
3: Não, mas não, eu que sou contra. Cowboyzinho é lá dos Estados Unidos. Tem nada a ver Cowboyzinho. Como é? Cowboyzinho. Caibozinho. Como é, vai?
4: Cowboyzinho.
3: Cowboy, é com
4: Cowboyzinho. Cowboyzinho.
3: É Cowboyzinho. Tem nada a ver lá com os Estados Unidos, aqui com o Brasil. Você, eu tenho hora que eu concordo, mas tem hora que eu discordo.
4: Não é obrigado a concordar nunca.
3: Você, porque né, o Brasil já está tão americanizado nas roupas, na religião, americanizado na comida, é food, agora inventaram um negócio nome, food, é tudo é food.
4: Ai, food.
3: E aí termina o povo termina entrando no negócio, né? Tudo é americano.
4: É verdade. É o tal de Nike, né?
3: É, Mike.
4: É Shipe.
3: É Shipe.
4: Shaico. E sorria, não tem nada aí.
3: Tem o sorria.
4: Tem o sorria aí?
3: Tem o Boa sorria? Cara, então, vamos sair do codozinho, sair do cowboyzinho.
4: Tem não, né? Só nós,
3: realmente.
4: Sorrindo aqui.
3: Sorrindo. Mas amanhã vai ter um sorria pra você aqui no programa Maranhão em Debate, que tem o oferecimento de Duodonto. 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
4: Mais alguma matéria por aí, professor?
3: Ah, nós temos, olha, pastor apela, meu irmão, pastor tá apelando, querendo dinheiro, querendo R$5, R$2.
4: Novidade.
3: E ele fecha.
4: Eu quero novidade.
3: Ele passa régua com R$30 mil. Rapaz, é achar que o povo é inteligente. Vamos lá, acompanhe aí.
13: É mentira, vamos ver. Deus está falando pra mim que existem pessoas que estão aqui hoje que vão viver o maior tempo de Deus na sua vida. Não, você não entendeu, não. Eu tô falando de milagre de Deus. Você que quer fazer um voto com Deus. Você que pode fazer um voto de Convesmai de R$100. Eu queria 20 pessoas com voto de R$300. Eu queria 4 pessoas com voto de 1000. Eu queria 2 pessoas com voto de 5. Eu queria uma pessoa, uma só, com voto de R$30 mil. Por quê, pastor? Olha o LED, tá vendo o LED? Não, né? Mas eu já tô. Se você não for próximo, Deus não me usa.
14: Meus irmãos, minhas irmãs, a todos que têm acompanhado aqui os vídeos, têm curtido, comentado, compartilhado, têm engajado a nossa conta, feito com que a palavra de Deus vá além de 4 paredes de um templo, meu muito obrigado. Já quero pedir desculpa aqui por algum barulho externo que você por algum acaso ouviu no vídeo. É dia de feira hoje aqui na cidade e na minha rua tem uma movimentaçãozinha aqui de venda de animais e uma oficina também, tá certo? Então, pode ser que você escute algum barulho aí fora do comum, mas não vai atrapalhar o conteúdo do vídeo. Aqui é mais uma enganação que não é bíblica, que não deveria ser feita em uma igreja, que os membros deveriam se juntarem para não deixar isso acontecer à luz da Bíblia, porque quem tem poder para tirar ou não determinada liderança que está praticando o que é errado é a própria igreja, é o membro, a membresia. Mas aí parece que eles fazem a gostar. Esse negócio de um voto, faz um voto X para prosperar. Sabe como é que a pessoa prospera? Trabalhando, organizando dinheiro de acordo com os princípios bíblicos. Aí você prospera. Mas agora, se fosse tão simples assim fazer um voto, então você faria ali um voto de 30 mil e não trabalharia mais, esperaria o retorno daquilo. Aí depois, quando viesse o retorno, você pegava de novo outro tanto e ia só fazendo isso. Mas não funciona assim, não é assim. Nós devemos contribuir financeiramente com a obra de Deus, sim. Mas não barganhando com Deus. Mas não negociando com Deus. Não. Paulo, quando vai escrever orientando aos coríntios em relação a isso, e serve também, funciona para nós, esse princípio, ele diz que Deus ama o que dá com alegria, não de pesar de coração, porque o que acontece na maioria das vezes é isso aí, só vou receber um milagre se eu contribuir com X, só vou receber um bem se eu contribuir com Y, uma barganha, ou então dizer que vai para o inferno, né? Se não der a contribuição, vai para o inferno. Aí não é com alegria, é por imposição aí, tá impondo. Tá certo? Não funciona assim, biblicamente falando, não é assim, mas me diz aqui o que você acha desse vídeo. Até o próximo.
3: Minhas amigas, olha, eu estive observando que as mulheres, elas são mais vulneráveis a serem tapeadas pelos pastores. Olha, você pode passar em uma igreja evangélica e olhe também na igreja católica e você vai perceber que o número de fiéis que estão ali no interior do templo o número maior são de mulheres. Você pode passar bem aqui na Paraguai em uma igreja evangélica. E vai lá, você confere 20 mulheres e confere 5 homens. Então as mulheres, elas são mais fáceis. Elas são mais emotivas.
4: Acreditam mais.
3: Acreditam mais. E aí os caras jogam a tarrafa para pegar tudo. Não quero pegar só um peixinho, não. Quero pegar... Ó, tem o do show miséria de R$2. Tem o de R$5. Tem R$10. R$20. R$50. R$100. E aí esse aí foi mais longe. Foi até... R$30 mil.
4: A maioria é orientada a fazer isso mesmo, Lemos. Isso aí tem uma orientação, ó. Os discípulos ali do Edir Macedo, do Valdomiro Santiago, eles são orientados a fazer dinheiro, tem que fazer dinheiro, tem que bater a meta. Por isso que são transferidos, né? São transferidos, diretamente são transferidos, por quê? Porque eles acham que quando o pastor faz amizade com o rebanho, não quer mais tirar a lã, entendeu? Do rebanho. Então, eles trocam de lugares. Vão, roda o Brasil todo. Né? Pastores, vai com a família, mulher, filho, tudo. Sai viajando o mundo afora aí, justamente por isso. Quando amansa uma cidade, a ordem vem para ir para outra cidade. Que é para poder estar ali sempre com aquela pegada.
3: Mas é isso mesmo, não é, quase todas as igrejas, elas usam essa metodologia de não deixar o pastor criar lodo, criar raízes. Ele passa um tempinho ali, já muda para cá, muda para lá, e os fiéis sequer observam isso. Na realidade, a religião hoje no Brasil é muito fácil fazer religião.
4: Eles não podem ter dó de ninguém.
3: Porque eles fazem do jeito que eles querem, do jeito que eles gostam, do jeito que dá certo para eles, mas o fiel não pode questionar. Conforme você acompanhou aí, os fiéis poderiam ter se levantado, né? Rapaz, mas 30 mil não está demais, não. Você não está pedindo demais. Mas ele não dá o microfone para o fiel questionar.
4: É porque ele não viu ainda o Edir Macedo, a galera do Edir Macedo e do Valdomiro Santiago, que precisam levantar milhões. Faz uma campanha imediata para milhão, só fala de milhão para cima, tem que pagar o programa da televisão, precisa de 3 milhões, agora precisa de 300 mil pessoas, cada um do ano, R$1.000. É, meu amigo, vou te dizer. E o pior é quem consegue, né, cara? A gente vai pedir um prato de comida, o cara bate a porta na cara da gente.
3: Aí o fiel, só para encerrar, o fiel vai pedir lá um dinheiro para uma cirurgia, para comprar remédio, para comprar pão.
4: É. O pastor manda ele orar, vai orar.
3: Não dá um centavo.
4: O pastor não ora.
3: Não ora, não dá um centavo. Não dá um centavo. Maranhão em Debate é o seu programa aqui na Lemos TV e sendo retransmitido na Rádio Lemos FM em 4 horários. 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
4: Olha, eu tenho aqui no blog do Leonardo Alves o seguinte: Chiquinho Oliveira prometeu uma gestão franciscana para ajudar os amigos pobres, mas os contratos milionários seguem beneficiando somente os mais ricos. Prestando atenção, professor Lemos, se a gente for analisar, realmente faz sentido, porque o que a gente tem visto é o opróbrio do que foi prometido em campanha. Durante entrevista que aconteceu no dia 5, concedida à FCFM, emissora de sua propriedade, emissora do prefeito de Codó, ao lado da secretária de Assistência Social, Rosa Vasconcelos, o prefeito de Codó, Francisco Carlos de Oliveira, o Chiquinho Oliveira, afirmou que pretendia realizar uma gestão franciscana, inspirada nos princípios de simplicidade e atenção aos mais necessitados. Na ocasião, declarou que queria ajudar seus amigos pobres e as pessoas em situação de pobreza. Mais de um ano após a declaração, a realidade do município mostra que a promessa de uma gestão franciscana ainda não saiu do discurso. A prometida gestão franciscana ainda não é percebida por grande parte da população. Enquanto isso, contratos milionários firmados pela Prefeitura de Codó continuam chamando a atenção da população e da imprensa que acompanha os gastos públicos. O fato é que, até o momento, os resultados observados não correspondem ao discurso apresentado quando o prefeito falou em uma gestão inspirada nos ensinamentos de São Francisco. A simplicidade e a prioridade aos mais necessitados, defendidos durante a entrevista, ainda não se refletem de forma clara na realidade vivida pelos codoenses. A proposta apresentada à população sugeria um governo focado nas pessoas que mais precisam da presença do poder público. Entretanto, a percepção que se fortalece é a de que as denúncias ou as demandas da população continuam sem a atenção esperada, enquanto contratos de grandes valores seguem como prioridade, beneficiando, obviamente, os mais ricos, os mais poderosos. Uma gestão verdadeiramente franciscana não se mede pelas palavras ditas em entrevistas, mas pelos benefícios efetivamente entregues àqueles que mais necessitam da ação do poder público. E realmente, meu querido professor, internauta, produção, ele prometeu como sem falta, e até aqui tem faltado como sem dúvida. Essa é a verdade nua e crua. Nada de gestão franciscana. O lance está sendo direcionado somente para quem tem. Quem não tem, infelizmente, está ficando cada vez pior.
3: Olha só, fazendo aqui um complemento e depois a gente comenta mais um pouquinho. Olha o descaso da gestão Faxinha com a saúde central do Maranhão. O negócio lá tá parecido com o Codó, tá parecendo, né? Olha o caos que se instalou na cidade central do Maranhão, é reflexo da gestão atual liderada pela prefeita Faxinha. Infelizmente, a população está sofrendo com a escassez de serviços essenciais, principalmente na área da saúde. Um dos problemas enfrentados é a falta de ambulância devido à negligência na manutenção dos veículos. Isso compromete o atendimento de urgência e emergência, colocando em risco a vida dos centralenses do Maranhão que necessitam de assistência médica imediata. Minha gente, só para unir aqui uma coisa com a outra, Codó com Central do Maranhão, nós observamos uma coisa, Veri. É que alguns prefeitos conseguem fazer uma administração plausível. O povo aplaude. É, na pesquisa, está lá em cima. Nós temos, por exemplo, o Braz. Não é o Braz? Foi reeleito com 74% dos votos lá na capital maranhense. E dizem que agora ele está em alta, mais ainda se falando de pré-candidatura para o governo do estado do Maranhão. A pergunta é, por que que essa menina aqui, a Faxinha, prefeita de Central do Maranhão, não consegue fazer uma gestão, né, certinha,
4: digna
3: de aplausos? Tá aí o Laésio Bonfim também lá em São Pedro dos Crentes, fez uma administração que é notório em todo o estado do Maranhão e fora do Maranhão. E aí, por que que os outros não conseguem fazer, se o dinheiro é o mesmo? Ninguém recebe mais e ninguém recebe menos. O dinheiro, quando vem para a educação, para a saúde, é a mesma coisa. Dependendo do número de habitantes de cada cidade. Se a cidade é grande, recebe mais dinheiro. Se a cidade é pequena, recebe menos dinheiro em relação ao número de habitantes, como eu já falei. E aí uns prefeitos fazem uma administração que o povo vibra, enquanto que outras administrações o povo sofre, o povo geme. E aí, você que é eleitor, você deve fazer uma análise e ver os critérios que são usados, porque muitas vezes você está comprando gato

0: boa vontade de querer fazer uma boa gestão, mas infelizmente foi eleito pelos outros, então está nas mãos dos outros e acaba não podendo fazer, não tendo como fazer aquilo que realmente pretendia. Isso também acontece muito, viu, Lemos? Além daqueles da pegada grande que metem a mão nos cofres públicos e deixam todo mundo à mercê da sorte.
1: Tá certo, então, Maranhão em Debate, aqui na Lemos TV, para todo mundo ver. 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Espalha aí que tem Maranhão em Debate na Lemos TV. 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Meus amigos, olha, Timbiras, a coisa também não está muito boa, não. A vizinha, cidade de Timbiras,
0: Tá
1: ali depois do Riacho do Inferno, nós encontramos a cidade de Timbiras. Vamos ver o que o internauta está dizendo, o que está acontecendo, como está rolando a administração, meus amigos e minhas amigas, lá na cidade de Timbiras. Acompanhe.
2: Rapaz, não é por nada não, o cara se mata.

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1: 14 horas e 2 minutos.
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Jesus é apresentado de diversas formas em toda a Bíblia. De forma mais específica, no Evangelho de Marcos, ele é apontado como um servo. Do capítulo de número 1 ao capítulo de número 7, curas, libertações, o mar se acalmando, uma amostra do poder dele. No capítulo 8, surge uma pergunta interessante. Jesus se direciona aos seus discípulos e diz: quem os homens dizem que eu sou? Só que essa não é a questão mais marcante desse diálogo. Agora Jesus vira para os discípulos e diz: e vocês? Quem vocês dizem que eu sou? O que Jesus está dizendo é: tudo bem. Se para eles eu sou somente aquele que cura, tudo bem. Se para eles eu sou somente aquele que acalma a tempestade, tudo bem. Se para eles eu sou somente aquele que multiplica a comida,

0: Mais uma promessa que nunca falha. Assim diz a Bíblia. Aquele que habita no esconderijo do Altíssimo, à sombra do Onipotente descansará. Salmo 91:1. Fica com a gente. Já já tem mais conforto da Escritura.
1: Voltaremos a qualquer momento com mais. Assim diz a Bíblia.
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1: Mais uma edição aqui do nosso Acredite Se Quiser. As notícias mais curiosas do planeta. Turista para com janela de carro aberta e acaba atacado por um urso, gente. Que é isso, rapaz? Por uma ursa, na verdade, né? Meu Deus do céu, um turista búlgaro que parou em estrada na Romênia para observar uma ursa e seu filhote acabou sendo atacado pela fêmea. George Bizev parou ao lado dos animais na estrada Transfagara, conhecida como Passagem dos Ursos, e jogou uma comida. Repentinamente, a ursa ficou sobre duas patas e investiu contra o carro, que estava com a janela do motorista aberta. Entrei no território dela, foi um erro pelo qual paguei, disse Bezer, que registrou em vídeo o ataque. Outro vídeo, gravado por um ocupante de um veículo atrás de George, mostra um motorista buzinando e gritando durante o ataque, tentando afugentar o animal antes de conseguir se afastar. Um incidente ocorreu na semana passada. O turista de 46 anos sofreu ferimentos graves por mordida no braço esquerdo, que ele usou para proteger o rosto dos dentes e garras da ursa. O cinto de segurança o impediu de ser arrastado para o asfalto pela ursa. Vi as orelhas da ursa se levantarem, ela pulou em mim, ela tentou me agarrar e me puxar para fora do carro, disse George a um veículo de imprensa local. O búlgaro, que já foi presidente do clube de futebol Lokomotiv Gorna Jalovica, foi submetido a uma cirurgia de emergência, de acordo com a rádio Bulgária. É, rapaz, que coisa, viu? Impressionante, hein? Ainda bem que não aconteceu nada de muito mais sério aí, apesar que foi seríssimo, né? Esse ataque aí da ursa contra ele, rapaz do céu. Eu sou Kleber Salles e volto daqui a pouco com o nosso Acredite Se Quiser.
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1: Mais uma vez de volta, outra vez novamente, aqui com o nosso Acredite Se Quiser. Gente, um idoso de 87 anos morreu após o SUV dele, né? O SUV Tesla Model Y que dirigia sair da pista, atingir uma caixa de energia e cair em um lago em Tampa, na Flórida. O veículo estava com o piloto automático ativado no momento do acidente e uma passageira de 75 anos sofreu apenas ferimentos leves. As autoridades ainda investigam as causas da ocorrência e não divulgaram informações sobre a velocidade do carro ou o tempo em que as vítimas permaneceram submersas. O caso reacende o debate sobre a segurança dos sistemas de condução assistida da Tesla, que já enfrentou processos judiciais relacionados a acidentes envolvendo o recurso de piloto automático nos Estados Unidos. Que coisa, hein, rapaz? Infelizmente, né? Eu sou Kleber Salles e volto amanhã com mais uma edição do nosso Acredite Se Quiser. Grande abraço para todo mundo e até lá.
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3: 15 horas e 59 minutos.
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7: Pra você, desejo uma ótima quarta-feira. No ar agora mais um Forró Mania. Por aqui o melhor desse ritmo alegre, dançante, com certeza contagiante. Você curte? Então, preparei uma programação bem gostosa pra você. Está começando
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0: está curtindo Forró Mania. Daqui a pouco eu volto, trazendo muito mais sucessos pra você. Não saia daí.
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2: Voltei trazendo pra você mais música boa na programação do Forró Mania. Por aqui, só som bom, hein? Aumenta o volume que agora tem mais.
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7: Forró Mania está de volta, que bom é te fazer companhia ao som deste ritmo muito alegre, dançante, contagiante, que é o forró. Sou a locutora Patrícia Vieira e agora tem mais um bloco pra gente curtir.
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0: Forromania de hoje chegando ao fim. Obrigada a você que apreciou essa programação musical incrível com o melhor do forró. Espero que tenha gostado. Um beijo grande pra você e até amanhã com mais um Forromania.
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5: 16 horas e 58 minutos.
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0: Pra você, desejo uma ótima quarta-feira. No ar agora mais um Forró Mania. Por aqui o melhor.
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0: Pra você.

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1: 17 horas e 2 minutos.
2: Opa, minhas compadres, minhas comadres, minha filha, aqui é o Chico Lorco, a homem de 89 anos, que nunca morreu, nem tem verde que morre. Tô chegando debaixo do pé do Cojeiro pela Rádio Lema FM de Cordão Paranhão, partido do Brasil. É isso aí, minhas compadres, minhas comadres. É, meu filho, é o rei que nunca morreu, não tem verde que morre. É cachaça, girebito, meu filho, feito no pau do capucho, tomado comigo no chão, arrumado com todo mundo. É cachaça feita na cana torta. Eu bebo com meu dinheiro, rapariga puta do cabaré da Chica que se importa. É, meu filho. Ave Maria, o canalo, viu? É, meu filho, diz que cachaça mata um corno desse, mas mata, não, meu filho. Se a gente beber, morre. Se não beber, morre também. É, tem que morrer de goela lubrificada. É, meu filho, já tirou as bicharadas, meu filho. Tira o cachorro, tira o pato, tira tudo aí, meu filho. Dentro do jacaré, que estão tudo sufocado. Pra que eu posso trazer o primeiro forró dessa tarde maravilhosa? Aumenta o volume do seu radinho. Meu compadre, minha comadre, meu filho. Aumenta, escarcar o bicho aí, meu. O volume do rádio, meu filho. É o volume do rádio. Pode escutar, que você tá ligado no maior forrozão. Oxê, claro. É isso aí, compadre. Aumenta, escarcar, meu filho, o volume. E vamos dançar.

num cabra velho desmantelado da chibata grande que eu tô entrando aqui pra falar com todos vocês que estão escutando, cabra mais caceteiro na rádio, mais bonita, mais linda, que mais cresce em todo o Maranhão, Lemos FM, pensa, alô, meu povo de todo o meu Maranhão, arrepita, cabra velho.

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2: Opa, meus compadres, minhas compadres, meu filho, Chico Lopes tá de volta. Pela Rádio Lemos FM de Codó, Maranhão. Pra toda essa rapaziada boa de mundo, meu Deus, um abraço. Especial do rei aqui, meu filho, Chico Lopes. Por aqui, compadre, vai mandando a lupa toda essa rapaziada e botando seu sucesso, botando o esqueleto pra remexer. É isso aí, meu compadre, vai. Vamos remexer. Bota, meu filho, bota mais um forró pra esse pessoal. Bota, meu filho, com gosto de gás.
3: Pois é, rapaz. Eu tava falando outro dia. Eita, rapaz, não tem coisa melhor não do que você dar cagada depois da chuva, rapaz. Eita, meu povo, alô, meus caseteiros. Eu tô aqui de novo, olha, em breve eu tô aí na Rádio Lemos, na Lemos FM, botando todinho. Aí você vai ligar, aí você vai dizer assim, rapaz, bota um forró pra mim. Aí eu vou lhe perguntar, eu boto toda. Aí você diz, bote, ah, por bote. Aí eu boto todinho. Eita, alô, meus caceteiros, surtendo a Rádio Lemos FM. A rádio mais caceteira do Maranhão, rapaz. Eita, abraço pro meu compadre Lino. Pensa num cabra desmantelado.

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2: Opa, minhas companheiras, minhas companheiras, minha filha, aqui é o Chico Lopes de volta, de mais do pé do cajueiro, pra comandar o melhor do farol pra toda essa rapaziada boa. Já quero agradecer meu pai criador Por essa passagem desse dia maravilhoso, dessa tarde maravilhosa. Eu já vou tirando pra fora, mas volto amanhã, se Deus permitir. Ô, meu filho, já vou tirando pra fora, meu filho, já vou tirando pra fora. Se Deus permitir, a gente tá de volta. Se não permitir, eu fico muito grato. Tchau, gente boa, tchau, gente boa.
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1: 18 horas e 2 minutos.
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3: Maranhão em debate aqui na Lemos FM para todo mundo ver, em Codó, no Maranhão e no mundo. E agora é a hora das manchetes e o nosso alô diferente hoje para nosso amigo Pádua, para Dilson em Brasília e também para meu amigão Jociel lá em Anajatuba e também o nosso pré-candidato a deputado estadual, Yuri Correia. Agora é hora das manchetes.
4: No programa Maranhão em Debate pela Lemos TV, Tenente Denilson volta ao comando da PM em Timbiras.
3: Pastor charlatão apela demais, querendo até 30 mil reais.
4: Jovem assassinada a tiros em Dom Pedro.
3: Silêncio de Leonel Filho sobre pagamento ao pai aumenta dúvidas em investigação do Ministério Público Federal.
4: Chiquinho Oliveira prometeu uma gestão franciscana, mas, no entanto, o que se vê é outra coisa.
3: Polícia policial taca demais em duas mulheres. Você vai tentar, juntamente conosco, saber se a causa é o envolvimento com as drogas ou se é traição.
4: Avenida Pantanal intrafegável no bairro São Benedito, não, São Vicente Palote.
3: A última de hoje, a última manchete, a Crivi anuncia vencedor do curso que escolheu o mascote da 22ª Exposição de Codó.
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4: E o assunto que chama a atenção do planeta, principalmente do Brasil, é a seleção brasileira, que vai estrear na Copa do Mundo no próximo sábado contra a famosa seleção de Marrocos. E o comentário de hoje é esse: vai dar Brasil ou Marrocos? Com a palavra, o professor Lemos.
3: Tudo bem, vamos lá. Bom, eu acho, dentro do meu pouco conhecimento

0: dentro do futebol, esse esporte que tomou conta do mundo e cada vez crescendo mais, eu acho que vai dar Brasil. Pode ser 2-1, 3-1, uma goleada, 1-0, mas eu acho que dá Brasil. Posso até me enganar, mas eu acho que dá Brasil.
1: É por intuição que você fala isso ou é por ser brasileiro?
0: Eu acho que eu falo mais por intuição, né? E também agregando a questão de ser brasileiro e de conhecer o potencial de nossa seleção. Nossa seleção, na primeira fase, sempre fez bonito. Aí vai. Quando chega lá no final, aí capenga. Mas esse grupo do Brasil com Marrocos, Haiti e Escócia é mamão com açúcar, no meu modo de ver. Cada brasileiro é um técnico e eu também sou um. E sou melhor do que o Carlo Ancelotti.
1: Pois, na minha opinião, você está redondamente enganado. Não existe mamão com açúcar em nenhuma das chaves. Tá pensando que a Escócia não sabe jogar bola? Você já pegou o histórico dos últimos jogos da seleção do Marrocos? Em quem ele já bateu das grandes seleções? As seleções que ele já eliminou em Copas do Mundo, há quantos jogos o Marrocos vem aí se destacando muitíssimo bem? A Escócia é veterana nessa competição. Então não existe esse negócio de mamão com açúcar. Eu acho que aí nesse páreo aí, o menos duro vai ser contra o Haiti. Mas não brinque, porque a seleção marroquina vai jogar de igual para igual no próximo sábado com o Brasil. Vamos ganhar, vamos, porque o nosso diferencial está ali, não no coletivo, porque a seleção marroquina, a única estrela que tem de destaque é um lateral direito, Hakimi, né, que é lateral do PSG, mas não tem grandes estrelas, grandes destaques, como é o caso do individualismo da seleção brasileira. O que vai prevalecer vai ser o individualismo da seleção brasileira, com Rafinha, Vini Júnior, Endrick, aquele outro menino, Rayan, e ainda a participação ali no meio do Danilo. E agora o Brasil ganhou um reforço, Ederson, que está se destacando muito bem no Atalanta, e agora já está com as malas prontas para sair desse time. Então vai ser um jogo muito duro, não vai sair mais do que 3 gols da partida. Eu acho que vai dar 2-1 para o Brasil.
0: Eu não sou de apostar, não, mas... Ah, você falou que o Brasil vence, né? Terminou chegando a um consenso, não está tendo divergência, porque eu falei que o Brasil vai vencer a parada com o Marrocos.
1: Você disse que está mamão com açúcar a chave do Brasil, e eu discordo.
0: Não, você discorda nessa parte, mas eu falei que o Brasil vai vencer Marrocos. Você também concorda, você também falou que o Brasil vai vencer Marrocos. Eu queria... era que você tivesse dito o Brasil vai perder para o Marrocos e a gente ia fazer uma aposta aqui, certo? Ia fazer uma aposta de 50 conto ou então nós ia pedir nessa aposta que alguém se manifestasse sobre o assunto para a gente poder apimentar. Mas você está convergindo conosco, comigo... E eu também não vou abrir aqui uma frente de batalha, não.
1: Mas de jeito nenhum. Mas eu também não vou ficar...
0: Ou você quer pra gente abrir a frente de batalha?
1: Mas aqui? Eu não vou ficar admirado se der um empate, não, Lemos. Eu respeito... Olha, uma coisa que eu aprendi na minha vida foi não subestimar adversário. Não devemos subestimar ninguém. A seleção marroquina é forte, ela joga coletivamente muito bem. Então eu não vou ficar admirado se por acaso houver um empate de 1-1 ou de 0-0. Porque o jogo é duro, querido. O jogo é duro. E você vai me dizer na próxima segunda-feira, Veridiano, tudo que você falou aconteceu. Não por eu ser pai de santo, mas por...
0: Ah, você é pai de santo?
1: Não por ser pai de santo. Ah, mas certo. Por acompanhar sempre o desenrolar, a desenvoltura das seleções que irão jogar no próximo sábado.
0: E você acha que pai de santo acerta?
1: Às vezes sim, às vezes não. E por falar em pai de santo, uma história puxa outra, nós já estamos finalizando o nosso comentário. Todos os anos que tem Copa do Mundo, eles pegam aquele polvo, né?
0: Isso.
1: Colocam numa espécie de aquários com os nomes de todas as seleções. E o povo, ao descer daquele aquário, ele vai lá e escolhe a seleção campeã da competição. E você quer saber o que foi que o povo aprontou dessa vez?
0: Vamos
1: mostrar.
0: Saber.
1: Vamos saber. Já que é o futebol, mostra aí, produção.
2: Who will conquer the world in 2026? Paul's successor makes his descent over the contenders. He passes Brazil and Argentina, moving decisively. Football's coming home.
1: Seleção da Inglaterra. Segundo o povo.
0: Eu quero é ver se esse urubu vai acertar.
1: Bom, estão dizendo. Estão dizendo os especialistas que fazem todos os todas as análises entre seleções que a seleção favorita é a Espanha.
0: Eu também concordo. Eu não concordo com o povo.
1: Primeiro lugar,
0: eu
1: Espanha.
0: Eu concordo que a Espanha é favorita.
1: Aí dizem que a França também corre atrás desse título. A Argentina, se mostrar a garra da última Copa, é forte candidata.
0: Favorita.
1: Enfim, Lemos, é como eu te falei anteriormente, eu não subestimo nenhuma seleção, até porque nós temos aí umas 10 seleções que podem chegar tranquilamente e ser campeã da competição. Valeu?
0: Valeu, os comentários de hoje. Está falando para você que é dia 13, sábado. Sábado, dia 13, às 19 horas, é o jogão entre Brasil e Marrocos. Lembrando que o Brasil tem um mando de campo, tá bom? E nós vamos ver se a gente emplaca o jogo aqui na Lemos FM, Rádio Lemos FM, retransmitindo ao vivo aqui o jogão entre Brasil e Marrocos, dia 13, às 19 horas, lá nos Estados Unidos.
1: Gostei do 13. Bom, vamos começar por Timbiras, né? Timbiras, uma parte da população está muito alegre, muito feliz, mas a malandragem está de orelha em pé. Sabe por quê? Porque o tenente Denilson voltou para aquela pequena e pacata cidade de pouco mais de 10 mil habitantes. A Timbiras do Maranhão já teve lá o Denilson no comando da PM. E aí ele foi transferido de lá, não sei, por cargas d'água. Eu sei que ele voltou e já voltou naquela sua velha maneira de se dirigir à população. Diz que não vai passar a mão na cabeça de ninguém. Pode ser amigo dele, pode ser parente dele, mas se vacilar, xará, vai tomar café de canequinha na pensão do Brandão. A reportagem é dele, Romenig, meu amigo Romenig, o popular Macaxeira.
0: Romenig Couto.
3: Estamos aqui no terceiro pelotão de polícia da cidade de Timbiras para passar uma informação muito importante para a nossa comunidade de Timbiras. É a volta do tenente Denilson para o comando aqui do terceiro pelotão. De volta, né, tenente? Para dar sequência ao trabalho que você tinha deixado quando você teve que sair.
4: Menino, eu tive que me ausentar durante 4 meses, né? E fui determinado pelo coronel para assumir o comando de Timbiras. Como eu te digo, eu não vou perseguir ninguém, mas o número de cano de descarga está incomodando. Eu recebo muitas ligações. Né? Como você sabe, quem tem filho autista, meu irmão, que tem um idoso em casa, é um absurdo. Ontem nós pegamos 2 motos, o cara suspendeu o pneu na frente da viatura, rapaz. Entendeu? Aí a mãe vem chorar aqui. Vem chorar para tentar comover a gente, vá para Codó. E se conduzir moto, se tiver que ir para lá ser apresentada na delegacia, vai ser apresentada. Porque não é possível, rapaz. Se o pai, quando o pai perde a autoridade do filho, o Estado assume. Entendeu? Nós não estamos aqui para perseguir ninguém. Agora, para falta de respeito aqui, nós não vamos aceitar de jeito nenhum. Independente de ser meu amigo, ser meu parente, ser rico ou pobre. Se tiver alcance da polícia, se eu chegar aqui, tiver a situação, vai ter que pagar alguma coisa. Não para mim, mas no Detran ou lá na justiça, eles vão ter que pagar. E não vou abrir mão aqui, não. Porque aqui já está uma molecagem demais, meu irmão. Nós vamos para cima agora com gol de gás. Tolerância zero. Eu não vou perseguir ninguém. Agora, se vir para cima de mim, se prepara que ele vai cair. Se ele não quiser cair, como diz o meu coronel, ele que se deite.
1: Oi, tá aí, tenente Denilson de volta, alô malandragem, preste atenção, O buraco agora vai ser um pouquinho só mais embaixo.
0: Eu boto é fé, viu? Boto é fé no sargento Tenils, que em Codó fez um grande trabalho, foi para Timbiras, fez também um grande trabalho, agora está retornando à cidade dos urubus, viu? Timbiras, parabéns. Timbiras ganha muito mesmo com o sargento Denilson. Parabéns. Aê, em Timbiras a segurança vai dar uma melhorada, acredite. Maranhão em Debate, você deve compartilhar o nosso programa, fazer o joinha e também você deve se inscrever no nosso programa. É muito importante, não esqueça disso não, tá bom? Olha, jovem assassinado a tiros durante vaquejada em Dom Pedro, é com você.
1: Comigo, Lemos? Ah, então vamos lá, me chamou. Agora eu vou aqui baixar o nosso querido Silvio Luiz, o saudoso Silvio Luiz, né? Me chamou, aqui estou para relatar os principais fatos policiais. Bom, em Dom Pedro, infelizmente, aconteceu esse feminicídio, né? A jovem Luciana Nascimento Quintino foi morta a tiros na noite do último domingo, durante uma vaquejada realizada no município de Dom Pedro, no Maranhão. O crime aconteceu na região central da cidade e causou grande comoção entre moradores e participantes do evento. De acordo com informações da Polícia Civil do Maranhão, a vítima foi atingida por disparos de arma de fogo e morreu ainda no local. Equipes policiais foram acionadas e iniciaram os primeiros levantamentos para esclarecer as circunstâncias do homicídio. Informações preliminares apontam que Luciana teria sido baleada no momento em que deixava o local da vaquejada. A dinâmica do crime e a motivação dos disparos ainda serão apurados pelas autoridades. Testemunhas relataram que a jovem teria recebido ameaças antes de ser assassinada. A informação também será investigada pela Polícia Civil, que trabalha para identificar e localizar os responsáveis pelo crime. Até o momento, ninguém foi preso. A polícia informou que diligências estão sendo realizadas e que o caso segue sob investigação. 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
0: Muito bem, gostei demais você estar aqui no Maranhão em Debate, o programa que faz sucesso na Lemos TV para todo mundo ver, e você vai se inscrevendo no nosso programa. Eu te quero aqui.
1: Oxente.
0: Vem para cá, vem para o Maranhão em Debate.
1: Oxente, my God.
0: 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Mas, meus amigos, olha, nós temos mais informações aqui do meio policial, do submundo do crime, onde nós encontramos duas mulheres apanhando demais. Muita
1: apanhando
0: taca.
1: De quem?
0: Hein?
1: Apanhando de quem?
0: Apanhando de cipó.
1: Mas de quem?
0: De quem?
1: Do namorado, do ex, dos pais?
0: Até agora eu não sei, mas nós vamos buscar a informação agora. Porque é muita taca. Duas mulheres bonitas, charmosas, dengosas. E aí a taca comeu.
1: E a dengue acabou.
0: Eu fiquei com pena das mulheres.
1: O dengue.
0: Se eu pudesse estar ali para retirar aquelas mulheres daquela situação...
1: Se apanharia do lugar delas?
0: Aí era complicado. Minhas costas estão assim, derrubadas. Não dava, não. Mas vamos acompanhar, meus amigos. É muita ataca no submundo do crime, é muita violência. E agora as mulheres também entraram no mundo da violência, porque elas galgaram espaço na sociedade. E aí a ataca, que era para ser só para os homens, agora também restou um tiquinho para as mulheres. Acompanhe. Aí ataca, meu irmão. Ataca demais.
1: Um ataque é conversada, né, menino?
0: Conversada, olha. É, no cipó brabo. Aí?
1: Taca pra. Acorda. Taca pra 10 mulheres, 2 mulheres levaram sozinhas.
0: Ave Maria.
1: Rapaz, quem será esse rapazinho aí? Tava zangado, senhor.
0: E ele não aparece,
1: mano. Taca pra mais de metro.
0: Rapaz, aí é.
1: Será taca, que isso é coisa de facção? É o tribunal do crime.
0: Aí é que eu quero que o nosso internauta, ele possa participar do nosso programa, né? Envia aí no 99984165465, mensagem de texto ou de voz, dizendo, falando que essas mulheres, elas estão apanhando por quê? O motivo é drogas, elas estão apanhando aí... Porque traíram.
1: Ou rejeitaram alguém.
0: Ou rejeitaram alguém. Eu quero que você participe, porque até nós.
1: Fazia tempo que eu não via uma taca conversada. Foi uma pisa.
0: Aí uma pisa louca, rapaz.
1: Com corda na mão, meu amigo.
0: Pois é, conversada. Corda brava. E aí uma hora ele diz: olha, bota a costa pra cá. E vira.
1: E lá, pro lá, pro lá, pro lá.
0: E vira. E ah, não acabou ainda, não. Rapaz, não acabou, demais. Não. Taca demais, meu irmão.
1: Mais de 2 minutos de tacas.
0: É taca
1: demais. São 120 segundos, uma lapada por segundo. Já pensou?
0: Então, você que é mulher, não vire pinto, porque eles são patos. Né? É o pato. Você que é pinto, acompanhar pato, dá nisso aí. Viu? Então, tenha muito cuidado em suas escolhas. Vê com quem você está andando, com quem você está se relacionando, com quem você está almoçando, porque pode dar isso bem. Ó, você que é mulher bonita, rapaz. Apanhou,
1: se envolve com malandro.
0: Chega, saiu a caatinga.
1: Quem né? Se junta com porco...
0: Farelos come. Ou come o próprio porco. Porque porco é porco, né?
1: Bom, nós temos aqui reclamação, o povo reclama. E o nosso querido Vigia Topado, né, que é o... É o homem que mostra as denúncias com uma pitadinha de humor. O Vigia Topado vai mostrar agora mais uma UBS na cidade de Codó. É sobre aquilo que a gente vem falando há muito tempo e o prefeito até aqui não tem tomado qualquer providência. É a falta de exames, falta de medicamento nas UBSs, a saúde de mal a pior. Não sei quando é que essa saúde vai dar uma melhorada. Porque até agora, na área da saúde, o atual gestor não disse ao que veio. Fala, Vigia Topado!
5: Mês da Copa do Mundo. E quero convidar aqui a Vossa Excelência, prefeito de Codó, Chiquinho do PT, para resolver esse problema da Unidade Básica de Saúde Maria Ferreira. É isso mesmo, prefeito? Aqui está sem medicamento, prefeito. Olha a denúncia aí. Segundo a mãe, trouxe seu filho aqui, prefeito, para consultar na UBS, e chegando aqui, estava sem um xarope, prefeito. Um xarope para dar para o seu filho. Está aí a denúncia. Além do mais, prefeito, a UBS aqui, ela não está fazendo exame de sangue por falta de pagamento da empresa terceirizada, que é responsável de fazer as coletas, prefeito. Nas UBS, não estão fazendo a coleta para levar para o laboratório central, no HGM. Eu quero chamar também a atenção aqui dos vereadores de Codó. Pelo amor de Deus, vereadores, vem fiscalizar. Como é que pode? Uma UBS dessa aqui, só tem um médico, e é de vez em quando que vem. Segunda denúncia, prefeito, essa UBS aqui, ela é responsável de tomar de conta de 2 bairros. Não sabe por quê? Porque... A UBS é da Vila Biné, está com 8 meses de reforma E aí todo mundo está vindo para cá. E aí chega aqui, prefeito, nessa UBS. Não tem medicamento, não tem exame para fazer de fezes, de urina e de sangue. E aí, Vossa Excelência fala que o Codó tá bom? Vigia topado, diretamente aqui mesmo. Unidade Básica de Saúde, Maria Ferreira. Para o prefeito, tá complicado, viu? Não pode fazer exame de sangue, não pode fazer exame mais de fezes, de urina. Só nem xarope tem. Aí fica difícil jeito aqui, meu irmão.
1: Meu amigo Lemos, internauta, produção, é uma situação revoltante realmente. E eu quero endossar aqui a matéria do Vigia Topado, porque ele tocou num assunto aí que é de relevância a gente também reforçar aqui um pedido para as autoridades competentes. E eu quero aproveitar e pedir aqui para o meu companheiro, o professor Lemos, já que ele mora no Vereda, é uma das pessoas mais queridas do Vereda, que ele procure saber o motivo pelo qual, como é que está ali aquela reforma, professor. Porque a UBS Maria Ferreira está sobrecarregada ali em frente ao Largo de São Francisco. Pela manhã é Maria Ferreira e de tarde é a UBS do Vereda, que está funcionando no mesmo lugar da Maria Ferreira. Por quê? Rapaz, faz tempo que está em reforma essa UBS do Vereda. O que é que está acontecendo, professor? Você tem alguma informação com relação a essa reforma? A quantas anda? Você não quer dar um pulinho lá amanhã, não, para ver, conferir de perto, professor?
0: É bom a gente fazer isso para mostrar a nossa imparcialidade, o nosso jornalismo. Eu fui na UBS Maria Ferreira, fui muito bem atendido lá, fui buscar a vacina contra a gripe, fui muito bem atendido e precisei agora recentemente da UPA e fui muito bem atendido também. A Zuleia, a enfermeira, me atendeu muito bem, me deu lençol para mim dormir. E hoje, 6 da manhã, eu estava saindo da UPA, unidade de pronto atendimento.
1: Então você aprova com todas as letras que a saúde está bem demais.
0: A saúde em Codó está capengando. Eu fui bem atendido, mas os reclames da população são grandes. E essa denúncia aí do Vigia Topado é mais do que verdadeira. E aí nós estamos acompanhando realmente a reforma do posto de saúde do Conjunto Coab Vereda e está devagar. E atendendo seu pedido, eu vou amanhã fazer um vídeo, fazer uma matéria lá na UBS, não, no posto de saúde do Vereda, para que a gente possa obter mais informações, porque a saúde do empresário Francisco Carlos de Oliveira, que é o gestor público de Codó, está deixando muito a desejar. Em alguns pontos podemos elogiar, mas em outros pontos é caos total, como esse que foi apresentado, que não existe exames e mais exames, não existe exames. Não foi a proposta do atual prefeito, quando em campanha e pós-campanha, dizer que a saúde não ia ficar legal. Ele sempre falou que a saúde seria algo bem tratado, a saúde seria a menina dos seus olhos, seria algo extraordinário para mostrar que o médico que prometeu saúde em 90 dias, não aconteceu em 4 anos, e o atual prefeito prometeu que a saúde seria uma saúde de primeiro mundo, não está sendo saúde nem de terceiro mundo, está pior. Então, nós aqui queremos só lamentar a situação da saúde de Codó, que parece ser um calcanhar de Aquiles.
1: 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Manda um abraço também aí para o nosso querido Daniel. Hoje eu estive conversando com o nosso querido Daniel, o homem lá da Certa Fibra, gente boa. Estamos fazendo uma parceria para navegar pelas redes sociais, viu, Lemos?
0: Muito bom você se virando para lá, eu me virando para cá, fazendo com que o internauta, com que o codoense, o maranhense, o brasileiro e você que mora em outro país aí, tenha acesso a uma boa informação aqui no Maranhão em Debate. 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
1: Muito bem, vamos agora para o bairro São Vicente Palotti, porque lá a população reclama, principalmente as mães que levam suas crianças para a creche, Lemos. Na hora que chega em frente à creche, tá lá, meu amigo, lama. Lama pra dedé, uma buraqueira desgraçada em frente à creche lá do bairro São Vicente Palotti. Eu estou falando da Avenida Pantanal e vou mostrar aqui para você um trecho lá do local que nós estamos falando. Essa via de acesso está realmente trafegável. Mostra aí, produção. Vai mostrando aí pra galera. Olha aí, presta atenção, internauta.
6: Maria Luzia Araújo Silva. Isso aqui é um verdadeiro descaso na Avenida Pantanal. Como vocês podem ver, o sufoco que as mães passam. Olha, seu prefeito, espero que o seu secretário dê um pulinho aqui, ó. Olha, olha o que acontece aqui. Em frente a uma creche. Em frente a uma creche. Olha. Só pode ver isso aqui. Está acontecendo aqui. Toda manhã é isso aqui, ó. O sufoco das mães na Avenida Pantanal. Lá na frente tem a creche Eva Gomes, mas aqui na frente, ó, e o inverno já passou. Olha isso aqui, em frente a uma creche. Em frente a uma creche. Esse descaso. Isso aqui é em frente a uma creche. Você pode ver. Em frente a uma creche, ó. As mães deixando os seus filhos nas escolas. Em frente a uma escola municipal. Olha isso aqui, ó. Não é possível que vocês não vejam isso aqui. Já que o senhor fala tanto da pegada, o senhor fala tanto da pegada. Olha aí. Olha. Em frente a Maria Luiza Araújo Silva, aqui na Avenida Pantanal. Ó.
7: Essa nossa pegada.
1: Para uma cidade do tamanho de Codó, que todo dia faz contratos milionários. Todo dia tem licitação para lá. Todo dia tem licitação para cá. Para que servem essas licitações, Lemos? Porque a gente não vê o efeito positivo na cidade de Codó de tanta licitação, meu amigo. 500 mil para ali, 800 mil não sei para onde, 5 milhões mais para lá, e não sei o que para babá. E, porra, e a cidade não melhora, porra, não decola.
0: Muito bom o seu comentário. Quando a gente recebe o salário do trabalho que é executado e que o salário é razoavelmente um negocinho assim, né? Quando o salário aumenta ou então a gente tem o 13º, dentro da casa já aparecem algumas coisas, né? O cara já compra um móvel, o cara compra uma televisão, um negócio, tal, aparece. Nesse caso aí, as licitações é uma constante, são cifras altíssimas. E a gente não vê muita melhora na cidade.
1: Ainda bem que o Ministério Público está de olho, ainda bem.
0: E nós, ó, só para você analisar, você olha da mesma forma que a gente. No centro da cidade, o prefeito está dando um trato, está fazendo a operação tapa-buraco.
1: Paliativo.
0: Está trabalhando. Eu mostrei aqui uma matéria que eu fui até criticado por internautas que falaram que eu mostrei a casa do prefeito, onde ele ajeitou até a sarjetinha ali para não ficar, para não haver acúmulo de água, de esgoto, de nada. Coisa mais linda. E aí o internauta que entrou em contato conosco disse: você deveria ter mostrado o outro lado da moeda. Ruas esburacadas, cheias de lama, buraco, pedra, mato. Né? Então, nós estamos exatamente fazendo esse tipo de jornalismo. Jornalismo sério, honesto. Mas eu mostrei. Eu mostrei através da palavra, da verbalidade. Eu mostrei.
1: E agora nós estamos falando sobre as licitações.
0: Agora nós estamos falando das licitações, que são licitações grandes. E o serviço não está aparecendo.
1: Não está aparecendo. O comércio está gritando. A economia de Codó está pedindo socorro, Leandro.
0: Eu não sei se é porque o deputado Malgibe, que eu também não sei de onde veio esse deputado, dizem que ele quer 40%, 60%, 70% das licitações. Então, assim, a cidade não vai para frente. A cidade não anda, não anda.
1: Só ele que voa.
0: É, aí tem um outro deputado, que é o deputado Bombom, e dizem que está com 5 aeronaves. Pra que esse tanto de aeronaves? Não é?
1: Se uma der problema, ele vem e pega outra.
0: Quando ele não está enrolado, está em boca. É um menino assim. Mas eu queria saber...
1: Garoto prodígio.
0: Eu queria saber onde é que ele mora, pra gente ir lá fazer uma entrevista com ele.
1: É bem ali.
0: Ou com o Malgibe, ou com o deputado
1: Bombom.
0: É bem ali. Nós vamos procurar saber onde é que ele mora, qual o estado, qual a cidade, pra gente poder ver se a gente... dá uma cutucada aí pra ver se a coisa assanha, se a coisa melhora.
1: A gente vê o pessoal reclamando de infraestrutura, vê o pessoal reclamando da educação, vê o pessoal reclamando da saúde e vê a quantidade de licitação todo dia, Lemos. Aí isso aí fica, poxa, que é isso? Tanta licitação pra nada? O que é que tá acontecendo em Codó? Ainda bem que o Ministério Público está cercando tanto o prefeito quanto os seus líderes da Câmara. O Ministério Público acaba de ampliar, né, a investigação contra a Câmara Municipal. Ou seja, muita água ainda vai passar por baixo da ponte e nós acreditamos que ainda existe muita poeira debaixo desse tapete.
0: Maranhão em Debate é o programa que está levantando a galera aqui na Lemos TV para todo mundo ver. 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
1: Mais matéria chegando com o professor Lemos.
0: A Crivi anuncia vencedor do concurso que escolheu o nome do mascote da 52ª Expo Codó, a Força Jovem do Agro. Tá aqui, mostrou aí, ó. Que você acha aí? O bicho tá bonito aí, o mascotezinho. Como é o nome dele? Codozinho. Codozinho. Não é Codozinho, é Codozinho. Será se é o Codozinho Rio ou é o Codozinho Cidade? Que a intenção de quem criou aqui, eu acho que foi na artificial isso aqui, né? É criação da IA. Da IA. E aí, o concurso foi criado, tá aqui o Codozinho de bota, cinto de vaqueiro, é de vaqueiro, é? Da vaqueirama. O Codozinho tem uma mãozona muito doida. E o Codozinho também tem muito, é o quê? Negócio, chifre e ureia, minha. Ureia e chifre.
1: Esse negócio de mão grande aí, a pegada é horrível.
0: Pois é, rapaz. Não dava pra tirar o chifre, não.
1: Não, porque aí senão perderia a simbologia dos bois, né?
0: Isso.
1: Entendeu? Dos animais. Ele realmente está a caráter da festa.
0: Então isso quer dizer que o Codozinho da próxima vez não pode vir sem chifre.
1: Não, porque aí perde a essência. Perde
0: a essência, né?
1: Sem chifre.
0: Não, mas tem muito boi mocho, rapaz. Que não tem um chifre.
1: Tem muito.
0: Inclusive, realmente, eles andam pelas ruas. A gente olha e não tem nenhuma ponta. Agora, se a gente passar a mão na cabeça deles, aí você vai encontrar pontas e mais pontas.
1: Me lembrei do Jonas Filho. Tá falando ele!
0: A Associação dos Criadores do Vale do Itapecuru, a Crivi, anunciou oficialmente o nome do vencedor do concurso que definiu a identidade do mascote da 52ª Espocodó, a Força Jovem do Agro, no Agro, após uma grande mobilização nas redes sociais e ampla participação popular, o mascote passa a se chamar Codozinho. Nome escolhido por votação e que carrega um forte significado para a história e a cultura de Codó.
1: Agora eu ficaria mais bonito, Cowboyzinho.
0: Não, mas não, eu que sou contra. Cowboyzinho é lá dos Estados Unidos. Tem nada a ver Cowboyzinho. Como é? Cowboyzinho. Caibozinho. Como é, vai?
1: Cowboyzinho.
0: Cowboy. É com
1: Cowboyzinho.
0: É Cowboyzinho. Tem nada a ver lá com os Estados Unidos, aqui com o Brasil. Você, eu tenho hora que eu concordo, mas tem hora que eu discordo.
1: Não, né? É obrigado a concordar nunca.
0: Você, porque, né, o Brasil já está tão americanizado nas roupas, na religião, americanizado na comida, é food, agora inventaram um negócio nome novo, food, é tudo é food.
1: Ai, food.
0: E aí termina... O povo termina entrando no negócio, né? Então tudo é americano.
1: É verdade. É o tal de Nike, né?
0: É, Mike.
1: É Shipe.
0: É Shipe.
1: Shaico. E sorria, não tem nada a
0: ver. Tem, sorria.
1: Tem, produção.
0: Tem, sorria. Então, vamos sair do Codozinho, sair do Cowboyzinho.
1: Tem não. Só nós.
0: Realmente.
1: Sorrindo aqui.
0: Sorrindo. Mas amanhã vai ter um sorria para você aqui no programa Maranhão em Debate, que tem o oferecimento de Duodonto. 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
1: Mais alguma matéria por aí, professor?
0: Ah, nós temos. Olha, pastor apela, meu irmão. Pastor tá apelando, querendo dinheiro, querendo R$5, R$2.
1: Novidade.
0: E ele fecha.
1: Eu quero novidade.
0: Ele passa régua com R$30 mil. Rapaz, é achar que o povo é inteligente. Vamos lá, acompanha aí.
8: Mentira, vamos ver. Deus está falando para mim que existem pessoas que estão aqui hoje que vão viver o maior tempo de Deus na sua vida. Não, você não entendeu, não. Eu tô falando de milagre de Deus. Você que quer fazer um voto com Deus. Você que pode fazer um voto de Deus, com o Vesmai, de R$100. Eu queria 20 pessoas com voto de R$300. Eu queria 4 pessoas com voto de 1.000. Eu queria 2 pessoas com voto de 5. Eu queria 1 pessoa, uma só, com voto de R$30 mil. Por quê, pastor? Olha o LED, tá vendo o LED? Não, né? Mas eu já tô. Se você não for próximo, Deus não me usa.
9: Meus irmãos, minhas irmãs, a todos que têm acompanhado aqui os vídeos, têm curtido, comentado, compartilhado, têm engajado a nossa conta, feito com que a palavra de Deus vá além de 4 paredes de um templo, meu muito obrigado. Já quero pedir desculpa aqui por algum barulho externo que você por algum acaso ouviu no vídeo. É dia de feira hoje aqui na cidade. Na minha rua tem uma movimentaçãozinha aqui de venda de animais e uma oficina também, tá certo? Então, pode ser que você escute algum barulho aí fora do comum, mas não vai atrapalhar o conteúdo do vídeo. Aqui é mais uma enganação que não é bíblica, que não deveria ser feita em uma igreja, que os membros deveriam se juntarem para não deixar isso acontecer à luz da Bíblia, porque quem tem poder para tirar ou não determinada liderança que está praticando o que é errado é a própria igreja, é um membro, a membresia. Mas aí parece que eles fazem a gostar. Esse negócio de há um voto, faz um voto X para prosperar. Sabe como é que a pessoa prospera? Trabalhando, organizando o dinheiro de acordo com os princípios bíblicos. Aí você prospera. Mas agora, se fosse tão simples assim fazer um voto, então você faria ali um voto de 30 mil e não trabalharia mais, esperaria o retorno daquilo. Aí depois, quando viesse o retorno, você pegava de novo outro tanto e ia só fazendo isso. Mas não funciona assim, não é assim. Nós devemos contribuir financeiramente com a obra de Deus, sim. Mas não barganhando com Deus. Mas não negociando com Deus. Não. Paulo, quando vai escrever orientando aos coríntios em relação a isso, e serve também, funciona para nós, esse princípio, ele diz que Deus ama o que dá com alegria, não de pesar de coração, porque o que acontece na maioria das vezes é isso aí, ah, só vou receber um milagre se eu contribuir com X, só vou receber uma bênção se contribuir com Y, uma barganha, ou então dizer que vai para o inferno, né? Se não der a contribuição, vai para o inferno. Aí não é com alegria, é por imposição aí, tá impondo. Tá certo? Não funciona assim. Biblicamente falando, não é assim. Mas me diz aqui o que você acha desse vídeo. Até o próximo.
0: Minhas amigas, olha, eu estive observando que as mulheres, elas são mais vulneráveis a serem tapeadas pelos pastores. Olha, você pode passar em uma igreja evangélica e olhe também na igreja católica. E você vai perceber que o número de fiéis que estão ali no interior do templo, o número maior são de mulheres. Você pode passar bem aqui na Paraguai em uma igreja evangélica. E vai lá, você confere 20 mulheres e confere 5 homens. Então as mulheres, elas são mais fáceis. Elas são mais emotivas.
1: Acreditam mais.
0: E aí os caras jogam a tarrafa para pegar tudo. Não quero pegar só um peixinho, não. Quero pegar. Ó, tem o do show miséria de R$2. Tem o de R$5. Tem R$10. R$20. R$50. R$100. E aí, esse aí foi mais longe. Foi até 30 mil reais.
1: A maioria é orientada a fazer isso mesmo, Lemos. Isso aí tem uma orientação, ó. Os discípulos ali do Edir Macedo, do Valdomiro Santiago, eles são orientados a fazer dinheiro, tem que fazer dinheiro, tem que bater a meta. Por isso que são transferidos, né? São transferidos, diretamente são transferidos. Por quê? Porque eles acham que quando o pastor faz amizade com o rebanho, não quer mais tirar a lã, entendeu? Do rebanho. Então, eles trocam de lugares. Vão, roda o Brasil todo, né? Pastores, vai com a família, mulher, filho, tudo, sai viajando mundo afora aí, justamente por isso. Quando amansa uma cidade, a ordem vem para ir para outra cidade, que é para poder estar ali sempre com aquela pegada.
0: Mas é isso mesmo, não é? Quase todas as igrejas, elas usam essa metodologia de não deixar o pastor criar lodo, criar raízes. Ele passa um tempinho ali, já muda para cá, muda para lá, e os fiéis sequer observam isso. Na realidade, a religião hoje no Brasil é muito fácil fazer religião.
1: Eles não podem ter dó de ninguém.
0: Porque eles fazem do jeito que eles querem, do jeito que eles gostam, do jeito que dá certo para eles, mas o fiel não pode questionar. Conforme você acompanhou aí, os fiéis poderiam ter se levantado, né? Rapaz, mas 30 mil não tá demais, não. Você não tá pedindo demais. É. Mas ele não dá o microfone para o fiel questionar.
1: É porque ele não viu ainda o Edir Macedo, a galera do Edir Macedo e do Valdomiro Santiago. Que precisa levantar milhões. Faz uma campanha imediata para milhão. Só fala de milhão para cima. Tem que pagar o programa da televisão, precisa de 3 milhões, agora precisa de 300 mil pessoas, cada um do ano, R$1.000. É, meu amigo, vou te dizer. E o pior é que ele consegue, né, cara? A gente vai pedir um prato de comida, o cara bate a porta na cara da gente.
0: Aí o fiel, só pra encerrar, o fiel vai pedir lá um dinheiro para uma cirurgia, para comprar remédio, para comprar pão.
1: É. O pastor manda ele orar. Vai orar.
0: Não dá um centavo.
1: O pastor não ora.
0: Não ora, não dá um centavo. Não dá um centavo. Maranhão em Debate é o seu programa aqui na Lemos TV e sendo retransmitido na Rádio Lemos FM em 4 horários. 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
1: Olha, eu tenho aqui no blog do Leonardo Alves o seguinte: Chiquinho Oliveira prometeu uma gestão franciscana para ajudar os amigos pobres, mas os contratos milionários seguem beneficiando somente os mais ricos. Prestando atenção, professor Lemos, se a gente for analisar, realmente faz sentido, porque o que a gente tem visto é o opróbrio do que foi prometido em campanha. Durante entrevista que aconteceu no dia 5, concedida à FCFM, emissora de sua propriedade, emissora do prefeito de Codó, ao lado da secretária de Assistência Social, Rosa Vasconcelos, o prefeito de Codó, Francisco Carlos de Oliveira, o Chiquinho Oliveira, afirmou que pretendia realizar uma gestão franciscana, inspirada nos princípios de simplicidade e atenção aos mais necessitados. Na ocasião, declarou que queria ajudar seus amigos pobres e as pessoas em situação de pobreza. Mais de um ano após a declaração, a realidade do município mostra que a promessa de uma gestão franciscana ainda não saiu do discurso. A prometida gestão franciscana ainda não é percebida por grande parte da população. Enquanto isso, contratos milionários firmados pela Prefeitura de Codó continuam chamando a atenção da população e da imprensa que acompanha os gastos públicos. O fato é que, até o momento, os resultados observados não correspondem ao discurso apresentado quando o prefeito falou em uma gestão inspirada nos ensinamentos de São Francisco. A simplicidade e a prioridade aos mais necessitados, defendidos durante a entrevista, ainda não se refletem de forma clara na realidade vivida pelos codoenses. A proposta apresentada à população sugeria um governo focado nas pessoas que mais precisam da presença do poder público. Entretanto, a percepção que se fortalece é a de que as denúncias ou as demandas da população continuam sem a atenção esperada, enquanto contratos de grandes valores seguem como prioridade, beneficiando, obviamente, os mais ricos, os mais poderosos. Uma gestão verdadeiramente franciscana não se mede pelas palavras ditas em entrevistas, mas pelos benefícios efetivamente entregues àqueles que mais necessitam da ação do poder público. E realmente, meu querido professor, internauta, produção, ele prometeu como sem falta, e até aqui tem faltado como sem dúvida. Essa é a verdade nua e crua. Nada de gestão franciscana. O lance está sendo direcionado somente para quem tem. Quem não tem, infelizmente, está ficando cada vez pior.
0: Olha só, fazendo aqui um complemento e depois a gente comenta mais um pouquinho. Olha o descaso da gestão Faxinha com a saúde central do Maranhão. O negócio lá tá parecido com o Codó, tá parecendo, né? Olha o caos que se instalou na cidade central do Maranhão, é reflexo da gestão atual liderada pela prefeita Faxinha. Infelizmente, a população está sofrendo com a escassez de serviços essenciais, principalmente na área da saúde. Um dos problemas enfrentados é a falta de ambulância devido à negligência na manutenção dos veículos. Isso compromete o atendimento de urgência e emergência, colocando em risco a vida dos centralenses do Maranhão que necessitam de assistência médica imediata. Minha gente, só para unir aqui uma coisa com a outra, Codó com Central do Maranhão, nós observamos uma coisa, Veri. É que alguns prefeitos conseguem fazer uma administração plausível. O povo aplaude. É, na pesquisa, está lá em cima. Nós temos, por exemplo, o Braz. Não é o Braz? Foi reeleito com 74% dos votos lá na capital maranhense. E dizem que agora ele está em alta, mais ainda se falando de pré-candidatura para o governo do estado do Maranhão. A pergunta é, por que que essa menina aqui, a Fechinha, prefeita de Central do Maranhão, não consegue fazer uma gestão, né, certinha,
1: digna
0: de aplausos? Está aí o Laésio Bonfim também lá em São Pedro dos Crentes, fez uma administração que é notório em todo o estado do Maranhão e fora do Maranhão. E aí, por que que os outros não conseguem fazer? Se o dinheiro é o mesmo, ninguém recebe mais e ninguém recebe menos. O dinheiro, quando vem para a educação, para a saúde, é a mesma coisa. Dependendo do número de habitantes de cada cidade. Se a cidade é grande, recebe mais dinheiro. Se a cidade é pequena, recebe menos dinheiro em relação ao número de habitantes, como eu já falei. E aí uns prefeitos fazem uma administração que o povo vibra, enquanto que outras administrações o povo sofre, o povo geme. E aí você, que é eleitor, você deve fazer uma análise e ver os critérios que são usados, porque muitas vezes você está comprando gato por lebre.
1: E o que acontece também, na maioria das vezes, lembra, é que por trás de quem está com a caneta na mão, existem organizações, agiotas, pessoas que realmente determinam o que aquele gestor tem que fazer e como fazer. Ou seja, são pessoas eleitas segundo o apoio de pessoas que têm muita grana. E no Maranhão está cheio disso, agora mesmo Josimar Maranhãozinho se engatou com a justiça, agora vai ter que responder, está todo enrolado com a justiça por esse tipo de atitude. Então, às vezes, a pessoa tem uma boa vontade de querer fazer uma boa gestão, mas, infelizmente, foi eleito pelos outros, então está nas mãos dos outros e não podendo fazer, não tendo como fazer aquilo que realmente pretendia. Isso também acontece muito, viu, Lemos? Além daqueles da pegada grande que metem a mão nos cofres públicos e deixam todo mundo à mercê da sorte.
0: Tá certo, então, Maranhão em Debate, aqui na Lemos TV, para todo mundo ver. 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Meus amigos, olha, Timbiras, a coisa também não está muito boa, não. A vizinha, cidade de Timbiras,
1: Tá
0: ali depois do Riacho do Inferno,
1: Cruz,
0: nós encontramos a cidade de Timbiras. Vamos ver o que que o internauta está dizendo, o que que está acontecendo, como está rolando a administração, meus amigos e minhas amigas, lá na cidade de Timbiras. Acompanhe.
10: Rapaz, não é por nada, não.
11: A primeira foi Roberto Carlos, Se Você Pensa. Em Brasília, pontualmente, 8 horas.
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11: Excelente noite para você que acompanha aqui a nossa programação. Obrigada pelo assino.
13: 18:59.
11: Boa noite, em Brasília, 7 horas. 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

0: 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Voltamos com o áudio da sessão. Está com a palavra a senadora Damaris Alves, do Republicanos do Distrito Federal.
1: Está acontecendo. Eu quero abraçar todas as famílias do agro que perderam alguém. E eu quero especialmente, nós temos pessoas de luto ali na galeria, eu quero cumprimentar as mulheres do agro, essas guerreiras, essas famílias que com oração e resiliência nos trouxeram a esse momento. Que Deus abençoe o agro brasileiro. Parabéns, senador Davi, todos os envolvidos. Senador Renan, seu trabalho foi incrível. Nossa heroína Tereza, todos. Evaí, Zuco que está lá em cima. Senador Renan, seu trabalho foi incrível. Nossa heroína Tereza, todos. Evaí, Zuco que está lá em cima. Todos os senhores.

0: um tempo para a deliberação. Está sendo construído um entendimento. Queria agradecer ao senador Rogério Carvalho, ao senador Camilo Santana, ao presidente Renan, querido presidente Renan Calheiros. Queria agradecer a compreensão de todos os senadores, de todas as senadoras, pela importante deliberação e decisão política, institucional, do Senado da República hoje, na tarde e noite do dia de hoje. Mas eu ainda não posso encerrar esta votação. Perdão, eu ainda não posso encerrar a discussão, porque está se buscando um entendimento com as lideranças, principalmente do PT, que apresentaram dois destaques, apresentaram dois destaques de votação e que foram e serão, a partir da compreensão do relator, inseridos no texto. Me permita consultar o senador Renan Calheiros se Vossa Excelência concorda com a possibilidade de nós retirarmos de deliberação os destaques com entendimento com os autores, desde que Vossa Excelência inclua no seu relatório agora esta solicitação dos trechos do destaque.
1: Presidente, eu já conversei, inclusive, com o senador Camilo Santana, com o senador Rogério, com a senadora Tereza e com outros senadores. Nós acolhemos a emenda, fechando definitivamente qualquer possibilidade de que qualquer recurso garantido por lei, inclusive o de educação, seja drenado nesse limite que nós estamos autorizando o governo a criar, se o governo entender que há uma necessidade de se definir uma nova política pública que reestruture as dívidas agrícolas. Isso já está no próprio texto.
0: Senador presidente Renan Calheiros, eu ainda não posso discutir, encerrar a discussão. Vossa Excelência pode ler a redação que Vossa Excelência incorpora no texto para este atendimento?
1: Pois não, presidente.
0: Para ficar registrado o que Vossa Excelência está incorporando.
1: Farei isso com muita honra. Inclua-se como parágrafo único do artigo 1º do projeto de lei 5122 de 2023, o seguinte texto, aspas, parágrafo único: esta lei será aplicada sem prejuízo do cumprimento do disposto no artigo 2º, inciso 3º da lei 12.858, de 9 de setembro de 2013, que destina 50% dos recursos do Fundo Social para a área da educação.
2: Muito bem, pronto, aí está garantido. Agora garantido.
3: Em Brasília, 7:05.
1: Senhor presidente, nós estamos fazendo aqui uma redundância. Isso não é discurso político, pelo amor
0: não,
1: de Deus.
0: Presidente,
1: ninguém está usando recurso nem da saúde, nem da educação, nem nada. Eu estou acolhendo a sugestão, mas já é uma redundância. Por favor.
0: Senador Renan, me permita, Vossa Excelência fez uma ponderação muito equilibrada e verdadeira. Ninguém está mexendo em nada, é uma redundância. A reprodução do texto que já existe. Mas tudo bem, acolhemos para fazer o um entendimento.
4: Presidente, pela ordem.
0: Pela ordem, senador Cid Gomes.
4: Parece que está se votando uma celeuma. Presidente, isso aqui é uma mensagem, é um projeto autorizativo. Isso não vai obrigar ninguém a gastar nada, nem retirar nada de coisa nenhuma. É um projeto que apenas permite que o Fundo Social também possa ser usado para a agricultura. Simples. Quem vai decidir isso é o governo, é o Conselho do Fundo Social, é o BNDES. Razão para celeuma nenhuma, presidente.
0: Excelência, Vossa Excelência repetiu o que durante o dia inteiro de hoje o relator repetiu.
4: Pois é, e parece que ninguém ouve.
0: Mas eu queria agradecer, Vossa Excelência, que Vossa Excelência, com redundância,

0: Ânsia fez obrigado. O que foi feito o dia inteiro.
1: Obrigado.
0: O relator apresentou a seguinte adequação redacional ao artigo 1º do projeto modificado pela subemenda de plenário, incluindo nele um parágrafo único nos seguintes termos. Me permitam, nos termos lidos oralmente pelo relator agora há pouco em plenário. Não havendo mais quem queira discutir, está encerrada a discussão.
2: Boa tarde, presidente.
0: Não entendi?
2: Vamos votar, presidente.
0: Passamos a apreciação. É redundância. Passamos à apreciação da matéria. Foram retirados os requerimentos apresentados de destaque número 452 e 453 pelo autor. A presidência submeterá a matéria à votação simbólica. Votação do projeto, das emendas e da subemenda com adequação feita em plenário, em turno único, nos termos dos pareceres. As senadoras e os senadores que aprovam permaneçam como se encontram. Está aprovado o projeto. Está aprovado. Está aprovado, peço atenção, está aprovado o projeto com as emendas número 56 a 58, 65 a 68, 69 e 70, estas das formas da subemenda do relator com adequação feita no plenário. Ficam prejudicadas as emendas números 55... 59 a 61. O parecer da comissão diretora, oferecendo a redação final, será publicado na forma regimental. Em discussão, a redação final, encerrada a discussão, em votação. As senadoras e os senadores que aprovam, permaneçam como se encontram. Está aprovada a redação final, a matéria retorna à Câmara dos Deputados.
3: Sete horas e nove minutos em Brasília. 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
0: Nós temos alguns senadores inscritos para fazer pronunciamentos. Eu consulto ainda quais senadores desejam usar da tribuna para fazer as suas manifestações. Doutor Irã está escrito e senadora Leila está escrita. Eu queria pedir a sua excelência, o senador Isalci Lucas, que possa continuar o prosseguimento da sessão para que os senadores inscritos possam fazer as suas manifestações e que vossa excelência possa ocupar a presidência. Solicito a vossa excelência que vote dois requerimentos extra-pauta de autoria do senador Wellington Fagundes e de autoria do senador Laércio Oliveira para sessões especiais solenes. Passo a presidência ao senador Isalci Lucas e concedo a palavra ao senador Dr. Irã Gonçalves.
2: Muito obrigado, presidente, senhoras e senhores senadores, todos que nos assistem. Presidente, eu quero aproveitar essa oportunidade na tribuna para fazer um relato do que está acontecendo no meu estado de Roraima. Presidente, senhoras e senhores senadores, nós tivemos, infelizmente, a cassação do governador mais bem avaliado da história do nosso estado de Roraima, governador e senador Jaime Campos. Nosso querido amigo governador Antônio Denário, que resgatou o orgulho de dizermos, nós somos de Roraima. Pegou um estado falido, absolutamente quebrado, salários atrasados, polícia militar quartelada, sem segurança, e depois de dois mandatos, nós Nós resgatamos Resgatamos o progresso, desenvolvimento de Roraima e, infelizmente, já quase ao final do seu mandato, o nosso governador Antônio Denário foi cassado. Nós lamentamos muito. Ele foi cassado, sabe por quê, presidente? Porque fez um dos maiores programas sociais da história do meu estado, que mitigou a fome, que diminuiu a expectativa de violência, porque o nosso estado viveu a maior imigração da história do Brasil, que foi a imigração de venezuelanos vindo fugidos daquele regime tirano de Nicolás Maduro. Passaram por Roraima, presidente Zalci, senhoras e senhores, cerca de 1.300.000 venezuelanos, e lá ficaram 10% da nossa população, o que gerou uma demanda social do ponto de vista da segurança, da educação, da saúde, inominável para o nosso estado. Mas mesmo assim, nós enfrentamos com muito trabalho e o estado continuou a crescer. Agora, senadora Leila, com o nosso governador Antônio Denário e seu vice-governador Edilson Damião cassados, o TSE definiu que deveríamos ter uma eleição suplementar no dia 21 de junho, uma eleição direta. Muito bem. TRE se preparou para essa eleição. Nós lançamos um candidato, ex-prefeito de Boa Vista, Arthur Henrique. Sabe o que aconteceu, presidente? Olha só. Nós tivemos uma decisão de um ministro do Supremo, o ministro Flávio Dino, interferindo numa questão, a meu juízo, uma questão eleitoral e não constitucional, tem cerceado o direito do nosso candidato se registrar nesse pleito. Tem exigido, através de uma liminar, que houvesse uma desincompatibilização de 3, 4 ou 6 meses, como na eleição ordinária. Ora, como é que alguém vai adivinhar que vai haver uma eleição daqui 2, 3 meses? Óbvio, ninguém havia se preparado, ninguém havia se afastado dos seus cargos, porque isso era um fator superveniente. E agora, presidente, senhoras e senhores, nós estamos concorrendo lá, enfrentando o governo. O governo que hoje ele é ocupado de maneira pro tempore pelo presidente da Assembleia, que é um governo de um ex-filiado do PCdoB, que tem um viés ideológico comunista. Na frente do nosso governo, a maioria da Assembleia o apoiando, uma minoria trabalhando para vencer todas essas dificuldades, presidente, senhoras e senhores. Além da dificuldade de lutarmos contra a maioria de deputados estaduais, um governo, nós agora estamos lutando contra o Supremo Tribunal Federal, que tem tentado cercear o direito dos roraimenses de exercer aquilo que é mais genuíno e fundamental de uma democracia, que é a representação popular pelo voto. Eu estou aqui fazendo esse desabafo, presidente, porque nós temos, imagine, fazer uma campanha na oposição, e veja bem, o povo de Roraima tem reconhecido o trabalho que fazemos. Tanto é que, em todas as avaliações que se faz, presidente Zalci, nós temos quase 60% de intenção de votos em relação ao nosso adversário. E eu espero que nós possamos resgatar a prerrogativa de legislar sobre a eleição, que é uma atribuição do TSE e não do Supremo Tribunal Federal. De forma que fica aqui o registro da minha indignação, o registro daquilo que nós estamos sentindo no nosso Estado, dessa pressão que tem sido feita através de uma decisão do Supremo Tribunal Federal tentando manter uma candidatura só e que o atual governador, Soldado Sampaio, dispute uma campanha sozinho. Querem ganhar no W.O. Isso é inadmissível. É inadmissível. Ora, nós temos na eleição do Rio de Janeiro uma ação direta de constitucionalidade onde 6 ministros do Supremo já disseram que não há de se falar em desincompatibilização de 3, 4 a 6 meses, como está no Código Eleitoral, numa eleição ordinária. Claro, é um caso fortuito, e a grande maioria dos ministros do Supremo e o próprio TSE, através de suas resoluções, desde 2022, diz que em eleições suplementares há de se flexibilizar o prazo de desincompatibilização, senadora Leila. Então fica aqui o meu registro, que a gente possa continuar lutando e o que o Superior Tribunal Eleitoral traga para si a prerrogativa de legislar e garanta a presença na urna e a eleição daquele que tiver mais voto no nosso Estado, esperamos que seja o nosso ex-prefeito da capital, Arthur Henrique. Muito obrigado, senhoras e senhores.
1: Muito bem, senador Irã, Vossa Excelência tem toda a razão, e quem pode resolver essa questão é o Senado Federal, essas interferências indevidas do Supremo Tribunal Federal. Passa a palavra à nossa querida senadora Leila Barros.
3: Em Brasília, 7:18.
4: Obrigado, senador Isalci, presidente dessa sessão. Cumprimento o senhor, todas as senadoras e senadores que ocupam esse plenário. Senhor presidente, hoje essa tribuna, eu ocupo dessa tribuna para manifestar uma preocupação legítima e crescente da população do Distrito Federal em relação à situação do Banco Regional de Brasília, o BRB. Faço isso, senhor presidente, com um senso de responsabilidade institucional, sem alarmismos e sem pré-julgamentos. O BRB, e Vossa Excelência sabe muito bem, é uma instituição que ultrapassa e muito a condição de um banco comercial. Ao longo de décadas, o BRB tornou-se um dos principais instrumentos de desenvolvimento econômico e de execução de políticas públicas aqui do Distrito Federal. Milhares de servidores recebem seus vencimentos por intermédio do banco. Empresários e empreendedores e famílias financiam seus projetos por meio de suas operações. Programas sociais do governo do Distrito Federal utilizam a estrutura do BRB e da BRB Cards para chegar à população. Soluções de mobilidade urbana, benefícios sociais, programas educacionais e diversas políticas públicas dependem direta ou indiretamente da capacidade operacional da instituição. Por isso, quando nós falamos do BRB, não estamos falando apenas de números em um balanço. Estamos falando de empregos, estamos falando de serviços públicos e estamos falando, é claro, de confiança. Estamos falando da vida de milhares de cidadãos do Distrito Federal e é justamente por reconhecer essa importância que eu considero indispensável de defender o banco como instituição. Defender um BRB significa proteger seus trabalhadores, seus correntistas, seus aposentados, os servidores públicos e o patrimônio coletivo da população do Distrito Federal. Mas defender o BRB não significa blindar decisões de gestão. Não significa ignorar alertas. Não significa aceitar a falta, principalmente, senador Isalci, de transparência. Ao contrário, quanto mais importante é uma instituição pública, maior deve ser o seu compromisso com a governança e com a prestação de contas e, principalmente, a responsabilidade. Aliás, essa preocupação já não se restringe mais ao Distrito Federal. Ontem, a Folha de São Paulo dedicou o seu editorial ao tema, evidenciando que a situação do BRB passou a despertar atenção nacional. Independentemente das opiniões ali manifestadas, o simples fato de um dos principais jornais do país dedicar seu espaço editorial à questão demonstra a relevância institucional ao momento que nós estamos vivendo, principalmente a população aqui do DF. O editorial, ele expressa preocupações sobre a situação financeira do banco, sobre os mecanismos de capitalização e discussão e sobre os riscos potenciais sobre as finanças públicas do Distrito Federal. Essas preocupações podem e devem ser debatidas. O que não pode ocorrer é que dúvidas legítimas permaneçam há meses sem respostas. Quando uma instituição estratégica para milhões de brasileiros passa a ser objeto de questionamentos nacionais, cresce também a responsabilidade das autoridades públicas de prestar esclarecimentos completos, transparentes e tempestivos à sociedade. Nas últimas semanas, a população tem acompanhado notícias sobre as operações envolvendo o Banco Master, sobre processos de capitalização do BRB, sobre empréstimos estruturados com participação do Fundo Garantidor de Crédito e sobre garantias que envolvem receitas futuras do Distrito Federal. Também tem acompanhado debates sobre o valor real dos ativos envolvidos, sobre auditorias em andamento e sobre a necessidade de reforço patrimonial da instituição. E diante desse cenário, o que a sociedade espera não é disputa política. O que a sociedade espera são respostas. Na verdade, respostas que eu já faço aqui. Qual é a real situação patrimonial do banco? Qual que é a dimensão efetiva das perdas eventualmente existentes? Porque toda hora aparece um valor. Quais são os riscos reais para o patrimônio público do Distrito Federal, que é outra angústia que nós vivemos, já sabendo que houve já um levantamento apresentado. As contas públicas do Distrito Federal estão girando em torno de um déficit de 5 bilhões. E qual é a estratégia definitiva para a estabilização da instituição? E, principalmente, como garantir que a população do Distrito Federal não seja chamada a suportar riscos sem que haja absoluta transparência sobre suas causas e suas consequências. E, nesse contexto, eu quero registrar o meu respeito à atuação do Banco Central do Brasil. Compete ao Banco Central exercer a sua missão constitucional de preservar a estabilidade do sistema financeiro, proteger depositantes e assegurar a integridade do mercado bancário. A população do Distrito Federal espera que esta atuação ela continue sendo exercida com rigor técnico, independência e responsabilidade. Mas também espera que sejam prestados todos os esclarecimentos necessários sobre a supervisão das operações realizadas, sobre a situação atual do BRB, que ainda é muito obscura, e sobre os caminhos considerados adequados para a recuperação e fortalecimento da instituição. Senhor presidente dessa sessão, senador Isalci Lucas, há outro ponto que merece uma atenção muito especial. Se o Distrito Federal está sendo chamado a participar de um esforço extraordinário para preservar o BRB, é indispensável que o governo do Distrito Federal apresente à sociedade brasiliense um plano claro, consistente e financeiramente sustentável. A gravidade do momento exige mais do que soluções emergenciais, que é a que estamos vendo. Exige uma estratégia capaz de enfrentar efetivamente os desafios de liquidez e de capitalização da instituição, sem comprometer a capacidade futura de investimentos do DF e sem gerar inseguranças para a população. O governo tem o dever de demonstrar que os instrumentos propostos, eles são suficientes, viáveis e principalmente compatíveis com o interesse público. E mais do que isso, precisa assegurar que qualquer estrutura de financiamento adotada, ela seja capaz de preservar a continuidade dos serviços públicos que hoje depende do BRB e da BRB Card. Nós não podemos correr o risco de ver prejudicados programas sociais, políticas educacionais, soluções de mobilidade, pagamentos e benefícios ou qualquer outra ação governamental essencial para a nossa população. O Distrito Federal, ele precisa de estabilidade, precisa de transparência e precisa, principalmente, dos agentes públicos, responsabilidade. E precisa, acima de tudo, de soluções reais, que nós tivemos ontem a presença aqui do presidente do BRB e nós não as vimos. Se houve erros, senhor presidente, e certamente houve erros, tá claro isso? São erros gravíssimos, que eles sejam apurados. Se houve irregularidade, senador Wellington, que sejam punidas de forma exemplar. Mas que tudo isso seja feito preservando a instituição, protegendo os trabalhadores e principalmente garantindo a continuidade das políticas públicas e defendendo o interesse maior da população do Distrito Federal. Esse é o compromisso que todos nós, independente de ano, independente de espectro ideológico e qualquer defesa, temos que assumir nesse momento. E aí, senador Isaci, eu quero agradecer, né, o seu trabalho, assim como da senadora Damares, da nossa bancada de senadores, porque nós estamos nesse momento, nessa trincheira, querendo buscar soluções, querendo respostas, e elas ainda continuam muito obscuras.
5: Senadora,
4: muito obrigada.
5: Leila, gostaria
4: pois
5: de
4: não,
5: uma
4: senador,
5: parte.
4: Pois não.
5: É, eu queria ser o testemunho, registrar aqui a luta dos três senadores de Brasília, senadora Damares, senador Isaucir e Vossa Excelência. Porque, como Vossa Excelência encerra o seu pronunciamento, preservar a instituição, isso é um patrimônio do Distrito Federal. Eu diria que até mais do que do Distrito Federal, porque eu fiz o projeto, inclusive, porque a única região que nós não temos um banco de desenvolvimento é o Centro-Oeste. Até para que o BRB se transformasse no banco de desenvolvimento do Centro-Oeste, para que ele pudesse atender toda a nossa região, para operar o fundo constitucional do Centro-Oeste. Portanto, a importância do PRB não é só do que fez até agora, mas do que poderia ser para o futuro também. E Vossa Excelência aqui também coloca a questão dos servidores, dos serviços prestados ao Distrito Federal. Não pode, de uma hora para outra, por irresponsabilidade, tudo isso acabar. Isso é um patrimônio que pertence ao Distrito Federal, mas eu quero que pertença ao Centro-Oeste brasileiro. Por isso, eu ainda penso que a responsabilidade tem que ser também do governo federal como um todo. O Banco Central tem responsabilidade, porque as coisas estavam previstas que poderiam acontecer. Olha, infelizmente, a tão necessária CPI do Banco Master não aconteceu até agora e dificilmente acontecerá nessa legislatura. Mas o Banco Master foi um prejuízo, além do DF, para o Brasil inteiro, prefeituras, estados. Então, o povo do DF não merece isso, e nem o povo brasileiro, muito menos o servidor público que trabalha e no final do mês tem, às vezes, né, a sua aposentadoria, né, em risco. Então, por isso eu quero parabenizá-la e me também congratular com os três senadores de Brasília.
4: Obrigado, senador.
1: Obrigado. Eu quero também, senadora Leila, aproveitando a sua fala, lógico, todos nós defendemos o banco, é patrimônio da sociedade, Mas o que faltou realmente para nós até agora são exatamente informações. Isso. Não há nenhuma transparência. Nós não tivemos acesso a nada. Não tem balanço publicado. Não tem relatório de auditoria que foi disponibilizado para nós.
4: E a Câmara Legislativa aprovou ontem, sem nenhuma informação.
1: Não sabe nem qual é a taxa de juros.
4: Meu Deus, assim.
1: Aliás, deram um cheque em branco, né? Deram um cheque em branco. E que quem vai pagar essa conta é a população. E, resumindo, tecnicamente, o balanço do banco vai ser o balanço de setembro de 2025, que é 3 bilhões o valor patrimonial. E foi investido no prejuízo 8 bilhões e 800, calculado por eles. Eu imagino que seja muito
4: exatamente,
1: mais ainda.
4: Porque os valores das auditorias ainda, né, os resultados, os dados não saíram, pelo menos não deram transparência.
1: Então, a preocupação, lógico que eu até disse, né, que se eu fosse dono de banco, eu ia contratar essa equipe. Mas na prática, quem está pagando a conta, salvou o banco. Pode ter certeza que o banco vai continuar. Agora a conta vai ficar para a população, com compromisso, inclusive, de bloqueios do Fundo de Participação de Estado e Município, além de investimento de receita tributária, que a gente poderia estar investindo em educação, saúde e segurança, que vai ficar para tapar o roubo que aconteceu no BRB. Então, eu lamento que não tenha tido também uma CPI na Câmara Legislativa.
4: Pois é.
1: Porque lá eles teriam acesso a todos esses documentos que nós não tivemos. Mas, parabéns, Vossa Excelência, pelo trabalho, senadora Damares. A gente aqui, além da questão partidária, ideológica, a gente coloca o DF acima dos interesses, né, menores. Então, perfeito. Parabéns a Vossa Excelência.
4: Obrigado, senador Isalci.
1: Passa a palavra ao senador Wellington. Wellington Fagundes.
5: Meu companheiro de partido, de bloco, senador Isalci, eu quero registrar aqui, com profundo pesar, senhor presidente, o falecimento de dois importantes nomes da história da minha cidade natal, Rondonópolis. O ex-vereador Mohamed Zaire e o falo da importância que foi Mohamed Zaire como um grande empresário na minha cidade, gerador de empregos, principalmente também fundador de uma instituição de ensino, a família Zaire, muito importante. Por isso, eu registro aqui com pesar e esse homem público que a cidade de Rondonópolis perdeu, uma liderança respeitada em toda a cidade e a região. Ele que foi vereador, né, por 4 mandatos e também contribuiu de forma significativa para o desenvolvimento de Rondonópolis. Também hoje, na data de hoje, faleceu Didier José da Silva, que por sua vez foi um dos pioneiros do nosso município. Chegou à cidade em 1954, 3 anos antes do meu nascimento, e construiu uma trajetória marcada pelo trabalho, pela dedicação à família e também pela contribuição ao crescimento da região. Então, neste momento de dor, manifesto minha solidariedade aos familiares e amigos de Mohamed Zaire e também de Didier José da Silva, rogando a Deus que conforte seus corações e os receba em sua infinita paz. Que fique registrado nos anais desta casa o reconhecimento e a gratidão do povo mato-grossense pelos serviços e também exemplos de vida e legados deixados por ambos a sociedade de Rondonópolis, da região sudeste e do Mato Grosso. Senhor presidente, eu quero deixar aqui também como lido e fazer aqui um requerimento, que é o número 445, que apresenta o voto de aplauso à doutora Milene Aparecida Pereira Beltrani, em reconhecimento à sua dedicação, atuação em área ambiental, especialmente frente ao Juizado Volante Ambiental, Juvan, da comarca de Rondonópolis, no estado de Mato Grosso, bem como ao seu compromisso com a proteção do meio ambiente e com o enfrentamento das causas e consequências dos problemas ambientais. Por isso aqui o voto de aplauso à doutora Milene Aparecida Pereira Beltrani. Da mesma forma, senhor presidente, faço aqui um requerimento 443, que requer o voto de aplauso à reitora, ex-reitora, na verdade, professora doutora Vera Lúcia da Rocha Marques, pela iniciativa da Universidade do Estado de Mato Grosso, UNEMAT, de criação do curso de enfermagem intercultural indígena, em reconhecimento à relevância acadêmica, social e humanitária da medida para a formação superior de profissionais indígenas na área da saúde. Amanhã, inclusive, na Comissão de Educação, teremos a sessão especial em homenagem e reconhecimento com a presença de indígenas do meu estado. E a senadora Damares irá presidir essa sessão. Eu quero aqui também deixar como lido um pronunciamento sobre, para registrar, duas reflexões que nos convidam a olhar para o que há de mais valioso em uma sociedade, que é o respeito à dignidade humana e o compromisso com o próximo. Neste mês de junho, portanto, celebramos o Dia Mundial de Conscientização da Violência contra a Pessoa Idosa e a campanha Junho Violeta, que nos alerta para uma realidade que muitas vezes acontece em silêncio, dentro das próprias famílias. A violência contra a pessoa idosa não é apenas a agressão física, ela se manifesta também no abandono, na negligência, na humilhação e na exploração financeira e na negação de direitos. Deixo então como lido e quero aqui, senhor presidente, registrar um pronunciamento que faço sobre a questão de uma obra importante na nossa capital, na região metropolitana, Cuiabá e Várzea Grande. Várzea Grande é a segunda cidade em população de Mato Grosso, que só tem o rio Cuiabá, que as une. E essa obra seria a obra mais importante, talvez, da Baixada Cuiabana nos últimos anos, mas que gerou uma frustração muito grande. E aqui eu alerto que o povo de Mato Grosso acompanha, portanto, há muitos anos, esta obra que deveria representar modernidade, mobilidade e qualidade de vida para milhares de famílias, que era o VLT, que se transformou no BRT, uma obra que foi prejuízo bilionário para o estado de Mato Grosso. Portanto, depois da mudança, o BRT foi apresentado como solução para o transporte coletivo da região metropolitana. E o governador anterior disse que resolveria o problema em curtíssimo espaço de tempo. Já se foram 7 anos e a obra está lá inacabada. Portanto, infelizmente, o que a população viu até agora foram atrasos, transtornos, aumento de custos e também muitas dúvidas acima de tudo. É uma cicatriz passando pelo centro das duas cidades. Agora surge uma nova discussão, que é a possibilidade de entregar a operação do sistema sem uma nova licitação específica. E é justamente nesse momento que precisamos fazer as perguntas que a sociedade espera que sejam feitas. Por que mudar o modelo que vinha sendo defendido anteriormente, que já estava sendo implantado? O que aconteceu para que uma nova licitação deixe de ser considerada necessária? Quem será o beneficiado por essa mudança? Quais os estudos técnicos que justificam essa nova decisão do atual governador, que é responsável por tudo o que aconteceu, porque ele era vice-governador durante esses 7 anos? Onde estão os pareceres econômicos e jurídicos que comprovam que esse é o melhor caminho, acima de tudo, para a população e não para interesses privados? Não se trata de ser contra agora o BRT, tem que implantar, tem que concluir essa obra. Muito pelo contrário, Mato Grosso precisa concluir essa obra e fazer o sistema funcionar. Quando eu falo Mato Grosso, porque todos nós do interior precisamos também, porque todos temos que ir à nossa capital e a importância do que representa a Baixada Cuiabana. Portanto, quando falamos de um serviço essencial, financiado com recursos públicos e que impactará milhões de passageiros ao longo dos próximos anos, toda decisão precisa ser absolutamente clara. Portanto, a concorrência pública existe justamente para garantir igualdade de oportunidade, melhores propostas e, acima de tudo, mais segurança para o cidadão. Quanto maior o contrato, maior deve ser a transparência. Quanto maior o investimento, maior deve ser a fiscalização. E quanto mais dúvidas surgem, mais explicações o governo deve oferecer à sociedade. Outra coincidência chama a atenção, senhor presidente. Nos últimos dias, vimos movimentações políticas incomuns, declarações públicas, bastidores eleitorais e articulações envolvendo o futuro de Mato Grosso. Portanto, cabe, acima de tudo, que essas respostas sejam dadas, porque a população está a indagar, procurando respostas. Cada fato, isoladamente, deve ter sua explicação. Mas quando determinados acontecimentos passam a ocorrer simultaneamente, é dever da oposição, da imprensa e, acima de tudo, da sociedade fazer perguntas. Perguntar não é acusar. Fiscalizar não é atacar. Cobrar transparência é uma obrigação de quem exerce mandato público. Mato Grosso merece respostas claras. A população tem o direito de saber quem decidiu, por que decidiu e quais as vantagens concretas essa mudança trará para o cidadão que utiliza o transporte coletivo. O dinheiro público é público, a obra é pública, o serviço é público e, por isso mesmo, o interesse público deve estar acima de qualquer interesse político, eleitoral ou econômico. E é isso que esperamos, é isso que continuaremos cobrando. Hoje, infelizmente, senhor presidente, a população da Baixada Cuiabana, em especial Cuiabá e Várzea Grande e todos os municípios próximos, sofrem muito com um congestionamento infernal que acontece na nossa capital. E eu quero lembrar aqui, exatamente na época da Copa, eu trabalhei muito para que conseguíssemos liberar recursos do Ministério dos Transportes, para que fizesse toda a travessia urbana de Cuiabá, que fizesse as passagens de níveis, que pudesse melhorar o trânsito infernal. Inclusive agora, o ano passado, 2 anos atrás, consegui também os recursos para toda a travessia do distrito industrial da cidade. Viadutos, duplicação, porque também a chegada em Cuiabá, quem vinha da região sudeste, era infernal. O nosso papel como senador da República, trabalhamos muito para melhorar a situação do sistema viário, conseguir recursos para uma outra obra importantíssima, que é o contorno norte de Cuiabá, que infelizmente, senhor presidente, esse governo que está entregando e esse governo que está aí, está lá com a obra em situação de caos. E essa obra é extremamente importante, porque vai tirar todo o trânsito de Cuiabá. Outra obra também importante é o contorno sul, que era uma estrada estadual. E há um trabalho que consegui fazer junto ao Ministério dos Transportes, com apoio aqui do meu partido, do PL, conseguimos federalizar a antiga rodovia dos imigrantes, que está agora recebendo as obras de duplicação da BR-163, que também quero aqui registrar. Trabalho que comecei há mais de 20 anos atrás, quando era um sonho fazer com que pudéssemos ter a duplicação de Rondonópolis a Cuiabá, que era o trecho com mais acidentes frontais do Brasil. Imagina se esse trecho não tivesse duplicado. E trabalhamos, sim, em toda a bancada de Mato Grosso para que a gente pudesse fazer uma nova modelagem para a BR-163 do trecho de Cuiabá a Rosário e de Posto Gil até Sinop. Assim como estamos trabalhando juntos para também ter a duplicação de Sinop até Guarantã. Essa não é obra de um só. É a obra de toda a bancada e deve ter o reconhecimento dos pontos positivos por parte do governo do Estado. E não quando a coisa está boa, é só o governador. Quando está ruim, quero colocar a culpa na bancada federal. Fica então aqui o meu registro, principalmente a essa denúncia que estou fazendo hoje em relação ao BRT, que é extremamente importante para a mobilidade urbana da nossa capital. Senador Cleitinho, mas Vossa Excelência não quer fazer uma parte, mas vai fazer uma fala. E eu quero aqui também parabenizá-lo pela sua luta, lá como pré-candidato a governador de Minas Gerais, que Deus o ilumine, proteja e que tenha também sucesso. Muito obrigado.
6: Você me dá pela ordem?
1: Pela ordem, senador Cleitinho.
6: É bem breve, bem rápido, é só para deixar um desabafo, que inclusive o senador acabou de dizer sobre essa questão de ser pré-candidato a governador e quase todo dia 5, 6, 7 matérias de vários jornais e dizendo que eu não vou ser candidato, que eu desisti, que eu fiz algum alinhamento para não ser candidato e não tem nada disso. Isso aí deixa a gente chateado, porque fica falando que eu estou com medo de pegar um estado que está quebrado. E o que mais me chama a atenção de alguns políticos que ficam soltando isso em Minas Gerais, né, falando, ah, o Cleitinho está com medo de pegar um estado quebrado, são os mesmos que quebraram o estado e quer continuar tomando conta do estado. Está 20, 30 anos com o Estado quebrado, são os mesmos que querem continuar perpetuando o poder com o Estado quebrado. Quer dizer, eles colocam até um atestado de incompetência neles. Então isso mostra um desespero. Né? Eu quero deixar bem claro que não tem nada, que eu não desisti, que não tem nada disso, não. Se for da vontade de Deus, como eu já cansei de falar, e da vontade do povo liderando pesquisa, claro que eu quero ser um pré-candidato a governador, mas depende de Deus, depende do povo. É o povo que vai decidir. E a eleição não é agora. A eleição é 15 de agosto que começa a eleição. As convenções é lá no final de julho para início de agosto. Então não é agora. Inclusive agora está tendo a Copa do Mundo, está tendo é São João, está tendo é rodeio. O brasileiro está preocupado com outras coisas. Não está preocupado com a eleição. O brasileiro começa a preocupar com a eleição mesmo em agosto. Então, gente, acalma o coração de vocês. Vocês estão muito desesperados. É muito desespero. Parem de mentir, de inventar coisa a meu respeito. Sabe que eu negociei, que eu fiz isso, que eu fiz aquilo. Eu não estou à venda. Eu não estou à venda. Diferente de muitos que acusam do que fazem, que faz negócio para depois dificultar, para facilitar, eu vou repetir bem pausado. Eu não estou à venda. É propósito. Eu entrei na política por propósito. Quem me colocou foi o povo e Deus. E quem vai decidir é o povo e Deus. Muito obrigado.
5: Senador Cleitinho, olha que coincidência. No Mato Grosso, da mesma forma, eu estou apontando sempre todas as pesquisas como o primeiro lugar e a mesma forma que os nossos adversários utilizam. É tentar desestabilizar. Portanto, eu acho que é pedir a Deus realmente é que nos dê energia, força, porque o nosso trabalho é um sacerdócio, é servir a população. E tenho certeza que Vossa Excelência está aqui como senador, um homem simples, humilde. Meu pai também foi da Bahia para Mato Grosso a pé, e eu sei o que é sofrimento. E Vossa Excelência, com certeza, vai enfrentar e fique firme.
6: Eu estou com você, ficar. Meu governador. Você vai ganhar disparado lá, que vamos Deus te abençoe. Juntos.
5: Muito obrigado.
1: Tudo bem, Cleitinho. Eu tenho certeza que o senador Cleitinho vai cuidar muito bem da nossa Minas Gerais, né, Cleitinho? Jaraújo em especial. Item extra pauta, requerimento 437/2026 do senador Laércio Oliveira e outros senadores, que solicita a realização de sessão especial destinada a celebrar os 12 anos da FEBRAF, Federação Brasileira de Fomento Comercial, Serviços e Atividades Financeiras. Votação do requerimento. A senadores e senadoras que aprovam, mesmo como se encontram. Aprovado o requerimento. A sessão será agendada pela Secretaria-Geral da Mesa. Item extra pauta, requerimento 447/2026, do senador Wellington Fagundes e outros senadores, que solicita a realização de sessão especial destinada a celebrar os 60 anos da fundação da Rede Mato Grossense de Comunicação, RMC. Votação do requerimento. As senadoras e senadores que aprovam, mesmo como se encontram. Aprovado o requerimento. A sessão será agendada pela Secretaria-Geral da Mesa. Cumprida a primeira dessa sessão deliberativa ordinária do Senado Federal, a presidência declara o seu encerramento.
3: Boa noite em Brasília, 7 horas e 49 minutos. Você acompanhou a sessão deliberativa do Senado Federal desta quarta-feira, dia 10 de junho de 2026. Durante a ordem do dia, os senadores aprovaram a indicação de Benedito Gonçalves, ministro do Superior Tribunal de Justiça, para compor o Conselho Nacional de Justiça, o CNJ, no cargo de Corregedor Nacional de Justiça, no biênio 2026-2028. Aprovado o projeto de lei complementar que destina recursos do Fundo Penitenciário Nacional, FUNPEN, à capacitação de policiais penais e servidores do Sistema Penitenciário Nacional. A proposta seguiu para sanção presidencial. O plenário aprovou o projeto de lei da Câmara que regulamenta a profissão de protesista e ortesista ortopédico, também responsáveis por produzir palmilhas e calçados ortopédicos sob medida. O texto foi a sanção. Por fim, aprovado o projeto com origem na Câmara dos Deputados que autoriza o uso de recursos do Fundo Social do Pré-Sal e de outras fontes para criar uma linha especial de financiamento destinada a produtores rurais para quitarem suas dívidas. Como foi modificada pelos senadores, a proposta retorna para análise dos deputados. 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
1: Rádio Senado, comunicação para a cidadania. Eu sou Regina Pinheiro e te faço companhia por aqui. Na programação musical de Carlos Andrade, a gente ouve Luci Alves.

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1: 20 horas e 2 minutos.
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0: 20h59.
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3: Olá, uma ótima quarta-feira para você. Seja muito bem-vindo ao nosso Moment Love. Eu sou Kleber Salles e hoje é 10 de junho de 2026, uma semana especial que nós desejamos para você. Semana dos namorados, né? Uma semana romântica. E aqui no Moment Love você vai curtir as mais românticas durante essas próximas 2 horas. Além das nossas canções, tem o quadro Love in Words, que é a tradução da sua música preferida, com a nossa amiga Paulinha Esteves aqui no Moment Love. Para começar, tem Whitney Houston, I Have Nothing. Ótima quarta e muito obrigado pela sua companhia. Vem com a gente!